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0: Obrigado. Obrigado. Por esse amor, por esse carinho, por todas essas coisas lindas que eu tenho recebido de vocês durante todo esse tempo. Obrigado. Obrigado por terem vindo. Obrigado a todas as personalidades. Por você, obrigado. Obrigado, obrigado. Obrigado, obrigado. Esse show eu ofereço ao nosso Deus de bondade. E esse show eu dedico com todo o meu amor a Maria Rita.
1: Obrigado.

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São dois emblemas, dois guascas, um branco, outro colorado. Relíquias que no passado voejaram com altivez, levando mais de uma vez da campanha o litoral, a gauchada bagual que de lança e boleadeira incendiou serra e fronteira, atropelando um ideal. Estandartes do Rio Grande, eternamente rivais, que o sangue dos nossos pais tornou mil vezes sagrados, na peleia entreverados, condenou de galhardia, fortalecendo esta cria que foi padrão de coragem, abarbarada e selvagem, mas cheia de fidalguia. Um tem a cor dos brasedos, dos fogões de acampamento, e quando tremula o vento nas coxilhas desfraldado, é o sangue bem colorado da raça em efervescência, levando na sua essência aquele pendão eterno que foi tronqueira de cerno na formação da querência. Outro é branco como a geada das alvoradas pampianas, e nas dobras soberanas revela quando esvoaça toda a nobreza da raça que no voejar se retrata, parecendo que relata coragem e desassombro quando no trono de um ombro estendido se desata. Velho lenço colorado, tu carregas no teu pano todo o valor aragano dos cavaleiros charruas, e acordas quando flutuas por estas várzeas assim, e acorda o eco de algum clarim que ressurgindo da campa anda volteando no pampa o guasca que está no fim. E tu, velho lenço branco, como a alma das chinocas, tu que meu sangue provocas quando te vejas voaçar, comigo hei de te levar sempre alegre e satisfeito, atado do mesmo jeito, seja na paz ou na guerra, como emblema desta terra, batendo sobre o meu peito. É tradição de gaúcho ter amor nesses dois trapos, e ver na trança dos fiapos um simbolismo tão santo. Por isso eu te adoro tanto, meu lenço branco ou de cor, se até Deus Nosso Senhor, que usou botas por emango, lhes garanto que chimango, se maragato não for.

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1: Bueno, nada nasce por acaso. Mauro Moraes, essa pessoa maravilhosa, um dos melhores compositores, um dos grandes compositores. Porque nós temos essa relação de amigos, nos visitamos. E grande parte o Mauro vem me visitar. E conhecendo um pouco da minha vida, criou uma história em cima do meu cavalo baio, da minha vida, do que eu sou, da minha namorada. É muito bom. Milonga abaixo de mal.

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5:01, estamos chegando, estamos começando mais uma semana. A última semana do mês de julho. Hoje dia 27 do mês de julho de 2026. Hoje é dia de São Clemente de Oxirida. Também São Celestino I e São Raimundo Zanfoguin.

14 é Dia Mundial de Conscientização e Combate ao Câncer de Cabeça e Pescoço. Também Dia Nacional de Prevenção de Acidentes do Trabalho. Dia do Motociclista. E também Dia do Pediatra. Janeiro, hoje passaram-se 208 dias, faltando 157 para o final dele.

0: fase da lua é crescente, estação é inverno. Temperatura nesse instante aqui na Manuel de Brito está em 16 graus. Previsão para hoje é sol com algumas nuvens e pancadas de chuva à tarde. Está marcando 1,4 milímetros. E a máxima deve chegar aos 22 graus. Começando por aqui, cumprimentando você, nosso amigo do campo, nosso amigo da cidade, você que está indo para o trabalho, você que já está no trabalho, sejam todos muito bem-vindos. 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(984) 18 6298, sua mensagem de texto, seu áudiozinho básico, aquele de até 30 segundos. Ou 32 31 78 28, fala direto comigo no estúdio aqui da Mais Popular. Começando aí a parte musical do programa com a Mãe Campeiro, Grupo Querência. Depois, na sequência, Joca Martins com a Tertúlia. E João de Almeida Neto, o homem feio sem coragem, não possui mulher bonita. Agora 5 e 5. Temperatura em 16 graus.
1: A todo esse povo presente na noite de hoje, a todas as mães, o sucesso Mãe Campeira!

já de volta agora às 5 horas e 16 minutos. Vamos por aqui até às 6h25 aí com o melhor da música do Rio Grande. Você segue participando, mandando sua mensagem de texto, seu áudio. Amigo Douglas Teles lá na cidade de Passo Fundo. Seu amigo Jair, não deu, Jair, não deu. Manda de novo, manda de novo. Tio João Moraes, Galpão da Amizade, já tá por ali esse teu horário. Fico atento, rádio ligado e mate cevada.

pro nosso amigo Valmir, que tá ligado conosco. Pediu Esquilador. Já vai lá pro nosso amigo Douglas Teles, também gosta das antigas. Vem na voz de Telmo de Lima Freitas.

Depois na sequência o Zé Mendes, Não Chores Chinoca. E o Brasil de Bombacha aí com os Tiranos. Cinco e 18.

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5:30, seguimos por aqui. É 6:25. Já vamos às cotações agropecuárias aí para o dia de hoje. A soja fechou a semana em 136,50. Milho mantendo-se estável em 64. Feijão 152 o preço médio. Boi gordo 11,80. Terneiros e terneiras a R$14. A vaca gorda 10,80. Cordeiros e cordeiras 12,50. E o dólar fechou a semana em alta 5,08.

0: nosso amigo Elimar já está por ali dando seu bom dia. Fala, seu Elimar, bom dia.
1: Bom dia, meu amigo Duarte. Um ótimo programa, uma ótima segunda-feira. Ligado na Rádio Esmeralda com meu amigo Duarte.
0: Estou ali, seu Elimar. Nosso amigo Orly Martins. Também já estão por ali, duvido atento. Rádio Ligada, Matosilado. Seu amigo alemão do Campestre.
2: Buenas, Duarte. Alemão do Campestre aí, toca para nós aí, Recuerdos da 28 com Joca Martins. Aí para toda a turma da Bacaria e o Paulo. Seus irmãos, tocar o Jair aí. Ivandro. O Kiko aí, pô. O Ivan Boeiro tá dormindo, essas horas ainda não abriu a tenda.

0: Os demais amigos da vacaria que estão na escuta, hein? Segundo, vamos atracar que tá vindo chuva, né? Senão não cai o Pix na sexta-feira.
1: É, tio João, fala, tio João.
2: Tudo bom? Como é que foi, amigo? Como é que foi o fim de semana? Foi bom, né? Toca pra nós aí, onde mora o Sabiá. Agradeço pro meu filho Edson, pra minha nora Romir, pro meu neto Eric, outro neto Antenor, Daniel e Lucas. Um abraço, meu amigo. Tudo bom. Bom início de semana.
1: Feito, tio João. Este bloco, então, Recuerdos da 28, e vem na voz do Ivonir Machado aí, tio. Valeu. Também onde mora o Sabiá Newton Ferreira. E procurando horizonte aí com os mirins. Agora 5h33.

15 minutos nos separam das 6, temperatura 16 graus. Seguimos por aqui com vocês até as 6h25. Atendendo você, nosso amigo ouvinte.

0: Paulo Moreira, aquele abraço. Amigo Kiko.
1: Bom dia, meu amigo, Deus abençoe, um bom dia para todos que estão na escuta. Toca aí, amigo, Deus permita que uma estrela brilhe no meu caminho. Tomara que brilhe. O meu amigo Luiz Hamilton Cigueira, meu amigo Romero de Paula lá do Bela Vista, meu amigo Bigodinho, alemão do Campestre, Jair Tio Paulo, e o Bigodinho também aí, o meu amigo Juliano da Estância de Banhadal lá. Meu amigo Luiz Hamilton Cigueira, a todos que estão na escuta aí, amigo velho. Que Deus abençoe aí, mais um dia abençoado por Deus aí. O Claudio Pravão lá do Campestre. Um abraço, meu amigo velho.
0: Ah, especial aí, tio Kiko.

estamos trazendo esse bloco então, Gilney Bertucci, a deusa de bar. Depois, na sequência, atendendo ao nosso amigo Kiko, Deus permita, os andarilhos. Para atender nosso amigo Rui Teles, vou trazendo os serranos, os varzeiros da fronteira.

E aí, meu amigo Eduardo, bom dia. Estamos te matando por aqui, tá ok? E ligadaço aí no 96,5. Bom dia, Gaúcho. Grande apresentador aí, né? Tá ok? Tá de parabéns aí, tá ok, meu amigo? Um bom dia aí pro meu amigo Kiko, o Jair. O Pedrinho, o Paulo do Quinto, o Gauchinho, seu Adão, Santana do Juramento e o Bigodinho. Tá ok? Toca pra nós aí. Oferecer pra essa gauchada que estão aí, ouvindo a programação. Se foi a gata que eu sinto com o baita. Tá bom, Duarte? Bom dia.

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6:02, vamos adiante, seguimos por aqui com vocês até 6:25. 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Um abraço também a Marli e toda a sua equipe. Só do Jaquirana e nosso amigo Paulo César está por ali. Pediu o dia de festança com os monarcas bem neste bloco. Um abraço ao nosso amigo Adelar Gonçalves, já está por ali. Também vem neste bloco aí o Mate de Esperança aí com o Delcio Tavares. Depois o bloco comercial e já voltamos.

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3: 6:10. Seguimos por aqui até 6:25. Melhor da música do Rio Grande para você, nosso amigo ouvinte de rádio. O pessoal que está ligado, está linkado conosco através do site da Rádio Esmeralda, os aplicativos de rádio. Ou você que está sintonizado na 96,5 FM. Mais popular. Abraço aí, pessoal do Galpão da Amizade. Alô Betinho, alô Craíra, alô tio João. Estamos lidando com ação entre amigos aí pro nosso amigo Carijó aí, pessoal. Se quiser colaborar aí, entre em contato com o pessoal aí, com o Craíra, com o Betinho, conosco. Direto com a gente aqui no, ali no Duarte Barba, cabelo bigode, que a gente tá dando essa mão pro nosso amigo José Carlos Almeida, o Carijó, né? Um acidente aí com um trator. Quem puder ajudar, apenas R$5. Aí você tem 5 prêmios aí, um edredom, um liquidificador, uma jarra elétrica, um kit da Natura e um jogo de toalhas. Tem pela Loteria Federal, dia 26 de setembro. Dado o recado, vamos adiante. Então, nosso amigo Leonardo tá por ali, pediu Por Amar Você, Grupo Repondo, oferecendo o pessoal da Lá Alimentos. E também neste bloco vem A Vida de Campeira aí com Douglas Camargo. Nosso amigo Alceu. Abraço aí pro pessoal lá da Capela do Rosário, ali daquela volta, ali pessoal. Alô, tio Maciel, aquele abraço. Alô, tio Marino. Toda a turma aí da volta da Capela do Rosário, de Santa Luzia, Guerra dos Borges, Arra Gaúcha, Tio Vantuir, toda essa turma. Temos fandango aí dia 5 de setembro, Grupo Cordione. Salão comunitário da Capela do Rosário. Procurar ali com o Tio Marino ali, que já tem os ingressos. Agora 6:12, temperatura 16 graus.

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0: 6h21, chegamos na reta final do nosso programa de hoje, desta manhã de segunda. Hoje, 27 do mês de julho de 2026. O senhor Pingo Rezende já está por ali, mandando seu bom dia, aquele abraço, excelente segunda-feira. E o tio Paulinho, né? Vou ficar devendo a música, porque esta aí tem que ir para outra biblioteca, daí tem que trocar para lá, para cá, então. Vou tocar sanfoneiro para shopping, senhor, tá, seu Paulo? Já vai lá pro tio Nico também.
1: Bom dia, seu Duarte. Estamos por aqui, chimarreando e ajeitando os cavalos para cavalgada das Anitas, sábado que vem. Se puder mandar um alô aí pros irmãos Jair Júnior, minha mãe Zenir, o tio Nico, o Valmir de Paulo, o Evandro, o Alemão do Campestre, o Pingo Rezende, o Paulinho, a Dona Márcia, a família Melo, o Bolacha, o Vartinho, o Casemiro, o Kiko, o Luiz Hamilton, o Bigodinho, o seu Liceu, o seu Gilberto, a família Aventura aí, a Dona Carla, a mãe do Diego e do Diogo. E aquele abraço a todos. Se puder, roda pra nós quando acabar num crioulo aí do Wagner Nunes. Me esqueci de dizer segundou.
0: Vê quem mais tá por aqui. Seu amigo Alex Ribeiro tá por ali.

nós achamos aquela do cavalo crioulo do Luiz Carlos Borges, eu acho que Não creio. Isso.

0: o coisa. Ó, oh, quem tá aí. Agora você vai ver, Paulo, quem é que tá aqui na escuta, ó. Ó.
1: Câmbio, seu Duarte, na escuta.
0: Seu amigo Maico lá do Ventura tá ligado conosco, aquele abraço. Ó, e todos esses anos nessa indústria vital, é a primeira vez que isso chega até mim. Então, deixando pra encerrar, então, o Sanfoneiro Pachola, Adelardo Bertucci. Vamos ver se achamos o cavalo crioulo aí do... Carlos Borges aí, pra essa turma aí do CT Alex Ribeiro, pro Paulinho também, pra toda essa turma dos Cavaleiros do Quinto. Aquele abraço, boa segunda-feira e amanhã estaremos de volta a partir das 5 da manhã com mais um Bom Dia Gaúcho. Aquele abraço e até amanhã.

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1: Em Vacaria, pontualmente, 6:30. Esse é o horário oficial de Brasília, Paulão.
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1: Bom dia, destaques da primeira edição desse 27 do mês de julho, é mais um mês que se vai. Ano 2026 é segunda-feira, a estação é inverno e a fase da lua é crescente. Guarda Municipal atendeu entre sábado e domingo 2 acidentes apenas com danos materiais. Propriedade rural invadida. E suspeito acabou sendo detido pela Guarda Municipal. Polícia Rodoviária Federal apreende droga em Vacaria e 3 pessoas são presas que estavam levando a droga. Atuação integrada para enfrentamento à violência doméstica. Bombeiros atenderam incêndio em residência aqui em Vacaria. Divulgada a data do próximo rodeio crioulo internacional. Bolsa Família pagando hoje início final 6. Aposentados e pensionistas começam a receber hoje final 1. E temos ainda assistir, essa é ruim, assistir televisão demais pode afetar o cérebro, segundo estudos recentes. Esses e outros tantos assuntos a partir de agora, na primeira edição para a Livraria do Estudante. 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

0: 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Agora são 6 horas e 33 minutos, vamos conferindo, Adelar. 6 horas e 33 minutos e o tempo aqui em Vacaria é encoberto, mas pelo menos não está marcando chuva. Mas olha que eu sempre digo, previsão não é exatidão, já diz o nome, é previsão. O tempo é nublado, 16 graus a temperatura, e vamos ver como se comporta o tempo essa segunda-feira. Hoje nublado. A mínima 16, é o que está marcando exatamente agora. A máxima 22, 95% a umidade do ar. Ah, esqueci, é noite, bem noite. Para você que está embaixo da coberta aí, não viu, é noite, bem noite mesmo. Bom para dormir agora. E amanhã, chuva. 13 é a mínima e 20 a máxima, 98% a umidade relativa do ar. Dia 29 vai ser quarta-feira, chove também. 9 a mínima, 19 a máxima, 98% a umidade. E o sol vai nascer às 7 horas e 9 minutos e vai se pôr às 17 horas e 51 minutos. E o vento, calminho, calminho, palmeirinho, está bem quietinho. 7 km por hora, não há índice de pólen aí, Luciano, não há índice de pólen, também com essa umidade aí. Hoje é dia do motociclista. Essa homenagem aos motociclistas, Dia Mundial de Combate ao Câncer da Cabeça e do Pescoço também. E hoje é dia da pediatria. Agora são 6 horas e 34 minutos, conferindo mais uma vez. 6h34, tempo aqui em Vacaria, nublado, é noite, temperatura 16 graus. Vamos aos indicadores econômicos. A saca de soja fechou em alta na sexta-feira, valendo agora R$ 135,00. E o milho, R$ 65,00. O trigo, R$ 1.350 a tonelada. Feijão preto, R$ 240,00. O feijão carioca, R$ 300,00. O boi vai de 13 a 14, a vaca de 10,50 até 11,50. Bolsa de São Paulo fechou em queda de 1,52%, índice Dow Jones em alta de 0,46%, Nasdaq em queda 0,64%, grama do ouro fechou em queda R$ 672,00. E o dólar comercial também fechou em queda na sexta-feira passada, 5,08, a queda foi de 0,06%. O euro, 5,77, queda também. 5,77, queda de 0,13%. Agora são 6 horas e 36 minutos, 6h36, não vá perder a hora e não vá perder a responsabilidade. O tempo aqui em Vacaria é encoberto, temperatura de 16 graus. Primeiro prêmio da Loteria Federal, extração 6.086. Vamos lá, o primeiro prêmio, 48.522. Depois das 7, nós vamos repetir tudo outra vez. Em seguida, nós vamos trazer o quinto, quarto, terceiro, segundo e repetindo o primeiro prêmio. Vamos ao espaço comercial.
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0: Obrigado, Adelar. Agora são 6:40. Não vá perder a hora e nem a responsabilidade. O tempo aqui em Vacaria é encoberto e é noite ainda, 16 graus a temperatura. O quinto prêmio da Loteria Federal, extração 6.086, 53.408. O quarto prêmio, 81.290. E o terceiro prêmio, 45.533. Segundo prêmio da Loteria Federal, 48.455. Primeiro prêmio da Federal, 48.522, ué? 48.455 o segundo e 48.522 o primeiro prêmio. Vamos trazer também primeiro prêmio das 14 horas, 0.917, das 16, primeiro prêmio, 4.667. Não fiquem preocupados, depois das 7 a gente repete tudo outra vez e vamos trazer a Mega Sena. Não tem ganhador nenhum com 6 acertos. Loto Fácil com 15, não tem ninguém. A Quina também não tem ninguém na principal. Temos ainda a Time Mania. Na principal também não tem ninguém nessa extração. E dia de sorte, não deu sorte para ninguém aqui nessa região. Agora são 6h42, 6h42, não vá perder a hora, não vá perder a responsabilidade. O idoso de 66 anos morreu na manhã de ontem em um acidente envolvendo um trator agrícola na RS-126, ali em Maximiliano de Almeida, no norte do estado. As circunstâncias do acidente ainda serão apuradas e a ocorrência segue em atendimento. De acordo com informações preliminares, a vítima que conduzia este trator foi encontrada já sem vida no local. A ocorrência foi atendida por volta das 11 horas da manhã de ontem. Segue ainda sendo investigada. Conforme relato de familiares, a Polícia Rodoviária da Brigada Militar, o idoso havia saído de casa por volta das 8 da manhã e não retornou quando esperado. Entretanto, a família, depois disso aí, estranhou a demora e parentes iniciaram buscas e localizaram o local do acidente e o maquinista já sem vida. Um grave acidente envolvendo 3 automóveis resultou na morte de uma pessoa e deixou outras 4 feridas na tarde de ontem, domingo, na BR-293, nas proximidades do município de Capão do Leão, na região sul do estado. A identidade das vítimas, pelo menos até o presente momento, não foram identificadas e não foram divulgadas. 2 pessoas foram socorridas por terceiros antes da chegada das equipes de resgate. Outros 2 feridos receberam atendimento médico no local pelo efetivo Serviço de Atendimento Móvel de Urgência, o SAMU. A Polícia Rodoviária Federal foi acionada para atender a ocorrência, realizou o isolamento da área, assim como a orientação do tráfego na rodovia. Conforme o que apurou a Polícia Rodoviária Federal, um automóvel colidiu na traseira de uma caminhoneta que trafegava do mesmo sentido da via e, em seguida, atingiu frontalmente uma segunda caminhoneta que se deslocava no sentido contrário. As 2 caminhonetas foram arremessadas para a vegetação lá bem próximo à via. Agora são 6h45, 6h45, não vá perder a hora, não vá perder a responsabilidade, o tempo aqui em Vacaria é encoberto, não está marcando chuva, pelo menos até o presente momento, não marca chuva. Aposentados e pensionistas da Previdência Social, aqueles que ganham apenas 1 salário mínimo e que têm carnês finais 1, já podem receber o seu dinheiro no caixa eletrônico hoje, final 2 é amanhã, e assim sucessivamente. Já temos também o calendário de pagamento do Bolsa Família. Hoje, dia 27, recebem aqueles que têm NIS final 6. Agora são 6h45, 6h45, não vá perder a hora, não vá perder a responsabilidade, o tempo aqui em Vacaria é encoberto, é noite ainda, 16 graus, primeira edição, é para a Livraria do Estudante, aproveite a grande feira de inverno e material escolar Livraria do Estudante, sempre melhor preço e prazo também. 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Agora são 6h46, 6h46, não vá perder a hora e não vá perder a responsabilidade. A promotora da comarca de Vacaria, doutora Cláudia Lúcia Bonetti, explicando que a entrega voluntária de bebês para adoção é um procedimento previsto no Estatuto da Criança e Adolescente, ou ECA, e regulamentado pelo Conselho Nacional de Justiça, CNJ. Segundo ela, a gestante ou parturiente pode manifestar a vontade de entregar o filho à adoção de forma legal, com acompanhamento do Poder Judiciário, Ministério Público e Defensoria Pública, podendo, inclusive, manter o procedimento em sigilo. Promotora da comarca de Vacaria alertou que entregar a criança diretamente a um casal escolhido pela própria mãe sem seguir o processo legal caracteriza crime. Nesses casos, a criança pode ser retirada da guarda irregular e encaminhada a procedimentos previstos em lei. A promotora, doutora Cláudia Bonetti, destacou também que a adoção somente ocorre após a avaliação psicossocial, a habitação dos interessados também, garantindo que a criança seja inserida em um ambiente familiar bem adequado. Durante a entrevista, a promotora também abordou infrequência escolar e explicou também que escolas, rede de apoio, conselho tutelar, Ministério Público atuam de forma integrada para buscar o retorno de alunos que acumulam faltas. Ela ressaltou ainda a importância das denúncias de maus tratos contra crianças e também contra os adolescentes, lembrando que podem ser feitas de forma anônima a denúncia, digitando para o número 100 ou junto ao Ministério Público, Conselho Tutelar, Força de Segurança e demais órgãos da rede de proteção. Cláudia Lúcia Bonetti reforçou que a comunidade não deve se omitir diante de situações de violência contra criança e adolescente. Conforme ela, denúncias com o maior número possível de informações facilitam a atuação dos órgãos responsáveis e também, consequentemente, contribuindo para interromper ciclos de violência e garantir também a proteção dos menores. 6h49, não perca a hora e nem a responsabilidade. Vamos trazer as frases curtinhas, o que foi reservado para hoje. Vamos lá então. Acorde todos os dias com o mesmo propósito, viver e seguir em frente, independente do que aconteça. Boa. A vida não para esperando você se lembrar. Ela continua. Não perca tempo, viva, siga em frente, corra atrás dos seus sonhos, busque o que te faz feliz. É boa ideia mesmo. Você merece todo o seu amor próprio e todo o seu esforço. Siga em frente, por você e para você. Boa frase também. Você não alcançará nenhum dos seus objetivos se não sair do lugar. Siga em frente, arrisque-se, seja forte e corajoso. Você é forte e corajoso, né? Então vamos lá. A vida é feita de ciclos e o mais importante é que a gente não se perca de quem somos em cada um deles. Boa. Olha, observe que foi um tipo de frase assim, com respeito a você, você e você. Boa, boas as frases. Agora são 6h51, não vá perder a hora, não vá perder a responsabilidade. Mandando um abraço bem grande aqui para o Sérgio Oliveira. Alô, Sérgio, às vezes nós encontramos aí na rua, sempre está na nossa sintonia. Obrigado, viu, Sérgio Oliveira, um grande abraço, foi secretário aqui em Vacaria. Vamos ao comercial, já em seguida de volta.
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0: Obrigado, Adelar. Agora são 6 horas e 53 minutos, 6 e 53. Não vá perder a hora, não vá perder a responsabilidade. Hoje apenas é segunda-feira, semana cheia. E também probabilidade de muita chuva. Até vou dar uma vasculhada aqui. Olha, hoje ainda está marcando chuva agora pela parte da manhã. Agora há pouco não marcava chuva, só encoberto. Mas agora já está marcando chuvas e trovoadas. Por isso que eu digo, tempo é tempo, né? Amanhã marca muita chuva, relâmpagos, trovoada. Quarta-feira chove muito também, segundo os meteorologistas. Aí na quinta-feira o tempo fica bom, ensolarado, à tarde nublado. Sexta-feira também fica muito bom, de manhã, nublado à tarde. Aí no sábado, repete a dose, chuva novamente. Sábado, chuva de manhã e de tarde. No domingo, sol de manhã, chuva de tarde, sol fica encoberto. Agora são 6 horas e 54 minutos, 6 e 54, não perca a hora e não perca a responsabilidade. O tempo aqui em Vacaria é encoberto, 16 graus é a temperatura. Temos o Leonardo por aí? Vamos com o Leonardo? Essa aqui, levanta o volume do rádio porque é muito importante a matéria. Muita gente que fica o dia inteiro na televisão. Assistir televisão demais pode afetar cérebro, segundo recente estudo. Vai contigo, Leonardo.
13: Há mais de 40 anos, os Titãs já cantavam a televisão e deixou burro, muito burro demais. Agora, um novo estudo mostra que a banda tinha razão. O trabalho sugere que passar horas diante da TV pode ter um efeito negativo na saúde cerebral que não é observado quando se passa o mesmo tempo sentado à mesa resolvendo problemas, respondendo a e-mails ou, de alguma forma, colocando o cérebro para trabalhar. Isso porque assistir TV é considerada uma atividade cognitivamente passiva. A pesquisa, publicada na revista Alzheimer e Demência, no Jornal do Alzheimer, acompanhou mais de 1.700 adultos por quase 24 anos. O estudo constatou que homens que assistiam frequentemente à televisão na meia-idade apresentavam volumes cerebrais menores em regiões mais vulneráveis à doença de Alzheimer, além de um grau maior de danos cerebrais associados ao declínio cognitivo e à demência. O mesmo não foi observado em mulheres. Para garantir que o efeito não estava relacionado ao fato de as pessoas estarem sentadas por muito tempo, algo que vem sendo apontado por estudos como prejudicial à saúde, os pesquisadores levaram em conta as diferenças na atividade física geral, e isso não afetou o resultado. Assim, a prática ou não de exercícios não interferiu nos achados. Durante anos, nos concentramos em quanto tempo as pessoas passam sentadas. Nossas descobertas sugerem que também devemos prestar atenção ao que elas estão fazendo enquanto estão sentadas, diz o biólogo David Hashlin, da Universidade do Sul da Califórnia. Os pesquisadores analisaram especificamente áreas do cérebro conhecidas por apresentar alterações precoces na doença de Alzheimer e demências relacionadas, bem como áreas com maior volume de hiperintensidade da substância branca, um marcador de doença cerebrovascular de pequenos vasos associado ao declínio cognitivo e ao risco de demência, segundo o estudo. Em comparação com aqueles que relataram assistir à televisão com muita frequência, as pessoas que relataram ficar sentadas sempre durante o trabalho apresentaram menos lesões na substância branca e maiores volumes nos córtexes frontal, parietal e occipital. Mesmo o trabalho sedentário frequente envolve planejamento, leitura, escrita, tomada de decisões e resolução de problemas. Pesquisas anteriores sugerem que essas atividades mentalmente estimulantes podem ajudar a construir uma reserva cognitiva, permitindo que o cérebro lide melhor com as alterações relacionadas ao envelhecimento. Considerando também que existem pesquisas mostrando que leitores de livros vivem quase 2 anos a mais do que não leitores, parece haver, de fato, uma diferença entre um cérebro ativo e um passivo durante o tempo em que se está sentado. O estudo apresenta limitações. Foram usados dados autorrelatados por participantes que estimaram quanto tempo passavam assistindo à TV sentados ou à mesa, o que é menos confiável do que dados medidos objetivamente. A pesquisa também não consegue provar que assistir à TV causou diretamente as diferenças cerebrais e claramente há também um fator relacionado ao gênero. A diferença marcante entre os sexos surpreendeu os pesquisadores. Descobrimos que associações entre assistir TV e a estrutura cerebral eram muito mais fortes nos homens do que nas mulheres. Do jornalismo, Leonardo Silveira.
0: Muito bem, Leonardo Silveira, agora são 6h59, o tempo aqui em Vacaria encoberto agora pareceu uma acelação danada. Atenção, motoristas, muita cautela, muita atenção nas BR-116, 285, RS-456 e também a 122 que vai para Antônio Prado. Um abraço aí para o Severino Ferreira, o homem das chaves lá da minha querida Esmeralda. Um abraço, diz que nos acompanha sempre. Muito obrigado, viu, Severino Ferreira, o homem das chaves de Esmeralda. Grande Taura. Também a dona Rosalina, essa diz que nos acompanha sempre, sempre, sempre, todos os dias. Obrigado, viu, dona Rosalina. Que a senhora tenha muita saúde, muita paz. Seja uma semana cheia de muita felicidade e de muita alegria. Ela mora aqui, não muito longe aqui da emissora. Ontem eu estive falando com seu filho, ele aqui me falou que a senhora sempre nos acompanha. Muito obrigado, viu, dona Rosalina. Continue assim. O que, que nós temos aí? Ó, Pimpim marcando aqui, 7 em ponto.
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0: Obrigado, Adelar. Agora são 7h02. O Severiano, aquele homem que anda com a chave para lá e para cá, tem quantas chaves tem? O homem que abre as grades das empresas aqui de Vacaria, nosso conterrâneo. Um abraço, viu, Severiano? Tenha um ótimo dia. O que nós vamos trazer agora, Adelar? As loterias, indicadores e as loterias. Então vamos aos indicadores econômicos. Ah, sim, 16 graus ainda a temperatura. A saca de soja, 135, fechou na sexta-feira em alta. O milho, 65. O trigo, 1.350 a tonelada. Feijão preto, 240, feijão carioca, R$300 a saca, o boi gordo vai de 13 a 14, a vaca 10,50 a 11, terneiros e terneiras, R$14 a R$15. Já o preço do quilo do cordeiro, R$14,21 a R$15, e suíno, R$5. Bolsa de São Paulo fechou em queda de 1,52%, o índice Dow Jones em alta de 0,46%, Nasdaq em queda 0,64%, grama do ouro R$672, e o dólar comercial 5,08, uma queda de 0,06%, o euro 5,77, queda 0,13%. Está aí a cerração. Para quem não enxergou, é só abrir a janelinha aí que tu enxerga. A janela consegue ver essa cerração fechada. Está ruim para viajar, né? Hoje está ruim para viajar. Loteria Federal, a extração 6.086, o quinto prêmio de 53.408, o quarto prêmio 81.290, terceiro prêmio 45.533, o segundo prêmio 48.455, primeiro prêmio 48.522. Das 14 horas, o primeiro prêmio 0,917, e das 16 horas, 4.667. E de imediato passamos para a Mega Sena. Concurso da Mega Sena, 3.036, número sorteado 05, 12, 21, 33, 43 e 50. Ninguém acertou a principal, 92 acertaram os 5 números, 28.109 para cada um. Agora, loto fácil, também não temos acertador, 3.745 é o concurso. Vamos aos números, 01, 02, depois marquem o 04, 05, 06, 07, 08, 09. Depois assinalem o 10, o 12, 13, 19, 21, 22 e 24. Ninguém acertou 15 números, mas tem 223 que acertaram 14. 2.630, leite única. 2.630 cada um acertador. Agora aqui no concurso 7.075, números sorteados 02, 04, 20, 50 e 73. Ninguém acertou 5, mas tem 75 que acertaram 4 números, 8.574 a cada um. Vamos ainda, vamos em frente. Temos aqui Time Mania, concurso 2.420, números que foram sorteados, 02, 14, 21, 72, 76, 77, 78. Com 7 não tem ninguém. Tem 3 com 6 acertos, 34.023 para cada um. 72 com 5 acertos, 2.025. Trazendo agora o que para encerrar as loterias? Dia de sorte. Concurso 1.255. Número sorteado 05. Depois marquem 06, 14, 20, 25, 28 e 31. O mês da sorte é novembro. Ninguém acertou 7 números. Tem 30 que acertaram 6. 2.216 para cada um. Já vamos trazer em seguida as informações da segurança pública. Agora são 7:07, hora igual, 7:07, o tempo é encoberto. Forte relação, 16 graus. Comercial agora.
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0: Agora são 7:10, 7:10 e o tempo é bom. Eu vou dar uma olhadinha de novo aqui na temperatura. Ela não está nem um pouco desagradável, né? Por sinal, está para essa época do ano até uma temperatura muito alta para essa época do ano. 16 graus continua e a sensação é de 16, não mudou. Vamos agora trazer as policiais? Vamos lá então, as policiais.
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0: A Guarda Municipal, nesse final de semana, entre sábado e domingo, atendeu a 2 acidentes de trânsito com danos materiais e expediu 9 notificações com base no Código de Trânsito Brasileiro. E na noite do último sábado, a guarnição foi acionada por populares nas proximidades da estação rodoviária, que um indivíduo havia agredido a sua companheira, em mais um caso envolvendo a Lei Maria da Penha. A equipe deslocou ao endereço indicado, abordou o suposto agressor, que ofereceu resistência ativa, sendo necessário o uso progressivo e moderado da força para contê-lo, devido ao estado de alcoolemia que estava. Sendo também utilizadas algemas para a segurança de todo mundo. O mesmo foi conduzido à UPA inicialmente para laudo médico, depois à delegacia, onde lá todas as demais providências foram praticadas pela autoridade policial. E também ainda na noite de sábado, a Guarda Municipal, segundo a Munique, foi acionada para verificar uma ocorrência de invasão de propriedade rural do endereço, constatado que o autor tentou subtrair uma câmera de segurança instalada na propriedade, depois passou a forçar a arrombar a porta de acesso ao imóvel, causando danos a esse patrimônio. Em abordagem, a guarnição identificou o suspeito, sendo conduzido à UPA inicialmente para laudo médico, depois à delegacia para as demais providências cabíveis e legais. A Guarda Municipal também recebeu uma denúncia de que havia um homem bastante machucado e que teria rompido a tornozeleira eletrônica. Ao chegar ao local indicado, a guarnição bateu na porta, viu o sujeito correndo de dentro da casa para o pátio, perseguiram ele, que acabou invadindo dentro da residência. O mesmo foi capturado, ele invadindo a residência, foi capturado a tentar pular a janela dos fundos. Devido ao fundado receio de fuga, o sujeito foi algemado para a segurança também de todo mundo, principalmente dos guardas municipais. Os envolvidos conduzidos à UPA para o laudo médico e depois à delegacia para as medidas cabíveis. E na madrugada dessa segunda-feira, a guarnição foi abordada por um motorista que relatou ter sofrido uma tentativa de assalto e que os restantes estariam portando uma espingarda. De posse das informações, fizeram buscas nas proximidades, encontrando dois jovens com características descritas pelas vítimas. Os mesmos portavam uma espingarda calibre 28 em mau estado de conservação. Um deles disse que a arma era do pai de ambos. Foram daí abordados e identificados, conduzidos à UPA para o laudo médico e depois à delegacia de polícia para providências cabíveis. E a Guarda Municipal prestou apoio também ao SAMU, três situações de surto psicótico. Primeiro, bairro Chácara das Palmeiras. Outra, bairro Pradense. Mais uma saída, bairro Carazinho. Prestou apoio também ao Conselho Tutelar em situação envolvendo menores e atendeu várias perturbações ao sossego alheio. E a Guarda Municipal encontrou, já fomos responsável pela divulgação, vamos divulgar de novo, uma placa de veículos, essa modelo Mercosul, é IXG2A37. Essa placa está ali no departamento da Guarda Municipal. É difícil, se você não encontrar essa placa para mandar fazer, tem que primeiro providenciar um registro na delegacia de polícia. E depois vai procurar uma pessoa autorizada para fazer a placa. E que não deve ser barata. Então, portanto, se encontrar essa placa, é só pegar ali no departamento da Guarda Municipal. É IXG2A37. Essas placas, modelo Mercosul. Comercial de novo, já em seguida de volta.
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0: Obrigado, Adelana. Agora são 7h18. Tempo é encoberto e a seleção véia está aí firme na paçoca. 16 graus a temperatura. Sequência das informações da segurança. A Polícia Rodoviária Federal de Vacaria apreendeu quase 15 quilos de maconha durante uma abordagem realizada na tarde de ontem na BR-116 aqui em Vacaria. Durante a fiscalização, os policiais deram ordem de parada ao motorista de um Volkswagen Fox com placas de Cruz Alta. Na vistoria do veículo, foram encontrados cerca de 14,9 quilos de maconha escondidos dentro de uma caixa de piscina inflável no porta-malas desse veículo. O motorista, 29 anos, é natural de Cruz Alta, possui antecedentes policiais. No carro também estava um passageiro de 31 anos de idade, uma passageira de 33 e duas crianças de 3 e 7 anos, respectivamente. Os três adultos foram presos em flagrante pelos crimes de tráfico de drogas, corrupção de menores, conforme artigo 244B do Estatuto da Criança e Adolescente, o ECA. Eles foram encaminhados, juntamente com a droga apreendida, à Polícia Judiciária para as medidas cabíveis e também legais. As duas crianças foram entregues ao Conselho Tutelar para procedimentos legais. Agora são 7h20. E atenção, uma atuação integrada da rede de enfrentamento à violência doméstica resultou da prisão de agressor aqui em Vacaria. O mandado de prisão preventiva cumprido em Vacaria em desfavor de um homem investigado por violência doméstica e familiar contra a mulher. A prisão decorre da investigação conduzida no âmbito da rede de enfrentamento à violência doméstica após representação do Ministério Público pela prisão preventiva e decretação da medida pelo Poder Judiciário, com base nas informações compartilhadas entre os órgãos envolvidos, a Patrulha Maria da Penha, 10º Batalhão de Polícia Militar, realizou diligências que resultaram na localização e prisão do investigado. No momento da abordagem, o homem foi localizado em situação de descumprimento de medidas protetivas de urgência, sendo que foram aí adotadas as providências decorrentes do descumprimento do mandado judicial. Após a prisão, ele foi encaminhado à delegacia de polícia para procedimentos legais e, posteriormente, para o sistema penitenciário, onde fica, a partir de agora, à disposição do Poder Judiciário. O Corpo de Bombeiros Militar de Vacaria, por meio do pelotão aqui do município, atendeu na tarde, noite de sábado, ocorrência de incêndio. Uma residência localizada no bairro Porcino acabou até agora, não sabe bem por quê, pegando fogo. Ao chegar no endereço, a guarnição encontrou dificuldades de acesso devido ao estreitamento das vias. Constatou-se que a residência de fundos estava totalmente tomada pelas chamas. A guarnição efetuou o resfriamento da residência da frente e, posteriormente, combate na casa que estava em chamas. Quase não havia móveis no interior dessa residência, relatou, e o que restou totalmente danificada a moradia. Conforme relatos de moradores vizinhos a essa casa, essa moradia encontrava-se abandonada há bastante tempo. Era frequentemente utilizada por usuários de entorpecente. No atendimento, foram empregados 3 bombeiros militares, aproximadamente 4 mil litros de água. A ocorrência contou ainda com o apoio de uma guarnição da Guarda Municipal. Não houve registro nesse fato de nenhuma vítima. Agora são 7h23, 7h23. O tempo em Vacaria permanece encoberto. Dá para dizer que é bom, Adelar? É, mas eu não arrisco, porque eu sempre digo que previsão não é exatidão. Olha aí, ó. Agora há pouco não marcava chuva, marcava apenas encoberto, a cerração está presente, mas agora já está marcando chuva ainda hoje, possivelmente hoje pela parte da manhã. Temos ainda comercial? Então vamos lá.
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0: Agora são 7 horas e 26 minutos, o tempo aqui em Vacaria permanece encoberto a 16 graus. O que diz ali a CNN? A ANEEL decidirá caducidade da ANEEL, São Paulo, antes das eleições. O que, que é isso, meu Deus? A ANEEL decidirá caducidade da ANEEL São Paulo antes das eleições. O relator do caso deve pautar pedido para 11 do mês de agosto. Agora são 7 horas e 26 minutos, julgamento de acusado da morte do caminhoneiro desaparecido em Bom Jesus começa amanhã. A previsão é de durar 3 dias esse julgamento aí. Terá início nesta terça-feira o julgamento dos 4 acusados pela morte do caminhoneiro Luciano Bueira Melos, de 27 anos, desaparecido desde julho do ano 2023 em Bom Jesus, na Serra Gaúcha. A sessão do Tribunal do Júri está prevista para se estender durante 3 dias, com encerramento na quinta-feira, dia 30. Serão julgados Fabiana Ramos Saraiva, Felipe Silveira Noronha, Flávio Silveira Noronha e José Balduino Saraiva. Os 4 respondem ao processo em liberdade desde novembro do ano passado, quando deixaram a penitenciária estadual de Vacaria após o cumprimento da prisão preventiva. Conforme a denúncia apresentada pelo Ministério Público Gaúcho, os réus são acusados de homicídio duplamente qualificado, ocultação de cadáver e fraude processual.

0: descarte da motocicleta da vítima em um local diferente daquele onde o homicídio teria acontecido. As investigações da Polícia Civil apontam que o crime teria sido planejado um dia antes do desaparecimento do caminhoneiro. Segundo a denúncia, após descobrirem o relacionamento extraconjugal entre Fabiana Ramos Saraiva e Luciano, Felipe Silveira Noronha, marido de Fabiana, e José Balduino Saraiva, pai dela, teriam decidido matar o acusado. Matou a vítima, no caso, o motorista de caminhão. A acusação afirma que ela, Fabiana, marcou encontro com Luciano na noite de 26 de julho do ano de 2023 e que ele teria sido atraído até o local onde os demais envolvidos o aguardavam para tirá-lo da sua vida. Caiu na isca, né? Luciano foi visto pela última vez na noite de 26 de julho de 2023. Antes de sair de casa, informou a mãe dele, por mensagem, que iria até a cidade. Ao irmão, disse que encontraria uma mulher na localidade de Caraúno. Desde então, não houve mais contato com a família. Defesa dos acusados ainda pode apresentar outra versão desse fato. Que barbaridade. Divulgada a data do 37º Rodeio Crioulo Internacional de Vaqueria, foi anunciada, agora recentemente, durante a cerimônia de posse da nova patronagem, que as comemorações pelos 71 anos da CTG Porto do Rio Grande, a data oficial da realização do 37º Rodeio Crioulo Internacional, será de 29 de janeiro a 6 de fevereiro do ano 2028, no Parque Nicanor Kramer da Luz. O anúncio foi feito diante de tradicionalistas, autoridades e convidados especiais que participaram dessa solenidade de posse da nova patronagem. 7:30, pois é, vou, mas eu volto. Fiquem agora com Miro Santos e Adelar Gonçalves no Fala Cidade. Obrigado a todos e um bom dia.
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3: 7 horas 35 minutos.

0: Alô, gente amiga da Esmeralda, bom dia, segunda-feira, hoje é dia 27 do mês de junho, estamos de volta aí com a Julho, estamos de volta aí com a graça de Deus para o nosso Fala Cidade, mais uma semana, a última do mês de julho, mês aí de 31 dias, viu gente, não esqueçam, 31 dias e o mês vai acabar, portanto, só na sexta-feira. Sábado começamos o mês 8, olha só, eu disse mês 8 de 2026. Estamos há 5 meses aí de findarmos mais um ano. Então não perca tempo aí, faça o que tem que fazer, não fique marcando bobeira aí quando você vê, chegou o final do ano e se foi mais um aninho aí pela frente aí. 2026, tá indo. Segunda-feira, dia 27, com tempo bom. Pelo menos chovendo não está, 15 graus a temperatura nesse momento aqui em Vacaria. Mas tem neblina, é uma neblina, né, razoável, a temperatura de 15 graus. Está quente, só resta saber com o Coutinho quando que vem a chuva. Se ainda hoje, amanhã, enfim. Essa é uma semana aí que me parece vai ser mais com tempo instável mesmo do que tempo seco, tempo bom na nossa Vacaria. Já, já. O Coutinho nos conta a situação do tempo para esta semana, já que passamos aí o final de semana com tempo bom praticamente, né? Choveu algumas pancadinhas de chuva, nada tão expressivo assim. Agora são 7h38, 7 horas da manhã com 38 minutos, conosco na mesa técnica o meu padrinho Adelar Gonçalves. Tem mais uma semana, né? Mais uma semaninha pela frente, então, vamos lá. No jornalismo, o José Valdir Bosque, o Marcos está de férias, o Leonardo Silveira e também o... É o José e o Leonardo, gravações do Juliano Branco e na portaria. O telefone é a Lara Cairon. Nosso telefone e o WhatsApp da portaria é o 54-3231-7800. 54-3231-7800. O telefone da portaria da Rádio Esmeralda. E o WhatsApp aqui do programa é o 984-18-6298, 984-18-6298, telefone que você manda o WhatsApp, não liga, viu? Para ligar é na portaria da Rádio Esmeralda. E aqui do programa é o 984-18-6298. São 7h39, 7 horas da manhã, mais 39 minutos. Fala Cidade, já vai trazer em seguida aí a previsão do tempo, né? Já está na linha. Então vamos saber com o homem do tempo, o engenheiro agrônomo da Climaterra, Ronaldo Coutinho, sobre como vai ser o tempo nesta semana. Estamos começando aí com, pelo menos por enquanto, sem chuva, mas o Coutinho vai nos atualizar essas informações agora aqui no programa.
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0: Vamos ouvir então Ronaldo Coutinho com as informações do tempo aqui na Rádio Esmeralda. Nesta segunda-feira, começando mais uma semana, dia 27, com 15 graus, Coutinho, de temperatura. Tem neblina, viu? Tem uma neblina aí, sem vento, nesse início de manhã. E eu falei no início do programa, será que a chuva vem hoje? Vem durante a semana? Qual é a programação desse tempo aí para esta semana? E as temperaturas aí mínimas têm se mantido elevadas, não é, Coutinho? Bom dia.
2: Bom dia. Não, vamos ter uma semana mais quentinha, né? Isso é ruim para quem tem variedade, assim, de exigência média, pequena, em relação às horas de frio. Estimula bastante a brotação. Hoje pode ter alguma chance de alguma chuva, alguma pancada isolada entre a tarde e a noite, não dá para descartar. E a tendência é que a gente tenha chance também aumenta amanhã, tarde e noite, pequena chance antes meio-dia, a qualquer hora na quarta-feira, e pode até chover forte em várias áreas do Rio Grande do Sul, principalmente na faixa central. Vocês ficam no limite de ter ou não alguma pancada mais forte. Quanto mais ao norte, para cá, menor chance. Quanto mais na direção de Porto Alegre, maior a chance. Dá uma melhorada na quinta e cai a temperatura, fica mais frio na quinta e sexta, com um tempo melhor. Da Climatea, Ronaldo Coutinho.
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8: Esposo Etelvino Silveira Borges, em memória. 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Antecipam agradecimentos.
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8: Pai João Aciora de Souza, em memória. Mãe Maria Magdala Borges de Souza, em memória. Irmã Simone Aciora de Souza. Sobrinho Augusto. 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Funerária Sagrada Família, companheira das horas difíceis, noticia o falecimento de Éder Aciora de Souza, aos 56 anos. Antecipam agradecimentos.
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8: Esposo, Oswaldir Fauro Matapau em memória. Filhos, Acione Maria, João Fauro e Juliana Fauro. Nora Elizabeth Brem Borges Fauro. Netos, Alexandre Ranguete, Fernanda Ranguete, Patrícia Fauro e João Lucas Borges Fauro. Bisneto, Felipe Ranguete, Matheus Ranguete e Júlia Ranguete. Tataraneto, Luca Ranguete. Irmãos, sobrinhos, primos, amigos, demais familiares da Inesquecível, Ivoni Zago Fauro, com 91 anos de idade, participam do seu falecimento hoje ocorrido. Homenagens a Ivoni Zago Fauro estão sendo prestadas nas capelas da Funerária Sagrada Família, partindo hoje às 17h30 e seguindo para o Cemitério Municipal Santa Clara, onde será realizado o seu sepultamento. Funerária Sagrada Família, companheira das horas difíceis, noticia o falecimento de Ivoni Zago Fauro, com 91 anos. Antecipam agradecimentos.
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8: A Lovato Premium Service, juntamente com familiares, participa do falecimento de Maria Luísa da Silva Pazinato, com 66 anos. Esposo, Idalino Pazinato. Filhos, Igor, Idalisa, Lindiele e Cláudia. Genros, Maurício, Luiz Alberto e José Felisbino. Nora Marcela. Netos, Eduardo, Murilo, Isabela, Mateu, Antônio, Maria Antônia e Júlia. Amigos e demais familiares, ao noticiarem o falecimento de seu ente querido, convidam amigos e pessoas de seu convívio para as homenagens que serão prestadas na Sala 3, sendo que as cerimônias religiosas, despedida e último adeus, terão início às 14h30 de hoje. Em seguida, o féretro seguirá em cortejo para sepultamento no cemitério Santa Clara. Antecipam agradecimentos. 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
8: A Lovato Premium Service, juntamente com familiares, participa do falecimento de Carlos Roberto de Souza, xerife, com 70 anos. 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Genros, noras, netos, bisnetos, amigos e demais familiares, ao noticiarem o falecimento de seu ente querido, convidam amigos e pessoas de seu convívio para as homenagens que serão prestadas na Sala 4, sendo que as cerimônias religiosas, despedida e último adeus, terão início às 10 horas e 30 minutos de hoje. Em seguida, o féretro seguirá em cortejo para sepultamento no cemitério Santa Clara. Antecipam agradecimentos. 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

0: Estamos de volta sim aqui no Fala Cidade da Rádio Esmeralda. Pois é, o tio Adri me passa aqui uma matéria que fala de que as chuvas poderão ser bem intensas, fortes aí no Rio Grande do Sul, né? O Coutinho até disse que em alguns momentos e algumas regiões pode ser chuva mais forte, mas há muito alarme muitas vezes. Até estava comentando aqui com o Juliano, naquela semana passada, né, onde houve a chuva intensa, e desde a segunda, terça, houve danos sim no Rio Grande do Sul, as cheias principalmente, houve destelhamentos, mas talvez assim, ó, nem perto do que se alardeou. Então há muito alarde, a gente tem que ficar sempre, ter cautela, porque o Coutinho, por isso que eu gosto do Coutinho, porque ele diz o seguinte, né, olha, eles falam tanto e não vêm, e aí a hora em que realmente acontecer, eles não vão noticiar. Então tem que ter cuidado nesses anúncios aí que fazem, né, esses alertas, porque vai cair o mundo, meu Deus do céu, todo mundo fica apavorado. E depois acaba não, graças a Deus, acaba não se confirmando. Sempre há um dano aqui, um dano ali, mas às vezes coloco de forma generalizada, que dá a impressão que todo o estado vai sofrer e que a intensidade vai ser enorme. Falam aí até ciclone extratropical, entre hoje e amanhã chuva mais forte, mas vamos com cautela, vamos com calma, né, gente, para evitar de estar assustando as pessoas além daquilo que realmente vai acontecer. 7:53, 7 minutos faltando para as 8 horas da manhã. Você está aqui na Esmeralda de Vacaria, o programa é o Fala Cidade. Hoje, dia 27, é dia do motociclista. Dia do motociclista. Dia mundial de conscientização e combate ao câncer de cabeça e pescoço. Hoje também é dia de São Pantaleão de Nicomédia. Dia do pediatra. Um abraço aos profissionais pediatras aqui da nossa cidade. Em especial, é uma pessoa que tem um carinho muito grande, que é o Dr. Oswaldo Bortolão. Um grande abraço, Dr. Oswaldo. Hoje, em seu nome, cumprimentar a todos os pediatras da nossa cidade pelo Dia do Pediatra, aquele que cuida das nossas crianças, né? Dia Nacional da Prevenção de Acidentes do Trabalho também. Hoje, essa data aí do dia 27 do mês de julho de 2026. 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Os nossos patrocinadores nesta primeira hora do Fala Cidade aqui na Rádio Esmeralda, manhã de segunda-feira, ainda com um pouco de neblina, não é? A temperatura de 15 graus aqui nos estúdios da Rádio Esmeralda. Faltam 4 minutos, estão faltando 4 minutinhos aí para as 8 horas da manhã, 4 para as 8, 15 graus de temperatura. Os aposentados, o pessoal já mandou aqui qual é o quando começam os aposentados a receber os seus vencimentos. Hoje, né? Hoje é o final 1, para quem ganha até um salário mínimo, viu? Para quem ganha até um salário mínimo, hoje é o primeiro pagamento. Amanhã é o final 2, quarta final 3, quinta dia 30 final 4 e sexta dia 31 é o final 5. Então são esses, é esse o calendário da Previdência Social aí nos últimos 5 dias úteis do mês para quem recebe até um mínimo de salário. Os demais passam a receber a partir, como o agosto começa no sábado, começa a receber só a partir do dia 3 de agosto, que é segunda-feira, finais 1 e 6, para quem ganha acima do mínimo, na próxima semana, dia 3 de agosto. Alô, Noemi Santana. Ah, a Noemi está de aniversário hoje. Noemi Santana mora aqui no Jardim Toscana, próximo ali à caixa d'água ali do Kennedy, né? Hoje é o seu aniversário, então, não é, Noemi? Então, diz que está ligada desde as 5 horas da manhã, ouvindo a Esmeralda. Muito bem, então, que você possa aproveitar, curtir o seu aniversário hoje. Muitas felicidades, viu, Noemi? Parabéns para você, uma ouvinte aí de muitos anos e que está aniversariando hoje. Merece os nossos cumprimentos, nosso abraço para você. Parabéns pelo seu aniversário que transcorre na data de hoje, portanto. Aproveite, comemore, né? Aniversário tem que ser comemorado e também motivo de gratidão aí pela vida. Isso é fundamental. Os parabéns mesmo, felicidades para você. Os partidos políticos definiram aí no final de semana, eles definiram os seus em convenção, os seus candidatos, né? Aqui no Rio Grande do Sul, os candidatos foram definidos também a Senado, a Câmara Federal, né? Partidos aí que fizeram suas convenções no final de semana. Com menos prestígio do que os candidatos titulares, também os suplentes. Não são figuras tão lembradas ao longo do mandato, mas tendem a ser articuladores importantes ao longo da campanha eleitoral. Alguns partidos optam por não anunciar a suplência ao Senado no período de pré-campanha ou antes das convenções, ainda que outros utilizem como forma inflamar os apoiadores e divulgar nomes de figuras menos conhecidas em nível estadual. Então também foram divulgados os suplentes aí. No cenário gaúcho, a maior parte das chapas de centro e direita seguem indefinidas, enquanto as duas chapas de maior representatividade da esquerda já estão montadas. Manuela Dávida, do PSOL, disputará uma das vagas ao Senado, junto do ex-deputado Henrique Fontana, do PT, e do vereador Lucas Carinhato, do PT de Caxias do Sul. Paulo Pimenta, do PT, terá como suplentes o ex-deputado e promotor de justiça Carlos Eduardo Vieira da Cunha e servidora pública Tamires Figueira, do PT. No campo da direita, algumas vagas seguem aberto. O Biratan Sanderson, do PL, definiu apenas o nome de Hernani Melo, do PL, que já foi candidato a prefeitor de Erechim, será o segundo suplente da chapa. Marcel Van Hatten, do Novo, tem o deputado federal Sérgio Turra, também do PP, ocupando a primeira suplência. O pré-candidato Germano Rigotto, MDB, está com duas vagas em aberto. O deputado estadual Frederico Antunes, que saiu do PP para o PSD, na última janela de transferências partidárias, também não tem um suplente definido. O jornalista Milton Cardoso, PSDB, não anunciou nenhum dos nomes. O músico Renato Jaguarão, do Cidadania, é o único até o momento a apresentar uma chapa pura e também a única pré-candidatura à direita que anunciou os dois suplentes. Então tem os candidatos titulares e tem os suplentes, né? Que tem os suplentes também, em todos os partidos aí. Eleições em outubro, viu, gente? 4 de outubro, né? 4 de outubro, as eleições em primeiro turno para escolhermos presidente, governador, ou governadores, deputados estaduais, deputados federais e também senadores. 8 da manhã com mais 2 minutos, 8 com mais 2, 15 graus a temperatura nesse momento aqui em Vacaria, nos estúdios da 96,5, a mais popular Rádio Esmeralda, nos seus 66 anos, né? Nos seus 66 anos, 66 anos esse ano ainda mais popular. Vamos ao intervalo aí? Já voltamos.
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0: 8 horas mais 3 minutos. Convite para a missa de primeiro ano e 5 meses de falecimento de Haroldo Almeida Soldatelli. A dor da perda o tempo ameniza, mas a saudade será eterna. Os valores morais que nos deixaste sempre serão o nosso guia. Como é bom recordarmos os momentos belos e felizes que passamos juntos. Saudades eternas. A família convida para a missa de um ano e 5 meses de falecimento do sempre amado Haroldo Almeida Soldatelli, que será celebrada dia 28 de julho na Catedral Nossa Senhora da Oliveira, às 16 horas, e dia 29 de julho na Igreja Nossa Senhora de Fátima, às 16 horas. A família de Haroldo Almeida Soldatelli antecipa agradecimentos.
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0: Agora são 8 horas da manhã com mais 7 minutos, 8 com 7, na Esmeralda Fala Cidade, nesta manhã de segunda-feira. Tempo ainda continua com céu nublado, a temperatura de 15 graus nesse momento aqui na rua Manuel de Brito. Hoje a gente vai falar aí dos resultados também do final de semana, do Campeonato Brasileiro, que a dupla Grenal deixou a desejar, mas faz parte. Agora é tocar a bola para frente, né, gente? Afinal de contas, o campeonato está inteiro ainda, inteiro no segundo turno. Mas se não abrirem o olho, meu amigo, vão derrapar aí com certeza, né? Ainda que o Grêmio conseguiu um empatezinho com o Fluminense, ao contrário do Internacional, que acabou perdendo e em casa. De novo, mais uma. 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Quem sabe o Grêmio hoje possa tirar uma ondinha dos Colorados, porque não perdeu. 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
0: Maravilha, então, gente. Tudo de bom para vocês, bom trabalho nesta segunda e mãos à obra. É a última semana de julho, né?
1: É isso aí, Miro. Última semana. E a gente vai arrebentar.
0: Acelerar, né?
2: Isso vamos aí.
0: Acelerar.
2: Isso aí, ótima semana a todos.
0: Obrigado, Simone. Obrigado, Douglas. Bom trabalho para vocês em lojas Quero Quero aqui de Vacaria. 8:15 é hora do Diário Rural.
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0: Vamos lá, senhor Ivandro Zamboni, vamos trabalhar essa segunda-feira, muito bom dia.
4: Bom dia, Miro Santos, bom dia, ouvintes, uma boa semana. 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As exportações brasileiras de frutas frescas foram recorde no primeiro semestre, tanto em valor quanto em volume. Segundo o Radar Agro Balança Comercial Frutas Exportação, elaborado pela consultoria Agro Itaú BBA, os embarques somaram 619 mil toneladas entre janeiro e junho, com receita de US$ 709 milhões, incremento de 21% sobre o mesmo período de 2025, enquanto as importações permaneceram praticamente estáveis em US$ 476 milhões, crescimento de 4%. O resultado do primeiro semestre deste ano foi impulsionado principalmente pelo desempenho da manga, além do avanço de melancia, limões e limas, melões e da recuperação das exportações de maçã. Em termos de receita, manga, limões e limas e melões lideraram o ranking, com US$ 142 milhões, US$ 105 e US$ 98 milhões, respectivamente. A manga permanece na liderança da pauta exportadora brasileira, com crescimento de 42% em receita e 38% em volume, reforçando a relevância do Vale do São Francisco para o comércio externo de frutas. Entre os demais destaques no período, abacate registraram avanço também mais expressivos, com 73% em receita e 93% em volume. O documento também menciona a expansão significativa da maçã, a sétima fruta mais exportada, com 223% de aumento em receita sobre o ano passado, para R$ 44 milhões de reais, e 225% a mais em volume, refletindo a recuperação da oferta após problemas produtivos observados em safras anteriores. A maçã destaque no Rio Grande do Sul, que já exportou neste ano 33 mil toneladas e um total de 42 mil toneladas da fruta embarcadas pelo país, ou quase 80% dos negócios internacionais foram efetuados pelo estado. O volume gaúcho se destaca porque, em razão de intempéries climáticas dos últimos 4 anos, houve uma queda potencial produtiva aí de 50% no estado, que assim enfrentou dificuldades para atender o mercado externo. E os embarques foram de 11 mil toneladas no ano passado e em 2024, 30 mil toneladas. As informações são de Adriano Teles, vice-presidente da Gapome. Então, Rio Grande do Sul, destaque para o aumento significativo das exportações de maçã com a melhora climática aí na produção. A safra brasileira de soja 2026-27 deverá manter o ritmo de crescimento da demanda, tanto no mercado externo quanto interno. A avaliação é da consultoria Safras e Mercado, que projeta exportações de 110 milhões de toneladas, impulsionadas pela competitividade do Brasil no mercado internacional e pelo fortalecimento do processamento doméstico da soja. Segundo o analista Rafael Silveira, a produção está estimada em 180,089 milhões de toneladas, sustentada por um aumento de aproximadamente 1,2% na área cultivada. Com estoques iniciais em 9,7 milhões de toneladas e importações próximas de 900 mil toneladas, a oferta total deverá alcançar cerca de 190,7 milhões de toneladas. Esperamos a continuidade do crescimento da demanda, tanto no mercado externo, quanto com exportações ainda mais robustas, quanto no mercado interno, impulsionado pelo avanço do processamento da soja e pela maior utilização do óleo de soja na produção de biodiesel. O fechamento da soja, na semana passada, fechou em R$ 135,00 a saca. Teve um aumento aí nos últimos dias, veio um crescimento no valor da soja. O milho se mantendo em R$ 65,00 a saca e o trigo R$ 1.350 a tonelada. 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Bom dia a todos e até amanhã.
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0: 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A temperatura permanece nos 15 graus aqui em Vacaria. A neblina parece que está indo embora, né? E a tendência é de que a chuva se apresente talvez nas próximas horas aí para todos nós. O Leonardo Silveira Pacheco Borges conosco aqui, junto com o senhor Juliano Branco. Começo de mais uma semaninha e para terminar, a semana para terminar o mês, né? Bom dia,
1: bom
0: Pacheco.
1: Bom dia, última semana do mês e 31 dias nesse mês e no outro também, viu? É. 31 mais 31, 62.
0: Nossa.
1: Tá. Hoje é o dia 2586 de julho.
0: É, como é que é?
1: 2586 dias de julho, que não termina nunca. E agosto também não vai terminar tão cedo.
0: Até porque nem começou ainda.
1: É verdade.
0: Né?
1: E outra coisa que não vai terminar tão cedo é o inverno, segundo o Coutinho. Não, se bem tá, que está bom hoje, né?
0: Olha as temperaturas.
1: É, mas isso aí é meio perigoso, né?
0: Pois é. 16 graus agora a temperatura.
1: É perigoso quando esquenta assim. Não sei, não.
0: Tem uma previsão de chuva mais forte, mais intensa ainda. Entre hoje e amanhã, principalmente. Entre hoje e amanhã. Mas ele falou num friozinho aí na quinta-feira, quinta, sexta-feira, né?
1: Quero me associar
0: Esperemos.
1: Quero me associar ao Tidão.
0: Tem que pagar para se associar.
1: Dizendo
0: viu?
1: Que...
0: Não tem que pagar, Branco,
1: dizendo
0: pra se associar?
1: Que... Não, ali...
0: Para se associar não tem que pagar? Não,
1: me associar na opinião.
0: Ah,
1: ele já é. Eu quero dizer o seguinte, que dos 12 o Inter não fará nenhum ponto.

0: Ai, pai, para.
1: O senhor acha que ele vai ganhar do Flamengo e do Palmeiras?
0: Não,
1: cara. Então, não fará nenhum ponto.
0: Aí
1: e aí, o que, que vai acontecer? O jogo em casa já foi, né?
0: Nossa.
1: Tudo bem, era do turno anterior, mas tem mais um primeiro em casa agora, é contra o Flamengo, né?
0: O do turno anterior era contra o
1: Cruzeiro.
0: Cruzeiro, perdemos.
1: Já foi também.
0: Aí jogamos com o Atlético Paranaense.
1: Já foi também.
0: Perdemos.
1: É.
0: E agora...
1: com o Flamengo.
0: Flamengo.
1: É.
0: Que dia?
1: Em casa daí. Quarta-feira, né?
0: Quarta agora, é. Meu Deus, não dá nem pra descansar.
1: 19h30.
0: Não dá nem pra descansar de uma surra, já vem outra no lombo. Eita, vida. Vida velha sofrida.
1: É, mas... é. Mas
0: jogo, como, o Flamengo pode fazer joguinho, ganha do Inter.
1: Mas o Flamengo não é adversário pro Inter, né? Os adversários do Inter estão lá embaixo, né?
0: Uhum.
1: Então...
0: sim, mas o Flamengo ele quer ganhar para...
1: sim,
0: né,
1: mas justamente por isso, então não vai somar nenhum ponto. O alemão está feliz ainda.
0: O Palmeiras perdeu ontem e o Flamengo deixou de encostar um pouquinho porque empatou com o São Paulo. Seis pontos a diferença.
1: E o Santos e o Neymar? Nossa, mãe do céu.
0: Não perdeu para a Chapecoense, eu acho, por pouco,
1: sim,
0: né?
1: Sim, empatou com um dos últimos e ainda está colocando banca aí. O último, na verdade, né?
0: O último, é o último. O Chapecoense é o lanterna aqui, ó, tem 10 pontos.
1: Pois é, tinha 9, né?
0: Uhum.
1: Poderia ter continuado com os 9.
0: Aí o Santos foi lá e deu uma mãozinha. Opa. Me quebra esse telefone, pelo amor de Deus. O Santos foi lá e deu uma mãozinha para a Chapecoense. Mas tá dentro do esquema, né, Branco? Tá tudo dentro do script. Bom dia.
2: Bom dia, tá tudo certo.
0: Tá, né? Tudo
2: o problema
0: certo.
2: O Santos ali, agora o Neymar já disse que chegou no intervalo, brigou com dois jogadores. Vocês viram isso, né?
1: Vocês viram a leitura labial que divulgaram?
0: Não.
1: Nossa Senhora. Melhor nem ver.
0: Ah,
2: aí diz que ele forçou um cartão. Esse cartão, porque ele parece que está suspenso do próximo jogo. Não sei se não é contra o Atlético em Curitiba.
1: E os comentários, viu? Lá também. Conseguiu ficar suspenso em mais um jogo.
2: É, diz que ele fez de tudo para ficar suspenso. E parece que está bem desgastada a situação dele aí no clube.
0: Não adianta.
2: Eu acho que para o Neymar... para mim, Miro, que ele está vendo que o Santos acho que vai cair.
0: Que a barca vai afundar.
2: Eu acho que ele está meio que... querendo abandonar o barco ali, entende? Porque daí fica marcado, né?
1: Pois é, mas na verdade a carreira dele então tá se encerrando.
2: É que tá o jogo do... não, seria São Paulo e Santos, mas é que eles não vão jogar agora contra o São Paulo, né? Por causa da Sul-Americana. Então
1: não,
2: é...
1: seria a confirmar.
2: É Santos
1: aqui, ó.
2: E Atlético Paranaense, só que o jogo é na Vila. Né? Não dá para entender por que que ele forçou esse cartão. O jogo é em casa, é domingo dia...
1: Dia 9.
2: É. Mas é no outro, né? No outro.
1: Sim,
2: domingo,
1: no outro, porque
2: então, né?
1: Nesse agora tem a Copa do Brasil, né? Daí não tem jogos do Brasileiro, daí é só no outro.
0: No domingo tem jogos da Copa do Brasil?
2: É, final de semana a Copa do Brasil.
0: Aí, CBF reinventando.
1: Mais um joguinho.
2: Não, acho que engraçado, até legal isso. Muda um pouco, entende?
0: Cresce, é só meio de semana, meio de semana.
1: No nosso caso não vai mudar muita coisa, que vamos perder igual, né?
0: Não. Opa, não.
2: Mas é o Corinthians.
0: O primeiro é onde? Lá?
1: É lá, né?
0: É lá, a primeira é lá. Acho que o Inter decide em casa aí. Vamos nós pegar aqui que a gente já vê aí.
2: Primeiro, Beira-Rio.
0: Beira-Rio.
2: Então, domingo às 7h30 da noite.
1: Então, meu querido.
2: E o segundo é na quinta-feira já. Ah, é domingo e meia de semana.
1: É
2: bem rapidinho.
0: Bem rapidinho.
2: Muito bom.
1: É porque as datas já estão
2: exíguas. E o Grêmio joga no Maião, o primeiro, domingo às 6h, e o segundo, quarta-feira já. Na Arena do Grêmio, 7h30. Já tem até onde vai passar os jogos, eu não tenho aqui, mas... uhum. O Grêmio, se não me engano, é Prime, tá?
1: Mas depois, Prime Video. Depois vocês ficam sabendo.
2: Mas não se preocupe, Miro, que vai ser postado no grupo, tá? Não precisa ficar pedindo lá, cadê o jogo, querem tudo ali, Pacheco.
1: Mas eu sei,
0: colocar ali pra gente ficar sabendo.
2: Mas calma.
0: Né?
1: Eu conheço.
2: O jogo é de noite, vocês pedem de manhã, já calma.
1: De manhã, o que nós temos que fazer?
2: Trabalhar.
0: Quando?
1: Todo dia.
0: Ah, sim, isso é verdade.
2: Olha, ainda aqui, mais ó. Final de semana, né, Pacheco?
1: Claro,
2: começa o Glória, então sim. A gente vai estar trabalhando.
1: Claro, nós vamos trabalhar.
0: E o Glória é dia 1º, não é dia 2, viu?
1: Mas dia 1º.
2: Tá, mas tem Copa do Brasil sábado. Tem no sábado também já.
0: Tem?
2: Claro, é sábado e domingo.
1: Aliás, o Glória empatou com o Gaúcho 0x0, viu? No amistoso, no último sábado. Aqui no...
0: ele perdeu lá de 1x0.
1: Perdeu lá de 1x0 e empatou aqui.
0: Empatou 0x0. Aqui. E agora não tem mais amistoso, é a preparação.
2: Então perdeu lá 1x0, empatou aqui.
0: Fez um ponto.
2: Foi eliminado, então, sendo mata-mata.
0: Ah, é verdade, ele perdeu.
2: Estaria eliminado.
1: Se fosse no mata-mata.
0: Estaria eliminado.
1: Né?
0: Vamos ver a estreia, porque amistoso é uma coisa, né?
1: Treino é treino, jogo é jogo.
0: Jogo é jogo. E valendo a competição é outra coisa. Eu não sei como é que está esse time do Santa Cruz, mas que o Glória possa fazer uma boa estreia lá no sábado, diante da equipe do Santa Cruz.
1: Três da tarde.
0: Trazer esses três pontos aí para a Vacaria começar bem a competição. Estamos torcendo aí. Ainda voltando à dupla Grenal, que coisa ruim de assistir. O do Grêmio até não foi tão ruim, agora do Internacional, mas meu do Deus Inter, do céu.
1: Qual é o dia que é bom? Tem algum dia que é bom?
0: Que é isso?
1: Hã? Tem algum dia que é bom assistir o jogo do
0: Faz Grêmio? Horas, né? Faz horas.
1: Desde o ano passado, acho.
0: Desde o ano passado.
2: O que nós falávamos na sexta, o Pacheco até não participou sexta, que tava de folga, né? Sexta, né?
0: Ó, foi pro Caixinha, viu?
1: Claro. Desconta daquelas suas que eu cobri.
0: Tá daí. No Caixinha, não tem?
2: Falta jogador ali, né?
1: Mas falta tudo.
2: É jogador, né, Miro?
1: E outra...
0: Tá sem qualidade,
1: a situação,
0: né,
1: tá financeira tá complicada,
2: é muito ruim,
1: né?
2: E aí, o Inter joga pelos 45 pontos mesmo.
1: E olha, tá difícil chegar nos
2: 45. Porque o Grêmio ainda você vê que tem, digamos...
1: Ou jogou bem o rapaz lá do Cabo Verde, né?
0: É Giovani, né?
1: Giovani Cabral.
2: Cara, eu não assisti o jogo.
0: Nossa, jogou bem? Neymar brigando com todo mundo, ó. Meu Deus do céu,
1: não,
0: que é isso?
1: Procurem na internet aí a leitura labial, que vocês vão ver as barbaridades que ele falou.
0: Ah, guri, tu tá transtornado.
2: Ah, eu vi alguma coisa ali, palavrões.
1: É, muitos.
0: Vai pra casa cuidar da mulher que tá grávida.
1: É, vai cuidar dos teus investimentos dinheiro, lá, dos teus imóveis.
0: É. Futebol já deu.
1: Já deu.
0: Né? Próxima
2: ele
0: Copa
2: que
0: não
2: vá
0: tem
2: pra,
0: mais.
2: Pro Inter Miami jogar com o Suárez, com o Messi, com o Casimiro.
0: Lá é leveza total, né?
1: É,
0: leveza
1: total. O negócio total. É só pilas.
0: Não é pilas. E joga uma vez por mês.
2: Mas enfim, o Inter no sábado ali, eu assisti o jogo do Inter, nossa, duas entregadas, né?
1: Sim, pelo amor de Deus.
2: Duas entregadas.
1: Tava pior que o Chaves, né?
2: Tava segurando o Atlético, porque assim, o Atlético não chegava muito.
0: Não.
2: Né? Tava só que um erro...
0: Bastou.
2: Já nos acréscimos, se não me engano,
1: é
2: do primeiro
1: é o
2: tempo.
1: Zagueiro lá, o Maripã, como é que é?
0: Maripanha. Nossa. Mariapanha, viu?
2: Depois aquele Félix Torres também foi recuar uma bola.
0: Entregou no pé do adversário.
2: É bem complicado, sabe? A situação do Inter é... Claro que ele vai enfrentar o Flamengo. Pelo que o Flamengo jogou ontem... não dá pra dizer que o Flamengo
1: não
2: vai ganhar.
1: Jogo para o Inter pontuar.
2: Entende? Não. E o Flamengo tem aquela velha sina, né, de ressuscitar, né? Isso não, aí há anos
1: mas
2: que
1: o
2: nos
1: Inter
2: acompanha,
1: também,
2: né?
1: Né?
2: Isso aí vem dos primórdios, né? E depois o Palmeiras lá, que é mais difícil, né? Mas a situação é bem preocupante, viu?
0: Preocupante.
2: Acho que
0: preocupante.
2: O torcedor tá meio com o cabelo em pé.
0: Porque foi no ano passado, né, que o Inter quase caiu, estávamos com 24 quando terminou o turno, é isso?
1: É, agora está com 21.
0: Agora está com 21. E já entrando, são mais duas rodadas, que aí vão ser três rodadas
1: pois
0: do segundo turno,
1: não vai tirar
0: nenhum ponto de ninguém.
1: Exatamente. Até porque, como eu falei, esses adversários que ele vai enfrentar não são adversários dele.
0: Não.
1: Então não adianta esperar que eu vou ganhar do Flamengo, do Palmeiras, que isso não vai acontecer.
0: Mas tem uma coisa boa também, que daí os grandes ele já deixou para trás, né?
1: Sim, mas não fez ponto.
0: Não fez pontos. Eita, vou te contar. O sofrimento...
2: Não pode parar.
1: Acabar. Acho que não pode acabar.
0: Não pode acabar. Que coisa feia isso aí, mas tudo bem, vamos lá.
2: É, mas tá todo mundo feliz com a Copa do Mundo, né? Acabou a Copa do Mundo.
1: O que eu falei pra vocês? Ah, a parada vai servir para as coisas ficarem piores. Olha aí, ó.
0: Que ficou, tá, né? E ficou.
1: É isso aí.
0: Que saudade da Copa do Mundo. Devia ter Copa do Mundo o ano inteiro. A gente
1: o ano que vem tem de novo.
0: Se divertir
1: e vai parar também o campeonato.
0: Se divertir,
1: né,
0: com os outros.
2: O ano que vem tem a feminina e para o campeonato.
0: Como é que é aquela postagem que você fez no grupo lá? A CBF empurrando goela abaixo.
1: Sim.
0: A Copa, né, feminina.
2: Sim, exatamente. Não adianta, porque ela não tem o prestígio que tem a Copa do Mundo masculina.
0: Não,
2: né,
0: tem.
1: Mas que eles vão faturar bem, eles vão.
2: Aí vai ter estádios aí que você tem que entregar antes, né? Tipo Beira-Rio, não sei se Beira-Rio, Areia... Maracanã eu sei que
1: eu
2: vai, porque
1: é
2: a final vai ser lá.
1: Acho que deve ser o Beira-Rio.
2: Então você tem que entregar ali uns 20 dias antes de começar a Copa. 20, 30 dias antes de começar a Copa.
0: Você tem que assim preparar casa, todo o estádio, né?
2: Claro.
0: Tem que preparar todo o estádio.
2: E daí você joga no teu estádio, ó, não vai poder jogar aqui porque tá entregue a...
0: E depois que você vier tomar conta, não tem mais meter a mão.
2: A FIFA pediu pro Flamengo Ninho do Urubu, não disse que não. Lá não.
1: Ah, mas tá certo, tem que dizer que não.
2: Não, não vou ceder aqui. Já não vai ceder. Parece que vai pro. Lá, o Botafogo parece que vai ceder lá alguma coisa lá. E o Flamengo disse que não. É. O Ninho do Urubu, não. Tá certo. E daí é muita confusão de gente lá e entra. Daí tu tem o time profissional tá treinando lá. E daí?
0: Uhum. É, entregar assim na boa não dá, né? É. O que temos mais nesta semana aí, Pacheco?
1: Hoje é o Bolsa Família Final 6, tá? E começa o calendário dos aposentados e pensionistas. Agora o senhor sabe, né? O senhor está decorando agora o calendário.
0: Não, ainda não sei.
1: Né,
0: Tio Adam? Eu ainda não sei.
1: Agora já está fazendo parte do calendário dos aposentados e pensionistas.
0: Quero saber da minha vaga ali no estacionamento. Eu chego, vou
1: não,
0: atrás.
1: Mas o senhor, tem que pagar igual, não adianta.
0: Mas pelo menos tem a vaga garantida, né, Tio Adam?
3: É difícil.
1: De, às vezes tem gente que ocupa a vaga que não é sua, né?
0: É, mas daí tem que fiscalizar, né, meu querido?
1: Tem que fiscalizar, mas e daí? Então, o final 6 do Bolsa Família, os aposentados começam a receber hoje, né?
0: Uhum.
1: Também nós temos já a data do 37º Rodeio Crioulo Internacional
0: definida
1: de Vacaria, definida 29 de janeiro a 6 de fevereiro de 2028.
0: Começa um pouquinho mais cedo no mês.
1: É, uns dois dias antes.
0: Né? É que é claro, porque é sempre na primeira semana, final de janeiro e início de fevereiro.
3: E como se... contagem regressiva, então?
0: Contagem regressiva, vamos lá.
1: Quando se vê, está aí, viu?
0: É. 2028, logo batendo
1: na
0: porta.
1: Quando se vê, está aí, porque esse ano praticamente que...
0: Já foi.
1: Já está dando adeus, né? Porque agora se... com a eleição chegando aí.
0: Porque são 9 dias de rodeio, sim, então por isso que se pega ali num sábado e vai até o outro domingo.
1: Isso, exatamente.
0: E cumprimentar o José Ivandel Lima Júnior.
1: Novo patrão.
0: Novo aí. Patrão do Porteira do Rio Grande.
1: Muito bem. Só um dado interessante aqui, ó. Números do STF, tá? Maior parte das decisões do STF é tomada por apenas um ministro, 81,9%. 18,1% do que é decidido é de forma colegiada, ou seja, por pelo menos 3. Isto são dados até a última sexta-feira, tá? O ministro presidente é que está na presidência no momento da decisão, tem o maior número do total, 25.912. Relator do processo das fake news, Alexandre de Moraes, é o ministro que mais canetou, 6.247 vezes.
0: Tirar a caneta desse homem.
1: Ex-ministro de Lula, Flávio Dino, vem logo atrás, 4.786 decisões dele. Tá? Então, decisões monocráticas, 53.719, segunda turma, 4.416, terceira primeira turma 3.957 e quarta turma 3.487. Mas o líder aí é o Alexandre de Moraes, 6.247, e o Flávio Dino, 4.786 decisões.
0: É o que sempre está em evidência,
1: é o Moraes.
0: É o Moraes, não?
1: É das 18% aí que é decidida de forma colegiada, né? E os quase 82% é um só que decide.
0: Eita.
1: E desses 80 e... Vamos fazer a conta da Dilma aqui. Desses 82%, 6.247 são do Alexandre de Moraes.
0: É, e assim caminha a humanidade, né? Sim. Brasileira.
1: E o Itamaraty negou o visto aí para os dois funcionários do governo americano que viriam para fiscalizar as eleições, né?
0: Ah, é?
1: É, negou na sexta-feira. Dois funcionários da Embaixada Americana, me parece. Tanto é que o presidente estava falando num discurso anterior que tinha problema nenhum, quem quisesse vir olhar as eleições era tudo certo, e depois, quando virou a meia-noite, já não podia mais.
0: Por que será?
1: Eu não sei.
0: O senhor tem alguma explicação para me dar ou não?
1: Eu não sei. Eu acho que não é correto.
0: Explique-se quem tem que explicar, né?
1: Eu só penso que tem que ter a lisura do processo e que todo mundo pode ver.
0: Se não tem o que esconder,
1: por quê? Quem
0: não deve,
1: não teme. É aquela situação de sempre.
0: E nem treme.
1: Claro, com certeza.
0: Ah, barbaridade.
1: Mas
0: se não tem nada o que esconder, por que não deixar?
1: Pois é. Mas vamos ver, tem muita coisa ainda para acontecer, né?
0: Tá.
1: Tivemos já a confirmação de alguns candidatos, né? Que eram pré-candidatos, hoje são candidatos.
0: Que as convenções foram feitas.
1: Exato. Nós temos aqui em Vacaria 2 candidatos a deputado estadual, 1 a deputado federal. E já estão se encaminhando as candidaturas para o executivo estadual. Aí a Juliana Brizola já está também como candidata, o Luciano Zucco já está como candidato, e assim as coisas vão caminhando, né?
0: Uhum. Hoje é dia
1: 27.
0: Eleições dia 4 de outubro, né? Então
1: isso.
0: Tem agosto, setembro. Tem 70
1: 72,
0: dias.
1: Me parece. 71
0: dias.
1: Por aí.
0: Vamos começar uma regressiva aí.
1: E aí a propaganda eleitoral é no final do mês de agosto que começa. Acho que são 45 dias, se não me falha a memória.
0: Aqui, ó. Quantos dias faltam para dia 4 de Outubro. Outubro. É, diz aqui a IAC, faltam... Ah,
1: 71 ou 70?
0: 69 dias, 69. Exato. 69 dias.
1: Passa já.
0: 69 dias.
1: Dia 16 de agosto vai acontecer o primeiro debate entre os candidatos à presidência. Uhum. Na TV Bandeirantes.
0: É a primeira que vai fazer, né?
1: É a primeira.
0: Primeira que vai fazer o debate na Bandeirantes. Feito então, senhor Feito Leonardo. Então.
1: Até logo mais.
0: Até logo mais. Agora faltam 10 minutos aí, 10 minutos que vai fazer o debate na Bandeirantes. Feito então, senhor Feito Leonardo. Então.
1: Até logo mais.
0: Até logo mais. Agora faltam 10 minutos aí, 10 minutos para as 9 horas da manhã. Entramos já na segunda hora do programa. 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Vamos ao intervalo, voltamos daqui a pouco na sequência do Fala Cidade.
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1: Faltam 5 para as 9.
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0: Vamos lá então com a mensagem de hoje, a mensagem do Bom Dia da Rádio Esmeralda para começar a semana. Semana hoje do dia 27 do mês de julho 2026. Nossas palavras têm muita força. Dependendo do solo em que elas caem, brotam como sementes e dão frutos de acordo com a intenção de quem as ouve. Palavras amorosas fazem nascer coisas boas no coração de quem fala e de quem ouve. E palavras carregadas de ódio apenas ferem sem produzir nada de bom. A palavra é um dom que Deus dá a todos, seja ela falada, escrita ou gesticulada. Ela sempre leva informações e não pode ser apagada depois de proferida. E ninguém pode voltar atrás e retirar os seus efeitos. Por isso, devemos ter muito cuidado com as palavras, condicionando-as ao bem. E mesmo assim, podemos ainda sofrer o peso das más interpretações. Assim, que a nossa fala seja para amparar, para aliviar, para divulgar a paz e tranquilizar o nosso espírito e o ambiente onde vivemos. Seja pelo bem ou pelo mal, seremos sempre responsabilizados por tudo que dissermos. E quando falamos, estamos sempre mostrando um pouco de nós. Que sejamos conscientes de que as nossas palavras devem ser sempre portadoras de otimismo, de trabalho, de superação, de amor, de bom ânimo, levando a paz, levando a harmonia e o entendimento entre as pessoas. Tudo que nós falamos pode se materializar. Então, prefira as palavras com bom tom. Fale calmamente com as pessoas. Evite os atritos, principalmente dentro do seu lar. Evite uma conversa sem utilidade. Evite magoar as pessoas se você não quiser ser magoado. Prefira falar palavras amorosas, palavras de bem. Produza coisas boas e entre essas coisas boas está a sua fala. Produzir coisas boas nos pensamentos, nas palavras e também nas ações. Mas como diz aqui, né? Depois de você lançar a palavra, voltar atrás, tentar refazer o que já causou estragos, fica difícil, né? Por mais que você tente consertar o erro de uma palavra maldita, a marca vai ficar. Então, tenha certeza de que tudo que você disser vai ficar marcado na vida de alguém. Prefira boas palavras, assim como os bons pensamentos e as ações mais ainda. Tudo que você fizer de bem retornará em dobro para você. Do contrário também, se produzir as coisas ruins, também voltam, viu? É como o bumerangue, vai e volta, não esqueça disso. A lei de causa e efeito. A mensagem do nosso bom dia nesta manhã de segunda-feira para você começar bem a semana, né? Comece calmo, tranquilo, sereno, sem alterações, para que a semana toda se desencadeie de forma positiva. 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Um bom dia, um grande abraço para você, amigo da Esmeralda.
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0: 9:17, 9 horas da manhã, 17 minutos, estamos na Esmeralda com Fala Cidade. 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Agora 9:18, até um solzinho querendo aparecer, 17 graus a temperatura aqui em Vacaria. Tá frio, não tá frio lá fora não, né, Bosque? O senhor que veio há pouco da rua e tá tranquilo o clima. Bom dia, Bosque.
1: Bom dia, Miro. Bom dia também ao nosso Antônio. Olha, a temperatura hoje está agradabilíssima, o que surpreende a todo mundo, porque nessa época do ano não deveria ter essa temperatura tão alta assim. Isso aí talvez não seja um bom pronúncio, porque daqui a pouco pode virar coisa e mudar até para aparecer neve. Aliás, nós faz algum tempo que a gente não vê neve, né?
0: Desde 2021, sim. Parece
1: você
0: que foi.
1: Você está com saudade, estou sabendo, de neve, né? É saudade, porque fazer aquela bonequinha de neve...
0: Neve é bom para turista, viu?
1: É. Né? Eu muito me admiro, às vezes, as pessoas que vêm lá do Nordeste, com temperatura de 25, 30, praia à vontade, os caras vêm de lá quando está nevando para passar frio aqui.
0: Ah, que eles não,
1: mas é a coisa,
0: não conhece,
1: é a história. Então. De repente a gente também gostaria de ir para lá no inverno.
0: Exatamente.
1: E aí as pessoas dizem, o que que querem, se bem está na temperatura boa, vem para cá.
0: A gente sabe aí que vem aqui para ver a neve e vem com
1: cacau. Mas a neve
0: bolso,
1: é bonita,
0: né?
1: Não é bonita.
0: Não é bonita.
1: É ruim para sentir. É ruim.
0: Para nós que já enfrentamos
1: várias. Você é do tempo daquela que caiu a ponta, inclusive? Aquela
0: eu
1: neve,
0: não tinha
1: que...
0: nascido, seu Bosque.
1: Mas você é muito... Não, você é uma criança mesmo, grande, mas...
0: Ela foi em que ano, 65?
1: Foi 1965.
0: Eu nasci em 66.
1: Naquela época, você nasceu em 66.
0: Uhum.
1: É, você é muito jovem. Não precisava dizer a idade, porque não precisa dizer que você é jovem.
0: Já sabe. Já sabe. Mas a gente é jovem, Bosque. O senhor é um jovem também.
1: Jovem velho, né? Bonito também.
0: É bonito de ver, né? Jovem velho.
1: Tem jovem novo.
0: Ou um velho jovem.
1: É, tem. É? É, tem tudo. Mas,
0: que
1: Miro,
0: bom quem chega lá, né, Bosque?
1: Mas olha, a gente só, às vezes, pensa, mas ficou velho. Mas felizmente aquela pessoa que passa a idade e fica velho, eu tenho a impressão que é bom. Mas desde que a gente esteja em condições físicas, psicológicas, boas, porque é ruim, às vezes, pessoas... Que a gente hoje a gente observa aí pessoas velhas com 20 e poucos anos, né?
0: É. A idade não quer dizer, né? É.
1: E a gente conhece jovens com 80 anos...
0: Que estão...
1: 90 e estão aí...
0: No topo.
1: Agora, recentemente, eu estava falando com um funcionário de uma autoescola, ele me disse que o médico que fez o exame de vista estava apavorado. O senhor lá foi renovar a carteira, mas tinha 89 anos, disse que o médico disse, eu nunca vi uma coisa igual, tanto tempo que eu trabalho como oftalmologista, ele simplesmente foi 100% o exame de vista para renovar a carteira. 89, veja como é que é as coisas.
0: Para então, mais 3 anos, né?
1: Por isso que eu digo que Por isso que eu digo que tem velhos, jovens e velhos, jovens, que eu digo que as pessoas com 20 e poucos anos já estão velhas, aparentemente, e pensamento também velho. Como tem gente com 80, 80 e poucos anos que são jovens,
0: jovens.
1: Pensamento...
0: E nativa, muitas vezes, né?
1: Nativa também. Uhum. Estão nativa. Mas, bom, nosso assunto é segurança pública. Vamos então. Até que, ultimamente, as coisas andam calmas por aqui. Que bom que continue assim, que é bom para todo mundo, bom para mim, para você, para quem estamos acompanhando e para a sintonia toda aqui. Vamos trazendo as informações aqui da Guarda Municipal, liberadas pela Munique, que estava de plantão na madrugada de hoje. Durante o final de semana, a Guarda Municipal atendeu 2 acidentes de trânsito com danos materiais e expediu 9 notificações com base no Código de Trânsito Brasileiro. E sábado, pela parte da noite, a guarnição foi acionada por populares nas proximidades da rodoviária, relatando que um indivíduo havia agredido a sua companheira. É um caso da Lei Maria da Penha. A equipe destacou que, ao deslocar no local indicado, abordou o suposto agressor, que ofereceu resistência ativa, sem necessário uso progressivo e moderado da força para contê-lo, devido ao estado de alcoolemia do sujeito, sendo também utilizadas algemas para a segurança de todo mundo. O mesmo foi conduzido até a UPA para laudo médico e depois a delegacia, onde foram tomadas as providências cabíveis. E muita gente que pensa que bater na mulher não dá cadeia, dá. E ultimamente tem dado muita cadeia para as pessoas, até que pode tramitar o inquérito para o processo. De repente o cara está pensando que não aconteceu nada, aí vai o oficial de justiça lá, ou a polícia, e manda ele para o presídio já com a devida condenação transitada em julgado. Então é bom, antes de fazer uma ação assim desagradável para ele, para a própria companheira, é aquilo que eu sempre digo: tem bebida no meio, ou droga no meio, porque de sã consciência as pessoas não vão saindo batendo as mulheres aí. E também na noite de sábado, Miro, foi acionada a guarnição para verificar uma ocorrência, invasão de propriedade rural. No endereço foi constatado que o autor tentou subtrair uma câmara de segurança instalada nessa propriedade. Depois passou a forçar e também a arrombar a porta de acesso ao imóvel, causando danos patrimoniais. Em abordagem, a guarnição identificou o suspeito, sendo conduzido à UPA inicialmente para o laudo médico, depois à delegacia, onde lá foram tomadas as medidas cabíveis para esse tipo de atitude. A Guarda Municipal recebeu uma denúncia de que havia um homem bastante machucado que teria rompido a tornozeleira eletrônica. Ao chegar no endereço indicado, a guarnição bateu na porta e viu o sujeito correndo de dentro da casa para o pátio. Perseguiram ele, que acabou invadindo uma residência. O mesmo foi capturado ao tentar pular a janela dos fundos. Devido ao fundado receio de fuga, o sujeito foi algemado para a segurança de todos, tanto dele mesmo como da Guarda Municipal, todos os envolvidos, conduzido à UPA para a laudo e depois à delegacia para as providências. E na madrugada dessa segunda-feira, a guarnição foi abordada por um condutor que relatou ter sofrido tentativa de assalto e que os assaltantes estariam portando uma espingarda. De posse dessas informações, fizeram buscas nas proximidades e encontraram 2 jovens com as características descritas pelas vítimas, e os mesmos estavam com uma espingarda 28, mau estado de conservação. Um deles disse que a arma era do pai. Ambos foram levados ali para o plantão, primeiro a UPA, depois a delegacia para providências cabíveis. A guarnição municipal prestou apoio também ao SAMU em 3 situações: surto psicótico, uma no bairro Chácara das Palmeiras, outra no bairro Pradense, outra no bairro Carazinho. E prestou apoio ao conselho tutelar em situação envolvendo menores e atendeu várias perturbações do sossego alheio, que já é bem comum nos finais de semana. E encontrado uma placa dessa modelo Mercosul, placa de veículo IXG2A 37. A Polícia Rodoviária Federal apreendeu quase 15 quilos de maconha durante a abordagem realizada ontem na BR-116. Durante a fiscalização, os policiais deram ordem de parada a um veículo Volkswagen Fox com placas de Cruz Alta. Na vistoria do veículo foram encontrados cerca de 14,9 quilos de maconha escondidos dentro de uma caixa de piscina inflável no porta-malas do carro. O motorista tem 29 anos de idade, é natural lá de Cruz Alta, possui antecedentes policiais. No carro também estava o passageiro, 31 anos de idade, uma passageira de 33 anos de idade e duas crianças de 3 e 7 anos, respectivamente. Os três adultos foram presos em flagrante pelos crimes de tráfico de drogas e corrupção de menores, conforme artigo 244B do Estatuto da Criança e do Adolescente, o ECA. Eles foram encaminhados, junto com a droga apreendida, à Polícia Judiciária. As duas crianças foram entregues ao Conselho Tutelar. Um mandado de prisão preventiva foi cumprido nessa data aqui em Vacaria em desfavor de um homem investigado por violência doméstica e familiar contra a mulher. A prisão ocorreu na investigação conduzida no âmbito da rede de enfrentamento à violência doméstica após representação do Ministério Público pela prisão preventiva e decretação da medida contra essa pessoa. Com base em informações compartilhadas entre órgãos envolvidos, a Patrulha Maria da Penha, do 10º BPM, realizou diligências que resultaram na localização e prisão do investigado. Aqui está o caso que eu citei agora há pouco. Quem pensa que bater na mulher não dá cadeia, dá, agora dá mesmo. No momento da abordagem, o homem foi localizado em situação de descumprimento de medida protetiva de urgência, sendo que foram adotadas providências decorrentes do cumprimento do mandado judicial. Após a prisão, ele foi encaminhado à delegacia de polícia para os procedimentos legais e depois para a penitenciária. E o Corpo de Bombeiros do Rio Grande do Sul, por meio do pelotão de Vacaria, atendeu na tarde ocorrência de incêndio em uma casa localizada no bairro Porcínio. Chegaram no local, a guarnição encontrou dificuldades de acesso devido à estreita

0: utilizado por usuários de entorpecente. No atendimento foram empregados 3 bombeiros militares, aproximadamente 4 mililitros de água. A ocorrência contou ainda com o apoio da Guarda Municipal e não houve nenhuma vítima. E hoje tem, hoje não, amanhã tem aquele júri violento lá em Bom Jesus.
1: Bom Jesus.
0: Aquele motorista que foi assassinado.
1: Vai mais de um dia, né, Bosquinha?
0: Olha, a previsão, segundo o Poder Judiciário lá da cidade de Bom Jesus, da comarca de lá, é em torno de 3 dias para durar. Então, os jurados, queiram ou não queiram, eles não ficam muito gostando muito da ideia, porque eles ficam cada um separado. Vocês sabem como é que o procedimento é, cada um tem que ficar separado, um não pode se comunicar com o outro. São 7 jurados e vai ter gente para cuidar, ver se não há contato entre os próprios jurados. É uma situação, mas o que vai fazer? A lei é lei, tem que ser cumprida. E eu não sei aqui de Vacaria, quem instruiu esse processo foi o Dr. Raine Salles, uhum, que é promotor aqui da comarca de Vacaria, que fez muito tempo júris aqui, foi um dos titulares da vara criminal aqui na comarca de Vacaria. Possivelmente, eu não sei se ele vai fazer esse julgamento, vai trabalhar na acusação desses envolvidos lá na cidade de Bom Jesus. É pai, filha, marido, e mais são 4 pessoas que vão ser julgadas. É um julgamento que, segundo informações
1: de
0: que se tem,
1: está
0: chamando,
1: viu,
0: muita atenção, não só no estado, mas também na esfera nacional.
1: Uhum.
0: E interessante que até agora não apareceu o corpo da vítima.
1: Nunca foi encontrado.
0: Nunca foi encontrado e certamente nunca será encontrado. Miro, desejando a você bom começo de semana, ótimo
1: igualmente
0: dia, com muita saúde, com muita paz para todos nós, e ficamos por aí. Sempre
1: meio dia o senhor volta, né?
0: Com certeza. Então, um abraço.
1: Tá bom. Bom jornal, viu, Bacir?
0: Obrigado.
1: Obrigado pela participação aqui no nosso Fala Cidade da Rádio Esmeralda. São 9h32, a segunda hora do programa. 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Vamos fazer o seguinte, intervalo, depois a gente volta.
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6: 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Nota de falecimento.
7: Esposo, Oswaldir Fauro Matapau em memória. Filhos, Acione Maria, João Fauro e Juliana Fauro. Nora Elizabeth Brem Borges Fauro. Netos, Alexandre Ranguete, Fernanda Ranguete, Patrícia Fauro e João Lucas Borges Fauro. Bisneto, Felipe Ranguete, Matheus Ranguete e Júlia Ranguete. Tataraneto, Luca Ranguete. Irmãos, sobrinhos, primos, amigos, demais familiares da inesquecível Ivone Zago Fauro, com 91 anos de idade, participam do seu falecimento hoje ocorrido. Homenagens a Ivonizago Fauro estão sendo prestadas nas capelas da Funerária Sagrada Família para

0: partindo hoje às 17h30 e seguindo para o Cemitério Municipal Santa Clara, onde será realizado o seu sepultamento. Funerária Sagrada Família, companheira nas horas difíceis, noticia o falecimento de Ivoni Zago Fauro, com 91 anos. Antecipam agradecimentos.
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0: Faltam 18 minutos agora para as 10 da manhã. 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Agora vamos conversar com o Marco. 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Marco, muito bom dia.
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0: 9h50, 9 horas da manhã, 50 minutos. 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Se estivesse vivo, o nosso querido ratinho Oscar Francisco Leonardelli estaria de aniversário hoje, né, tio Ad? O ratinho, ele completaria 78 anos. Nasceu no dia 27 de julho de 1947 e faleceu no dia 20 de junho de 2002, com 55 anos de idade. Jovem, faleceu o Oscar Leonardelli. Mês passado, completou 23 anos, mês de junho, que perdemos o nosso colega, amigo, o ratinho. O ratinho tinha cada pegada que eu vou te contar, né? Quando a gente viajava junto nos Jogos do Glória, ele sempre tinha várias piadas para contar. Ele deixava a equipe sempre muito, muito alegre, né? Saudades, todos que ouviam.
1: Descontraído, né?
0: Era bem descontraído. Todos que ouviam, Oscar Francisco Leonardelli, lembro com ele, dele com muito carinho até hoje. O ratinho, como era chamado. Lá tem o ratinho lá da TV, nós tínhamos o nosso ratinho do rádio aqui também. 9h53, deixa eu ouvir o Antônio César Cusi, trazendo sua participação nesse início de semana, segunda-feira. Fala, César.
2: Sem entrar nos detalhes dos motivos que levaram lideranças do agronegócio à busca de renegociação das dívidas do setor, é possível afirmar que o momento promove profunda revisão na gestão dos produtores. Investimentos feitos com commodities num preço considerado de pico, contratos de arrendamento em valores que pareciam viáveis, obrigatoriamente terão que ser revisados. Os motivos são os mesmos de sempre. Quem planta tem dificuldade para travar um preço da safra futura, e menos ainda estimar uma margem razoável, prever custo de implantação da próxima safra e sem a certeza de que não enfrentará problemas climáticos. É um setor altamente profissionalizado que exige de todos avanços na tecnologia sem perder de vista o controle financeiro ajustado sem excesso de otimismo. A renegociação das dívidas tem regras estabelecidas pela medida provisória 1376 e regulamentada pelo Conselho Monetário Nacional, oferecendo prazos alongados, taxas de juros reduzidas e limites variados por perfil de produtor. O alongamento dos débitos de até 8 anos, com carência de 2 anos para iniciar o pagamento. É necessária, é claro, a comprovação de perdas em 2 ou mais safras entre 2019 e 2025, com queda mínima de 30% na renda bruta esperada devido a problemas climáticos ou de mercado. A regulamentação do Conselho Monetário Nacional estabelece prazo para movimentação e enquadramento das operações até 12 de novembro deste ano. vai atender a todos? Num setor tão gigantesco, espalhado em todo o território nacional, com diferentes impactos climáticos e custos variados, fica difícil imaginar que se tenha uma solução que atenda a todos os produtores. Até prova em contrário, o interesse nas renegociações, dentro das regras estabelecidas, é de todos. Inclusive do sistema financeiro, que no atual momento, com este cenário, enfrenta a inadimplência do setor que repercute no resultado dos bancos. O que tenho ouvido de algumas lideranças do setor é no sentido de que os interessados procurem os agentes financeiros para encaminhamento dos pedidos. Não é a primeira vez que o setor enfrenta uma renegociação por motivos justos como os de agora. Bom senso e interesse em resolver a questão é esperado de todos os envolvidos. E por último, lembrando que existe um estoque de dívidas fora do sistema financeiro que também precisa de solução. Um grande abraço, um excelente início de semana para todos nós. Eu volto amanhã.
0: Maravilha, César. Obrigado, grande abraço aí, com a participação aqui no nosso Fala Cidade da Rádio Esmeralda. 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Ontem não houve ganhadores em Vacaria do Trilegal Tchê, né? 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A gente torce muito, viu, para que além de você ajudar a pai, você também ganhe o seu prêmio. Vamos fazer o seguinte, está na hora dos classificados, faltando um minuto apenas para as 10 horas da manhã. 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
0: Vamos lá então com os classificados Rádio Esmeralda, começando com os anúncios de imóveis. Vende-se um terreno medindo 7.566 metros quadrados, localizado na Vila Brits, BR-452, cidade de Feliz. Valor R$ 620 mil. Reais. Os interessados deverão entrar em contato pelo telefone WhatsApp 51 99662-3176. Vende-se casa medindo 70 metros quadrados no bairro Industrial. Possui dois quartos e pátio grande. Valor R$ 250 mil. Reais. Aceita financiamento pela Caixa? Tratar através do telefone WhatsApp 9663-5292. Aluga-se casa de alvenaria semi-mobiliada, localizada no bairro Morada de Zeus. Possui um quarto, sala e cozinha integradas, banheiro e garagem. Contatos no telefone 8425-0040. Aluga-se casa de alvenaria com três quartos, sala, cozinha e garagem para um carro, no bairro Carazinho. Tratar através do fone 9606-2080. Aluga-se casa de madeira de fundos no centro, possui dois quartos, sala e cozinha. Contatos através do fone 8425-0040. Aluga-se barracão de alvenaria medindo 249 metros quadrados na Avenida Militar 2256, no bairro Glória. Tratar através do fone 8425-0040. Documentos. Foram perdidos documentos em nome de José Neide Borges de Carvalho. Quem encontrar, entrar em contato através do telefone 99847495. Está aí a primeira edição dos classificados Rádio Esmeralda nesta segunda-feira. 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São 10 horas da manhã com mais 3 minutos, 10 e 3, temperatura de 18 graus.
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0: 10 horas da manhã, mais 10 minutos.
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0: 10 horas da manhã com mais 14 minutos, 10 e 14. 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São os nossos patrocinadores nesta última hora do programa, o Fala Cidade, aqui na Rádio Esmeralda, manhã de segunda-feira. Ó, o Mick Jagger aí, sabe quantos anos está completando o Mick Jagger aí, tio Adler? 83 anos, puxa vida.
1: Ele morreu, mas não sabe.
0: 83 anos de idade. É o integrante mais velho do grupo de Rolling Stones. Cantor inglês Mick Jagger completou ontem, domingo, dia 26, 83 anos de idade, né? Mãe de um de seus parabéns não faltaram. Mãe de um de seus filhos, Lucas, a apresentadora brasileira Luciana Gimenez, desejou feliz aniversário em um stories aí do Instagram, com foto ao lado dele e do filho. Parte de uma geração de roqueiros como Pat, como é que é? Tolson, do The Who, que dizia na música My Generation, que preferia morrer a ficar velho, Mick Jagger escolheu uma terceira opção. Viu a idade passar e não ficou velho. No começo do mês, ao lado de Kate Richards, 82 anos, e Ron Wood, 79, deu uma prova de vitalidade ao lançar For Egg Tongues, álbum dos Stones cheio de eletrizantes rocks que muitos músicos com menos da metade da idade deles não conseguiriam fazer. O time que o Mick, todo o lado que o Mick Jagger torce, o time, né, perde. Quando vem ele no estádio de futebol, já quero saber qual é o lado que ele está, que sabe que o time que ele estiver torcendo não vai ganhar. Mick Jagger é um dos ícones aí do nosso rock. E que vitalidade em cima do palco mesmo, viu? O cara dá show aí. Várias vezes já esteve no Brasil, e tanto é que tem um filho aí com a Luciana Gimenez. Não sei se tem a idade do menino aqui, mas já é bem adulto, né? E o Mick Jagger continua cantando, continua fazendo os seus shows por aí afora e não desiste dos palcos. E é isso que certamente dá a ele toda essa vitalidade que faz com que ele continue, eu não diria em plena forma, mas que continua, né, fazendo muito ainda, o que muitos jovens não fazem. A nossa seleção de vôlei feminino, que coisa, não consegue ganhar um título internacional, né? Não consegue ganhar um título. E perdeu mais uma ontem. Perdeu para a Turquia na Liga das Nações de Vôlei, na final. Chegou até as finais aí desta competição, mas ficou no quase de novo, como dizem, ficou no cheirinho. Eita, vice-campeonato, prata de novo, sempre prata, sempre prata. Uma hora, certo, para de bater na trave e conquista alguma coisa aí mais interessante, né, para o vôlei, para o vôlei brasileiro. O vôlei masculino, esse nem se classificou para a fase final. E o vôlei feminino ontem, infelizmente, deu adeus à possibilidade de conquistar o título. Até foi bem contra a Itália, venceu e tal, mas aí na hora, como é que dizem os narradores, na hora de tirar um 10, sucumbiu. É aquela história, na prova você vai tão bem na escola e tal, e na hora de tirar um 10, não vai, não tem jeito não. 10 e 19, Faquinha Automóveis tem venda, troca e financiamento de veículos seminovos e usados. 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Brasil trocando farpas aí com a Argentina. O ministro da Fazenda, Dario Durigan, afirmou hoje que a economia brasileira está melhor do que a Argentina. Chamou o presidente aí da Argentina, o Javier Milei, de palhaço. Durante entrevista para uma rádio de Pernambuco, o ministro disse que o risco país brasileiro está melhor do que o argentino, e que o Brasil tem taxas mínimas de desemprego e de inflação, além de recordes na balança comercial, assim como safra expressiva e desmatamento em queda. O palhaço do presidente da Argentina veio ao Brasil e falou do Brasil, quando o risco país da Argentina é muito mais alto, a dívida pública é muito mais alta, a inflação muito mais alta, declarou o ministro da Fazenda. O presidente argentino esteve no Brasil no fim de semana para participar do lançamento da candidatura do Flávio Bolsonaro à presidência da República. Em discurso inflamado de quase meia hora no sábado em São Paulo, Milei chamou o ministro do STF, Supremo Tribunal Federal, Alexandre de Moraes, de lixo careca, minhas almas, e criticou o presidente Luiz Inácio Lula da Silva do PT e as suas políticas sociais ao mencioná-lo como presidiário. Atropelou tudo, né? Atropelou o Milei, não quis nem saber. Que isso não se transforma em guerra, né, gente? Por favor, vou te contar. Deu o que falar nessas conversas. Aí por isso que o ministro da Fazenda, Dario Durigan, saiu em defesa do Brasil, em defesa do presidente Lula, chamou o Javier Milei de palhaço. Eita, política é assim, não é só aqui dentro não, mas entre os países também há os ataques. Assim como vivem trocando farpas aí o Brasil e os Estados Unidos, principalmente os dois presidentes, né? Mas é melhor viver em clima de paz do que nessas situações aí bem desagradáveis, né? Não leva a lugar nenhum, mas infelizmente a gente sabe aí que o país aqui não está tão bem assim não, senhor Durigan. Vamos parar de palhaçada aí, né? Vamos falar a realidade das coisas. Não está assim não, conforme o senhor aí diz estar. O que precisa é respeitar mais aquele que produz, o empresário, o empresariado, o povo brasileiro, que faz a sua parte, que trabalha dia e noite. E hoje, esses dias eu ouvi alguém dizendo: puxa, ultimamente as coisas estão sendo, você está trabalhando para pagar impostos e para se alimentar. E aí, né, você fica a pensar, realmente, está trabalhando para pagar cada vez mais impostos e pelo menos para se alimentar. Quem consegue se alimentar? Porque nós temos aí uma boa parte da população brasileira que não consegue, muitos não conseguem nem fazer uma refeição diária, quanto mais fazer as três refeições, que seria o ideal, pelo menos o café da manhã, o almoço e o jantar. Tem gente que, como se diz, está trabalhando para ver se consegue colocar uma refeição, pelo menos, na mesa. Não está fácil não, viu, gente? Agora são 10 horas da manhã com mais 24 minutos, 10 com mais 24. A temperatura está em 18 graus aqui em Vacaria, nos estúdios da 96,5. Vamos ver quem está de aniversário hoje, nesta segunda-feira. Meu amigo Paulo César Herves Borges. Alô, Paulo César, grande abraço, amigo. Parabéns aí pelo seu aniversário. Faz horas que não vejo o amigo Paulo César. Também aniversariando hoje, Nara Godinho. Ah, tá por Santa Catarina, né? Opa, por isso que ele não vê mais. Nara Godinho, grande abraço, Nara. Parabéns, hoje é seu aniversário também. Felicidades, muitos anos de vida. Quem está aniversariando hoje, olha aqui, é o Silvio Vieira Borges. Grande Silvião, um abraço para você, viu? Parabéns pelo aniversário ao Silvio, grande Silvio. Ele que era o Silvio Vieira Borges, aí, né? Grande amigo aí de muitos anos. Um abraço para você, parabéns pelo aniversário. E a todos que estão aniversariando hoje, neste dia 27 aí do mês de julho. Mandar um abraço aqui, não posso esquecer, mandar um abraço para minha filhada também, a Daiane. Ô, Dai, um abração para você. Aniversário ontem, seu esposo Edinho foi no dia 25 e ela foi ontem. A festa juntos aí. Um abraço para você, muitas felicidades. Amo muito você, viu? Que Deus abençoe você e o Edinho também pelo aniversário do casal. Um no sábado e outro no domingo. A última hora do programa, do Fala Cidade. Já estamos chegando ao finalzinho do programa nesta manhã de segunda-feira. 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Não esqueça de pagar o licenciamento do seu carro até o dia 31 agora, até sexta-feira. Aquela taxa lá de R$114 que a Assembleia Legislativa votou para não existir mais, e que o governador Eduardo Leite vetou, né? Agora tem que a Assembleia derrubar este veto para passar a valer, quem sabe já no ano que vem. Mas esse ano tem que pagar ainda. Para ter o licenciamento do seu carro, para ficar completinho, IPVA pago, né? E o licenciamento tem que pagar agora até o dia 31, último prazo para pagamento. R$114 é o valor desta taxa aí do referente ao licenciamento. 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Muito bem, ficamos por aqui com o programa de começo de semana, segunda-feira. E já na sequência vai vir aí o Leonardo Silveira com o programa Comando Geral. Obrigado, tio Ada aí na mesa técnica conosco e a toda a equipe da Mais Popular. Para você, um ótimo início de semana, um bom almoço, né? Tá chegando a hora do almoço aí. Amanhã a gente se reencontra às 7:30 da manhã. Alô, Nereu Cabral, tá nos ouvindo, grande abraço para você. Obrigado pela companhia aqui no programa Fala Cidade, viu, Nereu? Vamos ao intervalo, depois tem o Comando Geral. Obrigado a todos, bom dia.
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3: Esposo, Oswaldir Fauro Matapau, em memória. Filhos, Acione Maria, João Fauro e Juliana Fauro. 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Antecipam agradecimentos.
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6: Muito bom dia, são 10 horas e 39 minutos. Estamos aí com a temperatura de 20 graus nesta manhã de segunda-feira. Bastante abafado o tempo, na verdade, né? Com o céu encoberto. Daqui a pouco nós vamos atualizar as informações do tempo, mas não mudou muito a condição de temperatura. Acredito que chegamos por aqui. Estávamos com 15 graus, estamos agora com 20. E a tendência é de céu nublado ao longo desta segunda-feira, nossa última semana aí do mês de julho. Hoje é Dia Mundial do Combate ao Câncer de Cabeça e Pescoço. É dia da vitória na Grande Guerra da Libertação da Pátria, isso na Coreia do Norte. É dia do despachante documentalista, dia do motociclista, dia da prevenção dos acidentes de trabalho, dia do pediatra. Aniversário de Agudos, Jardinópolis e São José dos Campos em São Paulo, Santos Dumont e Abre Campo em Minas, Ubaitaba, Reitorlândia, Santa Brígida e Salinas da Margarida na Bahia, São José do Cedro, Campo Herê e Rio das Antas em Santa Catarina. 208 dias já se foram, estão faltando aí na contagem regressiva para 2027, 157 dias. Hoje é segunda-feira. Está começando aí o calendário de pagamento para os aposentados e pensionistas do INSS, né? Então, quem tem dinheiro a receber, que fique atento. E também nós temos aí calendário do Bolsa Família, que tem um prosseguimento aí nos pagamentos hoje para os beneficiários com o NIS final 6. Então o pessoal está iniciando a semana aí com dinheiro no bolso também. Mês de 31 dias, então quem recebe no quinto dia útil só para a próxima semana, né? E no próximo mês também teremos mais 31 dias. Julho e agosto são os meses aí que parece que mais demoram a passar, não é, senhor Miro Santos? Mas estamos aguardando o que vai acontecer com o tempo, né? Porque está muito quente hoje para esta época do ano. E como nós falávamos pela manhã mais cedo, esse calor acaba nos preocupando, né? Porque há muitos alertas, inclusive da Defesa Civil Gaúcha, apontando a possibilidade de chuvas fortes aí, e o pessoal está de olho no nível dos rios, né? Tanto lá na região metropolitana, Vale do Taquari também, a Defesa Civil emitiu outros alertas, e o próprio Coutinho falou há pouco, né, sobre os volumes grandes de chuva que teremos até o final do mês. Então vamos ficar atentos aí e todo cuidado, né, com relação aos volumes de chuva expressivos. Nós tivemos já muito acima da média aqui em Vacaria, né, na semana que passou, dois dias praticamente, foram 48 horas, aí, mais de 180 milímetros. É um volume muito expressivo que preocupa e claro que as autoridades têm que estar atentas aí para o que virá ainda, porque não é só até o final desse mês de julho, né? Nós teremos aí muitos meses pela frente por causa da situação do El Niño. Então, muita chuva virá por aí ainda. O que virá por aí também, né, é a estreia do Glória no campeonato da divisão de acesso, no próximo sábado. Está chegando cada vez mais perto, né? Faltando aí praticamente 5 dias, né? Teremos a viagem provavelmente na sexta-feira para o jogo que é no sábado, lá em Santa Cruz. Então agora está cada vez mais perto e é o 10º ano do Glória na divisão de acesso. Tomara que este ano aí as coisas sejam diferentes e que nos 70 anos o torcedor possa ganhar o grande presente que é o acesso, né?
7: Se bem que a gente sabe aí que o futebol no Rio Grande do Sul judia bastante dos clubes pelo fato de que o Campeonato Gaúcho são praticamente 2 meses, né? 2 meses.
6: Na verdade, a primeira fase vai encerrar no dia 19 de setembro da divisão de acesso.
7: Ah, sim, não. Digo, mas a divisão principal...
6: Ah, sim, a principal são 11 datas.
7: Barbaridade.
6: 11 datas.
7: Você trabalha para montar
6: aí
7: um time...
6: Aí é o seguinte, se você, por exemplo, sobe, que vai terminar no final de outubro, né, o campeonato. Se você sobe para a primeira divisão,
7: já tem que começar,
6: já tem que continuar, né?
7: Continuar.
6: Não pode parar, porque ali no começo de janeiro ali já começa o campeonato da divisão principal. Então...
7: E o interessante é que depois, mesmo independente do resultado no Campeonato Gaúcho, se não cair a divisão principal, que seguisse com o futebol depois do ano todo.
6: Porque, porque
7: senão não vale,
6: né,
7: a pena montar um time.
6: Verdade,
7: né?
6: Porque depois você tem que remontar tudo novamente, né? É uma situação a se pensar.
7: Porque é o que o Glória tem feito.
6: É, se você sobe, você tem que continuar ali para o ano que vem, porque logo, logo já começa, né, a nova competição.
7: E o Glória tem feito a construção de um time anualmente, né?
6: Sim.
7: Anualmente.
6: Até pelos resultados não terem vindo, né, nos últimos anos. Mas a gente espera que esse ano seja diferente.
7: Tomara,
6: né?
7: Tomara. Expectativa, como você falou, principalmente pelos 70 anos do Glória.
6: Verdade, esse é o grande presente aí que a direção pretende dar à torcida, né? E todos nós estamos na torcida para que isso realmente aconteça. Precisamos de uma vaga só, deixa outra para quem quiser, né?
7: É só uma.
6: É só uma.
7: Não queremos as duas.
6: Como diz o presidente, vocês se vangloriam disso e daquilo, mas eu fui o único que ganhou o campeonato com uma vaga só.
7: 2015.
6: É, viu? Tá ok, então vamos lá, 10h45, vamos para o Clima Terra em São Joaquim com o Ronaldo Coutinho saber do tempo.
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6: Vamos lá, Coutinho. Então, iniciando a última semana aí do mês de julho. O céu está encoberto aqui em Vacaria. Olha, estou para te dizer que está muito quente para esta época do ano. Vai permanecer desta forma aí a última semana do mês? Bom dia.
9: Bom dia. Aqui também estamos com 17 graus agora. Tem bastante nebulosidade. Já tem chuva e trovada entrando na parte oeste do Rio Grande do Sul. Então, até o finalzinho do dia à noite, não dá para descartar alguma chance de chuva ou trovada na região, podendo passar em branco. Amanhã aumenta um pouco mais a chance, também à tarde e noite, de manhã pouca. E na quarta-feira, chuva, trovada, período melhor e diminui a temperatura. Quinta e sexta, frio de manhã, agradável à tarde e mais para tempo bom. Provavelmente sábado, final do dia ou domingo, está indicando a volta da chuva. Da Climaterra, Ronaldo Coutinho.
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6: Agora são 10h52. Estamos aí com temperatura em 20 graus. Céu encoberto, mas o sol aparece aí, às vezes, aqui na região. Lembrando então que nós temos hoje o início dos pagamentos, né, para os aposentados e pensionistas do INSS, aqueles que recebem até um salário mínimo, hoje mais conhecido como 27 de julho, final 1. E aí depois temos toda a sequência do calendário, né? Amanhã, no dia 28, a sequência com o final 2, final 3 no dia 29, final 4 no dia 30, final 5 dia 31, e aí no dia 3 de agosto, final 6, assim como também aqueles que recebem acima de um salário, só lá no dia 13 de agosto, finais 1 e 6 no calendário dos aposentados e pensionistas. Para o pessoal que quer saber aí, hoje é final 1, né? Então fiquem atentos.
7: Final 1 hoje, começa hoje. Por conta justamente do mês ser de 31 dias.
6: Ah, é verdade, tem mais isso, né?
7: Senão já ia ter iniciado lá no, na semana passada.
6: Por isso que o pessoal meio que se perdeu aí, que estavam perguntando a data.
7: E outra situação...
6: mês que vem vai ser igual.
7: Igual. Outra situação é que não tem mais 13º aos aposentados. Já receberam, né? Já receberam aí no meio do... antes do meio do ano. Foi final de abril e final de maio. Foram duas datas aí em que o pessoal recebeu o 13º salário. Então, fazer o quê, né? Chega o final de ano, vão ter só o salário, né?
6: É.
7: Só o salarinho.
6: Porque, infelizmente, o pessoal já está com muita coisa comprometida, né?
7: É, exatamente. Então, quando vem esse dinheiro no meio de ano, é um fôlego, né?
6: É.
7: E aí depois, só que daí no final do ano, já não tem mais o que receber. Fazer o quê?
6: É uma pena, mas é assim que estamos vivendo, né?
7: Aham. Uma situação que aconteceu, e aí eu fiquei, o Bosque até hoje registrou aqui no programa também, daquela prisão que houve da Polícia Rodoviária Federal, um casal que estava transportando maconha. Eu fiquei pensando nas crianças, né? Porque certamente as crianças eram filhos do casal. O homem de 29 anos e a mulher de 31 anos. Não, peraí, estava aqui, ó. O motorista, um homem de 29, natural de Cruz Alta. No veículo também estava um passageiro de 31, uma passageira de 33 e duas crianças.
6: 3 e 7 anos.
7: E elas foram levadas para o abrigo, certamente, por conta do Conselho Tutelar. Olha só o que isso pode causar, porque são duas... aqui praticamente um bebê, digamos assim.
6: Não tem um entendimento da situação.
7: É.
6: Né?
7: Como é que fica a cabeça de uma criança de ser retirada dos seus pais e na situação como foi, né, numa prisão, elas serem retiradas? Agora, a inconsequência desses adultos aí em expor as crianças a uma situação
6: quase
7: ridícula como
6: 15
7: essa.
6: 15 quilos de maconha.
7: Quase 15 quilos de maconha. Ou seja, eles, claro, são traficantes, pode até sair da cadeia, mas não agora. Mas as crianças certamente vão ser encaminhadas para familiares, né?
6: Verdade.
7: Onde se encontram, não sei em que cidade do Rio Grande do Sul, mas devem ser encaminhadas aí para familiares. Que situação gerada para essas crianças aí?
6: Já que nós estamos falando em segurança, aqui a Guarda Municipal registrou 3 ocorrências aí, e 2 delas foram no entorno da estação rodoviária. um homem foi detido por agredir a companheira. E nós comentávamos aqui fora do ar sobre os casos da violência doméstica, né, que vem aumentando. Na outra, um passageiro em visível estado de alteração foi retirado de um ônibus após causar transtorno aos demais ocupantes. E também tinha um homem que havia rompido a tornozeleira eletrônica. Ao perceber a presença da equipe, tentou fugir pelos pátios das residências. Veja só que uma pessoa dessa coloca em perigo não só ela, mas todo o entorno, né? Uhum. Ela vai se esconder aí nas residências e fica realmente perigoso. Isso que nós temos a presença da guarda, tá? No entorno da rodoviária, né? E se com a presença da guarda está assim, você imagina sem, né?
7: Exatamente. A Brigada Militar também andou efetuando uma prisão aí no... Foi no final de semana ou no sábado, também em relação à violência doméstica, né? A violência doméstica. Fato envolvendo... olha aqui, ó. Um mandado de prisão preventiva foi cumprido na sexta-feira. Não, no sábado. No sábado. Por conta de um homem investigado por violência doméstica e familiar contra a mulher. A prisão decorre de investigação conduzida no âmbito da rede de enfrentamento à violência doméstica após representação do Ministério Público, ou seja, já vinha sendo investigado. Com base nas informações compartilhadas entre os órgãos, a Patrulha Maria da Penha, do 10º BPM, e realizou diligências que resultaram na localização e prisão, então, deste homem. Foi localizado em situação de descumprimento de medidas protetivas de urgência. Então, foi levado também. Infelizmente, essa situação de violência doméstica, eu até estava vendo números semana passada, que houve uma diminuição, me parece, de homicídios ou de outras mortes violentas, mas aumentou
6: os feminicídios. Mais de 40 aqui no estado desde janeiro.
7: Exatamente. Quer dizer, são números aí bem negativos, né? Muito. O Rio Grande do Sul, se não me falha a memória, Leonardo, é um dos estados, ou o estado, que mais tem registro de feminicídio. Verdade. No país.
6: Com certeza. São números que preocupam aí, viu? E tomara que esses números estejam pautando as campanhas também, né? Porque não é só fazer campanha em cima da enchente, né?
7: É, já estão fazendo.
6: Porque já estão fazendo.
7: É. Eu não vi nenhum candidato falar a respeito ainda dessa situação de enfrentamento à violência doméstica, violência
6: contra a mulher. É que, infelizmente, só se fala em alguma coisa depois que a situação já está bem difícil, bem complicada.
7: Bem grave. Bem grave.
6: Não estão dando, talvez, a devida atenção para esta área, né?
7: Ah, mas aguarde que daqui a pouco eles...
6: Ah, mas com certeza.
7: Deixa começar os debates.
6: É, agora, final do mês, começa a propaganda, aí vocês já vão ficar sabendo. Aliás, estão disputando para ver quem é que vai ficar com maior fatia, né, do horário. Isso depende das coligações, né? Então, quanto mais gente se juntar, mais tempo terá.
7: Mais tempo terá. É por isso que eles fazem essa busca também de partidos, nem que seja um segundo, dois segundos.
6: Vai agregando, né?
7: Vai agregando. Então, quanto mais partidos estiverem juntos, mais eles têm tempo de
6: Porque tudo influencia, né? Ah, você vai votar no fulano. Ah, mas ele só tem 15 segundos. O que ele vai poder falar em 15 segundos? Né?
7: É
6: se for,
7: verdade.
6: Se você for analisar bem, tudo influencia. Eu tenho mais tempo. Ah, não, fulano tem mais tempo. Ele vai fazer mais, né?
7: Eu acho que vai... Bom, deixa quieto.
6: Mas logo, logo vocês vão ficar sabendo. Hein? Ah, já está chegando. Está
7: parecia chegando que estava tão longe.
6: Agora passou a Copa, é isso aí.
7: É isso aí. A eleição é dia 4 de outubro. É. Falamos aqui pela manhã que estão faltando 69. 69 dias para a eleição do dia 4 do mês de outubro.
6: Já chega já, como diria, né?
7: Presidente, governadores...
6: Estaduais, federais e são dois senadores
7: dois
6: esse
7: senadores.
6: Ano.
7: Dois senadores.
6: Dois. Vai dar uma boa renovada, esperamos. 10h59, estamos no ar para Mega Bazar. 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
2: 11 horas e 8, agora 20 graus a temperatura. O sol está aparecendo aí nesta manhã de segunda-feira, 27 de julho. A Tita já está chegando conosco para iniciarmos mais uma semana, a última semana aí do mês de julho. Tá bom esse calor aí, né, Tita? Mas calor fora de época, a gente fica preocupado, né? Bom dia.
3: Bom dia, Leonardo. Bom dia a todos os ouvintes da Rádio Esmeralda. Mas a gente teve bastante frio, né, Leonardo? Teve. Vamos combinar que o frio começou no outono.
2: E ele não foi embora ainda, viu?
3: É, não
2: ele vem. Pense que ele foi embora porque ele vem de novo.
3: Mas essa trégua a gente amou, né, pessoal?
2: Mas,
3: e olha que eu gosto
2: ótimo.
3: Do frio. Mas essa trégua, ainda mais nas férias, as crianças estão em casa. Gente, hoje de manhã, o que tinha de criança na livraria do estudante com as vovós? 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As avós agora que aguente, mas é bacana, né? 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
2: Valeu, boa semana aí, todo o pessoal da livraria está sempre nos acompanhando, um bom trabalho, obrigado Tita, até quinta-feira agora 11h12, nós voltamos já.
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2: De volta a 11 horas e 16 minutos, agora 20 graus a temperatura nesta manhã de segunda-feira. 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Hoje, segunda-feira, primeira sessão ordinária da semana da Câmara de Vereadores. Na pauta está o projeto de lei complementar 12/2026, que altera o artigo 160 da Lei 8 de 13 de julho de 2011, ampliando as atribuições da Comissão Disciplinar Permanente do município de Vacaria. A medida racionaliza a estrutura administrativa já existente, aproveita a experiência técnica dos integrantes da Comissão Disciplinar Permanente, evita a duplicação de estruturas e confere maior uniformidade, eficiência e segurança jurídica à tramitação dos processos administrativos municipais. Também o projeto de lei executivo 144, primeira discussão, que acrescenta os incisos 13, 14 e 15 ao artigo 3º da Lei Ordinária 2397, de 29 de novembro de 2006, que cria o Conselho e o Fundo Municipal de Turismo e dá outras providências. Este projeto, que tem por finalidade alterar a composição do CONTUR, o Conselho Municipal de Turismo de Vacaria, mediante a inclusão de representantes da Emater Ascar, também do Sindicato dos Trabalhadores e Assalariados Rurais de Vacaria e Muitos Capões e do Serviço Social do Comércio, SESC Unidade Vacaria. Também na ordem do dia desta segunda-feira, aprovação das atas 53 e 54/2026. A sessão ordinária da Câmara de Vereadores inicia a partir das 17h30 e tem transmissão aí pelas redes sociais, tanto Facebook quanto YouTube aí da Câmara Municipal de Vacaria. Concurso da Mega Sena, o concurso 3036, não teve acertador. Então, para o próximo sorteio, que será na próxima terça-feira, dia 28, amanhã, 78 milhões será o prêmio pago pela Mega Sena. Então, você que gosta de apostar, fique atento. Amanhã, 78 milhões, mais uma vez, acumulou. Uma notícia que interessa aí aos trabalhadores, a Caixa Federal se prepara para acreditar nas contas vinculadas ao FGTS a distribuição de 13 bilhões de reais do lucro auferido pelo fundo em 2025. O pagamento tem que ser feito até o dia 31 de agosto, mas a Caixa deve antecipar o crédito. Amanhã, terça-feira, o Conselho Curador do FGTS deve aprovar o volume total a ser repartido entre os cotistas. No ano de 2025, o FGTS registrou lucro de 14,7 bilhões de reais, puxado pelas operações de crédito imobiliário e aplicações em títulos públicos. O valor a ser rateado equivale a 89% do resultado do fundo. Todos os trabalhadores que tenham saldo na conta vinculada do FGTS em 31 de dezembro do ano passado devem receber uma fatia deste lucro. Embora o depósito seja automático, o valor não fica imediatamente disponível para saque. Ele será creditado na conta vinculada ao FGTS e só poderá ser acessado nas situações previstas e escolhidas pelo trabalhador. Por isso, terá direito a sacar quem decidiu usar o FGTS para compra da casa própria, aderiu à modalidade do saque aniversário ou foi demitido sem justa causa. O rendimento de 6,9% incide sobre o saldo que você tinha na conta do FGTS em 31 de dezembro do ano passado, ou seja, não é o valor atualizado que você tem hoje. Se você, por exemplo, tinha R$ 2.000 no FGTS no fim do ano passado, deve multiplicar este saldo pelo índice de 0,018. E para saber quanto você tinha de FGTS em dezembro do ano passado e simular o rendimento, tem um passo a passo aí que você pode acessar através do site da Caixa Econômica Federal, do atendimento Caixa Cidadão ou também pelo aplicativo FGTS da Caixa Econômica Federal. Portanto, fique atento aí, você tem, pode ter direito a receber o lucro do FGTS, mas ele só pode ser sacado nas situações previstas em lei, ou para pagamento aí da casa própria ou por conta de demissão sem justa causa. 11h21, nós vamos para o intervalo, daqui a pouco voltamos aí trazendo informações com a participação do Miro, que conversa com o engenheiro Daniel Benck do DENIT, para fazermos um panorama aí de como é que está a situação das estradas da nossa região. Tivemos já um problema que aconteceu ali próximo ao acesso da BR-116, da RS-122, né, que tivemos um desmoronamento ali e houve intervenção das equipes na semana passada em função das chuvas, e também um panorama aí de obras que poderão acontecer ao longo dos próximos dias em função das condições climáticas e questões que têm relação também com o perímetro urbano das BRs aqui em Vacaria. Daqui a pouco, depois do intervalo.
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2: Esposo, Oswaldir Fauro Matapau em memória. Filhos, Acione Maria, João Fauro e Juliana Fauro. Nora Elizabeth Brem Borges Fauro. Netos, Alexandre Ranguete, Fernanda Ranguete, Patrícia Fauro e João Lucas Borges Fauro. Bisneto, Felipe Ranguete, Matheus Ranguete e Júlia Ranguete. Tataraneto, Luca Ranguete. Irmãos, sobrinhos, primos, amigos, demais familiares da Inesquecível, Ivoni Zago Fauro, com 91 anos de idade, participam do seu falecimento hoje ocorrido. Homenagens a Ivoni Zago Fauro estão sendo prestadas nas capelas da Funerária Sagrada Família, partindo hoje às 17h30 e seguindo para o Cemitério Municipal Santa Clara, onde será realizado o seu sepultamento. Funerária Sagrada Família, companheira das horas difíceis, noticia o falecimento de Ivoni Zago Fauro, com 91 anos. Antecipam agradecimentos.
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2: Estamos de volta, 11 horas e 26 minutos. Tempo bom em Vacaria, o sol está aparecendo entre as nuvens. Estamos agora com 21 graus nesta manhã de segunda-feira. 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Em frente à Praça Daltro Filho, os patrocinadores aqui do Comando Geral. 11h28, vamos então acionar aí o Miro com a informação nesta manhã. Ele conversa com o engenheiro do DENIT, o Daniel Benck, para trazer um panorama aí da atuação na recuperação das pistas que sofreram danos em função da chuva e também informações a respeito do perímetro urbano aqui das BR-116 e 285. Pois não, Miro?
0: Ok, amigos da Esmeralda, nós estamos no programa agora recebendo via telefone a presença do engenheiro-chefe do DENIT aqui de Vacaria, Daniel Benck, porque nós tivemos aí chuvas intensas, né? E que certamente, como já comentamos na nossa programação, várias estradas pelo estado tiveram situações bem complicadas em função dessas chuvas. E aqui em Vacaria nós tivemos não um grande problema, mas que afetou de certa forma o trânsito. Uma erosão que aconteceu na BR-116, ali próximo ao trevo de acesso à ERS-122, que liga a 116 com Antônio Prado. Quero saber com o engenheiro Daniel Benck sobre esta situação, o que foi que aconteceu, o que que necessita ser feito ou já foi feito. Bom dia, engenheiro Daniel Benck.
15: Bom dia, Miro. Bom dia aos ouvintes. Miro, o problema que nós tivemos na BR-116 foi causado, obviamente, né, pelo excesso de chuvas que ocorreram aí essa semana. Houve ali uma extravasão do volume d'água acima de um ponto da pista, na qual teve uma grande erosão ali, e essa umidade dessa água levou parte do corpo estradal, sabe? Esse ponto, ele está previsto como um ponto de obras de contenção. Nós já possuímos, referente ao trecho aqui que vai de Vacaria até Caxias do Sul. Estamos tendo uma série de intervenções, principalmente no ali logo após a ponte do Rio das Antas, que estamos concluindo uma cortina, tirantada. E esse ponto que hoje, esse problema, ele já era um ponto que a gente tinha detectado de problema, né? Então, assim, eu acredito que agora, com o ocorrido que houve, a gente vai ter que dar uma atenção mais rápida para esse ponto, a gente tomar soluções mais rápido possível aí e voltar à normalidade do trânsito.
0: Perfeito. É um trabalho que vai durar alguns dias? Como é que vai ser, Daniel?
15: Primeiro, assim, ó, de imediato, a nossa ideia é recompor o que foi levado pela chuva ali, o talude da rodovia, com um material que já está sendo colocado, para a gente fazer uma análise se dá para voltar à condição normal da pista. Ali é um trecho que tem três pistas, né? São duas no sentido decrescente e uma no sentido crescente da rodovia. A gente fez um pequeno desvio ali, não está tendo então opção do trânsito, mas

0: porque a gente está fazendo diversos pontos, né? Isso desde a calamidade de 2024, são 34 pontos só nesse lote que vai de Vacaria até Caxias, e agora esse ponto aí apresentou esse problema um pouco mais urgente.
1: Mas o trânsito está fluindo normal.
0: Exato, está sinalizado o local, não há interrupção de pista, mas a gente pede que o pessoal que passa por ali tenha atenção redobrada, reduza a velocidade, né? Mas não está havendo interferência no trânsito.
1: Uhum. Bom, então, como o senhor nos falou, até a ponte aí com o Rio das Antas, há outros pontos também numa situação parecida?
0: Exato, a gente teve diversos pontos detectados desde a enchente que a gente teve em 2024, né?
1: Uhum.
0: Alguns com uma magnitude maior, uma urgência maior, que causaram, inclusive, interrupção de meia-pista até hoje. A gente pode citar o caso ali do quilômetro 96, ali logo após a ponte que vai sentido São Marcos, então a gente está priorizando. Quem passa pelo trecho já percebe que estão havendo essas obras. E esse era um ponto que também apresentava problema, mas, digamos, ele estava na fila de ser executado, né, Miro?
1: Uhum.
0: Então, devido ao ocorrido, ainda vamos ter que dar uma atenção maior e acelerar esse processo de obras de contenção no local.
1: Uhum. Em relação à pista, porque o inverno é sabido, né, que causa maiores problemas nas rodovias. Como é que está a situação das rodovias aí que são controladas pelo DENIT aqui, até em termos de conservação, se aumenta essa preocupação, engenheiro Daniel?
0: Aumenta, Miro. O excesso de chuvas para nós nos causa muitos transtornos, né? Não só na pista. A gente tem pontos da rodovia que realmente estão já com a necessidade de uma intervenção maior. A gente tem trabalhado com novas contratações e novos projetos de restauração. Algumas a gente tem tido sucesso em fazer, outras a gente está num processo um pouco mais demorado. A gente pode até citar o caso aí da VR-116, da divisa, ali é um trecho nosso que é da divisa até a interseção que vai com a VR-122, é um trecho que está bastante deteriorado. A gente tem um projeto de restauração futura grande para esse trecho, mas a gente aguarda também a liberação de recursos para fazer essa contratação maior. Algumas outras rodovias apresentam uma condição melhor, o caso da 285 tem uma condição melhor, mas apresentou também nesses dias, devido ao grande volume de chuva, alguns pontos específicos com problemas. A gente já detectou alguns problemas. Boa parte, infelizmente, dos problemas foi a questão de fechamento de bueiro por lindeiros ou pelo próprio excesso de chuva, que a gente já trabalhou em liberar esses bueiros, mas a pista da 285 não apresenta grandes problemas, talvez um ponto ou outro que localizado. A gente tem trabalhado para correr atrás, mas realmente a previsão do El Niño esse ano, que a gente vem vendo nos noticiários, é que a gente vai ter um volume grande de chuva aí, agora até setembro, então a gente tem que estar preparado, a gente tem tapado buraco, bastante buraco, tem apresentado problema até que o tempo melhore, a gente tem a condição melhor de atacar os pontos.
1: Aqui no perímetro urbano também há necessidade de fazer esses reparos aí, engenheiro?
0: Sim, nós temos uma parte do perímetro urbano da BR-116 que está bem desgastado, a gente está ciente disso, a gente vem monitorando. Mas como eu expliquei antes, a gente está fazendo uma nova contratação com uma condição melhor, né, para a gente poder atuar no pavimento, para a gente fazer uma solução mais duradoura, né?
1: Uhum.
0: Tem alguns problemas de drenagem também, que também a gente tem trabalhado, inclusive até alguns pontos em conjunto com a Prefeitura de Vacaria, porque estão tendo alguns problemas em alguns bairros, então a gente tem trabalhado nessas limpezas também de drenagem para a gente dar uma condição melhor agora nesse período de chuva.
1: Certo. Bom, o pessoal tem nos perguntado sobre a iluminação lá no trevo, ali para o quilômetro 4. É de parte do município essa parte ou é com o DENIT?
0: Funciona assim, Miro. A questão de iluminação pública, de rodovia dentro de perímetro urbano, ela parte da administração do município, da instalação.
1: Sim.
0: Inclusive depois também dos custos de iluminação para cada ponto, né?
1: Uhum.
0: Isso vale também para semáforo e outros dispositivos.

0: que utilizam energia elétrica, né? Então, o DENIT, o que ele faz é ele analisa o que o município está propondo fazer para verificar se não vai haver alguma interferência com a própria estrutura da rodovia ou com a altura de postes e fiações conforme normas vigentes, para que a gente não tenha nenhum problema aí com o trânsito que vai passar.
1: Certo. Os controladores de velocidade, radares, inclusive em vários pontos aí da 116 e 285, já estão sendo instalados ou quando esses dispositivos vão estar em funcionamento? Na área de Campestre, Bom Jesus, Vacaria e muitos capões também, Daniel?
0: Esses pontos que foram divulgados recentemente, Miro, eles têm a previsão de em 90 dias serem instalados. São pontos críticos de acidente. A gente conseguiu alguns pontos aí no aditivo do contrato vigente, que é um contrato de Brasília, e apontamos alguns pontos de curvas, de alto índice de acidentes. A gente, em conjunto aí com a PRF, a gente detectou a necessidade e conseguimos indicar novos pontos. Os radares que existem no perímetro urbano da 116 com a 285, ele é um outro contrato que é um contrato entre a PRF e o município de Vacaria. São controladores específicos aí da região. Mas os controladores de velocidade, que são as lombadas eletrônicas, né? E esses novos pontos que foram recentemente divulgados ao longo da rodovia, esses sim são contratos que o DENIT possui lá em Brasília.
1: Então, ainda não foram instalados, deverão ser aí nos próximos meses.
0: Exato. Eles já estão em processo de instalação, mas a gente tem todo um tempo de instalação, de implantação de sinalização, depois teste com o Inmetro para de fato elas estarem funcionando. Uhum. A gente tem uma tabela que foi recentemente divulgada, mas conforme eles forem, a gente confirmar especificamente cada ponto do início do funcionamento, a gente vai divulgar junto a imprensa local.
1: Ok. Daniel, agradeço muito pela sua participação com a gente aqui no nosso programa. Estamos sempre à disposição. Muito obrigado, viu?
0: Um abraço, Miro. Um abraço aos ouvintes. Bom dia.
1: Bom dia, obrigado. Conversei aqui no programa com o engenheiro-chefe do DENIT aqui em Vacaria, Daniel Benck, trazendo essas situações de rodovias, não é? Que são controladas pelo DENIT na região e especialmente sobre o que aconteceu na 116. Nós voltamos na nossa programação de jornalismo.
2: Valeu, obrigado, Mira, então, pela participação nesta manhã de segunda-feira, conversando com o engenheiro do DENIT, o Daniel Benck, trazendo aí um panorama das estradas aqui da nossa região e também intervenções, possíveis intervenções ao longo do perímetro urbano, tanto da BR-116 quanto da 285. Faltam 20 minutos agora para o meio-dia, vamos para o intervalo, na sequência voltamos para o encerramento do Comando Geral, daqui a pouco tem o comentário do Alexandre Garcia.
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2: De volta com o Comando Geral, agora 11 horas e 43 minutos, 21 graus é a temperatura em Vacaria. Lembrando que no próximo dia 31, sexta-feira, vão encerrar as inscrições para a quarta edição do Pouso Regional, o festival que dá uma vaga aí para o Cante Uma Canção em Vacaria, que vai ser realizado em 2028. As composições para triagem podem ser enviadas então até sexta-feira. O festival acontece no dia 12 de setembro e todas as informações estão aí no site do CTG Porteira do Rio Grande com o link do festival. A organização destaca que este ano há modificações nas regras, no regulamento do festival, e a propósito disso, amanhã nós vamos falar mais aqui sobre o Pouso Regional da Canção dentro do Comando Geral. Mas já adiantando que serão 10 composições que participam do festival, que vai acontecer no dia 12 de setembro no CTG Porteira do Rio Grande, integrando também a programação da Semana Farroupilha de Vacaria. Comissão avaliadora já está definida, Jari Terres, Fabiano Baqueira e João Marcos Negrinho Martins, que são nomes reconhecidos aí no meio tradicionalista. Falando ainda em tradicionalismo, nós tivemos no sábado, com o aniversário dos 71 anos do CTG Porteira do Rio Grande e a posse da nova patronagem. A propósito, também amanhã estaremos recebendo aqui na Rádio Esmeralda o novo patrão, o José Ivandel Lima Júnior, 71 anos do CTG Porteira do Rio Grande e a divulgação da data oficial da realização do 37º Rodeio Crioulo Internacional de Vacaria, que deve acontecer de 29 de janeiro a 6 de fevereiro de 2028. Informações aí do CTG Porteira do Rio Grande. Amanhã teremos mais detalhes aqui dentro da programação da Rádio Esmeralda. Chegamos ao final do Comando Geral, agradecendo a nossa equipe que esteve reunida aí para mais uma manhã de trabalho, desejando a todos um bom final de segunda-feira, um bom almoço principalmente, e 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Obrigado também ao Adelar, que esteve conosco na parte técnica. Você fica agora com o Alexandre Garcia. Tem a segunda edição dos Classificados e o Jornal do Meio-Dia. Voltamos amanhã às 10h30. Até lá.
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10: Bom dia. Eu só posso dizer que vergonha como é o chavão do Boris Casoy, né? Depois de ter aquele buzi que, por assédio sexual, importunação sexual lá em Balneário Camboriú, agora o ministro Zanin também autorizou a investigá-lo por venda de sentença. Isso já é o segundo em uma semana. O outro, né, é o Moura Ribeiro, igualmente juiz de carreira. Que pena, meu Deus do céu. Porque isso faz a gente pensar que vem de longe, que não só apareceu quando chegou no topo da carreira, superou o Tribunal de Justiça. Mas a gente fica preocupado. Começou quando isso? Né? Esse Moura Ribeiro também está sendo investigado por autorização do ministro Cristiano Zanin. Marco é o nome do Buzi, Marco Buzi. Assédio em Balneário Camboriú. E agora vem mais essa de venda de sentença no Superior Tribunal de Justiça. Meu Deus. Bom, queria dizer uma coisa para vocês a propósito das enchentes no Rio Grande do Sul. A gente não consegue controlar a intensidade das chuvas, mas a gente consegue controlar o escoamento das águas das chuvas. Basta querer. E desde aquela enchente colossal, que jogou mais entulho, mais barrancas para a calha dos rios, eu disse, olha, a calha está entupida. Agora basta menos chuva, cada vez menos chuva, para causar mais enchente. É óbvio. E é o que está acontecendo no Rio Grande do Sul. Nós sabemos de quem é a responsabilidade. Dos governantes que não dragaram os rios. Ah, tinha outras prioridades. Sim, mas dragar os rios é uma prioridade porque a água dos rios invade as casas, estraga os móveis, estraga as casas, tira vidas, perturba vidas, entra nas empresas, leva pontes. Isso é uma prioridade, evitar isso. E governar é exercer a profissão de estadista. Estadista é previsor, prevê e evita o mal. Né? Campanha eleitoral é bom a gente lembrar isso. Bom, foi sancionada uma lei que proíbe vender foie gras. É o fígado gordo, do ganso ou do pato. Começou lá no Egito Antigo, foi para a Grécia Antiga, foi para o Império Romano e foi para a Gália. E a Gália hoje produz 80% do foie gras do mundo. A França, né? E a França canadense, né? O Canadá francophone, parte do Canadá fala francês, também é um grande produtor de foie gras. E aqui no Brasil também. Então a lei proíbe produzir e vender. Aqui o pessoal gosta de palavra comprida, né? Em vez de vender, eles escrevem comercializar. Comprido, né? Vender é muito mais simples, né? Proíbe. É do senador Eduardo Girão o projeto. É porque é considerado uma tortura, uma maus tratos a esses gansos e patos. Embora eles tenham aqui a goela, né? Muito elástica, que eles engolem tudo, mas empurram a comida dia e noite para fazer gordura e o fígado deles absorve rapidamente a gordura e fica, é um fígado gorduroso. Né? Foie é fígado e gras é gordura. Né? Lá no sul dos Estados Unidos, lá na região de Baton Rouge, ali na Louisiana, né? Tem aquele carnaval, a terça-feira gorda se chama Mardi Gras, né? terça gorda. Bom, e também foi sancionado um projeto de uma antiga deputada, também do Ceará, Gorete Pereira, para mulheres poderem comprar spray de pimenta para se defender de assédio ou de assalto. É um perigo, né? Porque se o assaltante tá com a arma apontada para a pessoa, só o fato de sacar o spray já pode provocar alguma reação. Né? Bom, e para terminar um pouquinho de Cuba, né? O Petro Notícias é uma excelente fonte de notícias e tem acompanhado bastante as coisas lá de Cuba. Porto de Mariel, onde tem dinheiro nosso, e o Mais Médicos, que tem dinheiro nosso também, sancionados pelo governo Trump. Mais Médicos por tráfico de pessoas, né? Por trabalhos forçados, São 20 mil médicos vítimas. Eles vieram para o Brasil, eles ficavam com 12%, parece, do que o Brasil pagava. Era uma espécie de exportação de mão de obra escrava, porque trabalhava por 12%. Assim como as jogadoras, as campeões mundiais maravilhosas do vôlei feminino de Cuba. Tricampeãs nas Olimpíadas, tricampeãs mundiais, e como lembrou a minha querida colega da Oeste, a Ana Paula Henkel, recebiam, cada vitória num campeonato desse, $1 milhão. Não ficavam com um centavo sequer. Ia tudo para a ditadura cubana, a ditadura do Castro. Né? E lá no terminal de Mariel, também foi o terminal de containers, e aquela Gaeco tem uma empresa que é uma espécie de truste da ditadura cubana. Lá tem generais, tem funcionários públicos e tem o pessoal do Partido Comunista cubano. E ali eles se locupletam, enquanto o povo está quase sem água, praticamente sem energia elétrica, com um restinho de combustível, que o povo não tem mais, né? É só a nomenclatura cubana. De Brasília, Alexandre Garcia.
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13: Esposo, Oswaldir Fauro Matapau em memória. Filhos, Acione Maria, João Fauro e Juliana Fauro. Nora, Elizabeth Brem Borges Fauro. Netos, Alexandre Ranguete, Fernanda Ranguete, Patrícia Fauro e João Lucas Borges Fauro. Bisneto, Felipe Ranguete, Matheus Ranguete e Júlia Ranguete. Tataraneto, Luca Ranguete. Irmãos, sobrinhos, primos, amigos, demais familiares da inesquecível Ivoni Zago Fauro, com 91 anos de idade, participam do seu falecimento hoje ocorrido. Homenagens a Ivoni Zago Fauro estão sendo prestadas nas capelas da Funerária Sagrada Família, partindo hoje às 17h30 e seguindo para o Cemitério Municipal Santa Clara, onde será realizado o seu sepultamento. Funerária Sagrada Família, companheira das horas difíceis, noticia o falecimento de Ivoni Zago Fauro, com 91 anos. Antecipam agradecimentos.
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1: 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Vamos lá então com os classificados Rádio Esmeralda, começando com os anúncios de imóveis. Vende-se um terreno medindo 7.566 metros quadrados, localizado na Vila Brits, BR-452, Cidade de Feliz. Valor R$ 620 mil. Os interessados deverão entrar em contato pelo telefone WhatsApp 51 99662-3176. Vende-se casa medindo 70 metros quadrados no bairro Industrial. Possui dois quartos e pátio grande. Valor R$ 250 mil. Aceita financiamento pela Caixa? Tratar através do telefone WhatsApp 9663-5292. Aluga-se casa de alvenaria semi-mobiliada, localizada no bairro Morada de Zeus. Possui um quarto, sala e cozinha integradas, banheiro e garagem. Contatos no telefone 8425-0040. Aluga-se casa de alvenaria com três quartos, sala, cozinha e garagem para um carro, no bairro Carazinho. Tratar através do fone 9606-2080. Aluga-se casa de madeira de fundos no centro. Possui dois quartos, sala e cozinha. Contatos através do fone 8425-0040. Aluga-se barracão de alvenaria medindo 249 metros quadrados, na Avenida Militar 2256, no bairro Glória. Tratar através do fone 8425-0040. Documentos. Foram perdidos documentos em nome de José Neide Borges de Carvalho. Quem encontrar, entrar em contato através do telefone 99847495. 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Na sequência, Jornal do Meio-Dia.
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19: Agora são 12 horas mais 2 minutos, ou seja, meio-dia e 2, como você quiser, Jonatas, você é que manda aí. O tempo aqui em Vacaria é bom, olha aí o sol brilhando, até de manhã meio ameaçou chuva, mas a previsão é de tempo nublado só hoje, não marca chuva. 16 foi a mínima, a máxima pode ir a 22, estamos com 21 agora. A umidade baixou para 93%, amanhã depois é chuva, direto, 13 e 9 as mínimas, 19 e 20 as máximas, 98% a umidade amanhã. Sol nasceu, está aí brilhando, às 7 e 9, 17 e 51 o pôr do sol, vento 7 km por hora, não há índice de pólen, 22 agora, aumentou um pouquinho, 22 graus.
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19: A Guarda Municipal atendeu entre sábado e domingo 2 acidentes com danos. Propriedade rural invadida e suspeito acabou sendo preso pela Guarda Municipal. PRF apreende droga em Vacaria, 3 pessoas são presas. Atuação integrada para enfrentamento à violência doméstica. Bombeiros atenderam incêndio neste final de semana. Divulgada a data do próximo rodeio internacional. Assistir televisão demais pode afetar cérebro, segundo últimos estudos. Caminhão sai da pista na BR-116 em Campestre. Ministro da Fazenda chama Javier Milei de palhaço após ataques ao Brasil. Isso aí não vai terminar bem, eu estou avisando. E ainda as informações do esporte, tudo isso e mais, a partir de agora, no Jornal do Meio-Dia, para IMEC. 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
20: 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A gente começa falando aí do Vini Júnior, né? O Arsenal prepara uma investida ousada aí para contratar o Vinícius Júnior. Segundo o jornal inglês The Telegraph, o campeão da Premier League está disposto a oferecer ao atacante brasileiro o maior salário da história do clube para tentar convencê-lo a deixar o Real Madrid. De acordo aí com a publicação, O plano dos ingleses é superar os vencimentos atuais de Vini na Espanha. Hoje, o atacante recebe cerca de 400 mil libras por semana, né? Aproximadamente aí 3 milhões de reais, né? Então, daria uns 12 milhões de reais por mês, né? E o Arsenal estaria disposto a melhorar esses valores. O interesse surge em meio ao impasse envolvendo a renovação do contrato do brasileiro com o Real Madrid. O vínculo atual se aproxima do último ano e as partes ainda não chegaram a um acordo para extensão. Segundo o jornal, Vinícius busca um contrato compatível com o seu protagonismo no elenco, especialmente após a chegada de Kylian Mbappé. A situação é acompanhada de perto pelo Arsenal, que vê uma oportunidade de mercado caso as negociações não avancem. Apesar do interesse, o jornal destaca que ainda não houve uma negociação formal entre Arsenal e Real Madrid. É grana, hein? E Andrea Pirlo não será o novo técnico da Itália. Em publicação nas redes sociais, na manhã desta segunda-feira, o treinador afirmou ter sido comunicado da decisão da Federação Italiana de Futebol na noite do último domingo. A nova mensagem de Pirlo foi divulgada acompanhada de um comunicado que ele já havia publicado em seu perfil no último domingo, quando rebateu as acusações por conta de sua ligação com uma casa de apostas russa. A única mudança foi a inclusão da confirmação de que ele não concorre mais ao cargo. Pirlo foi o terceiro nome buscado pelo diretor Paolo Maldini e seu conselheiro Leonardo. Antes, os dirigentes tentaram abrir negociações com Carlo Ancelotti e receberam uma recusa de Pepe Guardiola. Antes encaminhada, a contratação de Pirlo passou a ser ameaçada por conta de sua relação comercial com uma casa de apostas russa, da qual ele é garoto propaganda. A ligação de Pirlo com a empresa russa tem sido alvo de críticas na Itália, especialmente entre políticos que consideram um erro ter à frente da seleção alguém cuja imagem está associada à Rússia. Complicada a seleção italiana, né? Três Copas do Mundo já que não participa, né? A tetracampeã Itália. Falar de vôlei? Pois então, em busca de um troféu inédito, o Brasil chegou à quinta final da Liga das Nações Feminina de Vôlei, mas bateu na trave e saiu com a medalha de prata outra vez, né? Neste domingo, a seleção verde-amarela perdeu para a Turquia por 3 sets a 1 de virada, com parciais de 25-23, 23-25, 24-26 e 21-25. Melissa Vargas derrubou 33 bolas e foi a maior pontuadora da decisão, garantindo o bicampeonato das turcas, que já tinham levado ouro em 2023. As brasileiras, por outro lado, seguem em um longo jejum de conquistas intercontinentais desde o Grand Prix de 2017. O próximo compromisso das comandadas é de José Roberto Guimarães será no Sul-Americano, em setembro, no Maracanãzinho. O torneio dará vaga olímpica às vencedoras. Falar de campeonato brasileiro? Pois então, no sábado tivemos aí mais o início de mais uma rodada do Campeonato Brasileiro com os seguintes resultados. O Santos empatou com a Chapecoense em 2-2. O Atlético Paranaense venceu o Internacional por 2-0. E Vasco da Gama e Mirassol empataram em 1-1. Nos jogos do domingo do Brasileirão, tivemos aí a vitória do Botafogo sobre o Cruzeiro lá no Mineirão por 1-0. Bahia e Corinthians empataram em 1-1, mesmo placar de Flamengo e São Paulo. O Grêmio também empatou em 1-1 com o Fluminense. Bragantino e Coritiba empataram em 0-0. O Palmeiras perdeu em casa, hein, para o Atlético Mineiro por 2-1 e o Remo fez 2-0 no Vitória. Com esses resultados, o Palmeiras segue líder com 44, segundo o Flamengo com 38, terceiro Atlético Paranaense com 36, quarto Fluminense com 33, quinto Bragantino com 31, sexto Bahia também 31, sétimo o Botafogo 29, oitavo Atlético Mineiro 28, nono Corinthians também 28, décimo o Coritiba com 27, décimo primeiro Cruzeiro 27, décimo segundo São Paulo com 26, 13º Vitória também 26, 14º Santos 22, 15º Grêmio também 22 e na 16ª colocação o Internacional com 21 pontos. Abrindo a zona do rebaixamento, 21 pontos também Vasco 17º e o Remo em 18º. Mirassol é o 19º com 20 e a Chapecoense é a lanterna aí com 10 pontos ganhos. Próxima rodada do Campeonato Brasileiro, marcado aí para o meio de semana. Para fechar, Campeonato Amador de Futebol de Campo, Série B, Tivemos aí no campo do Cristal, Morgueados e Planalto empatando em 2-2, nos pênaltis 4-1 para o Morgueados, e também Resenha e Vila Nova empataram em 0-0, Vila Nova nos pênaltis fez 4-3. Já no campo do Brasil, PCV 3, União PDC também 3, nos pênaltis 4-2 para o PCV, e o Academos venceu São Caetano por 2-1. Semifinais ficaram Vila Nova e Morgueados, Academos e PCV. 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Segue Jornal do Meio Dia.
0: Obrigado, Juliano. Agora são 12:11, 12:11, o tempo aqui em Vacaria é bom, sol brilhando, mas há muitas nuvens no céu, a temperatura, nesse momento, 22 graus. Um grave acidente envolvendo três automóveis resultou na morte de uma pessoa e deixa outras quatro feridas. Foi na tarde deste domingo, na BR-293, nas proximidades do Grupo Ali, município de Capão do Leão, na região sul do estado gaúcho. A identidade da vítima ainda não havia sido divulgada até o presente momento. Duas pessoas foram socorridas por terceiros antes da chegada da equipe de resgate. Outros dois feridos receberam atendimento médico no local pelo SAMU. A Polícia Rodoviária Federal foi acionada para atender a ocorrência, realizou isolamento na área, assim como orientação do trânsito. Conforme o que apurou a PRF, um automóvel colidiu na traseira de uma caminhonete que trafegava no mesmo sentido da via e em seguida atingiu frontalmente uma segunda caminhonete que se deslocava no sentido contrário. As duas caminhonetas foram arremessadas para a avistação que existia ali ao lado daquela via. Um agricultor de 66 anos de idade morreu num acidente com um trator agrícola na manhã desse último domingo ali em Marcelino Ramos. Adélio Antônio Risson ficou preso sob o maquinário e teve óbito confirmado no local. De acordo com o comando rodoviário da Brigada Militar, o trator trafegava pela ERS-126 próximo à ponte sobre o Rio Ligeiro, na divisa entre os municípios de Marcelino Ramos e Maximiliano de Almeida, quando saiu da pista e acabou tombando. O atendimento à ocorrência aconteceu por volta das 11 horas. Uma equipe do SAMU chegou a ser acionada, mas a vítima já estava em óbito. Foi identificada essa vítima como Adélio Antônio Risson. Comercial em seguidinha de volta.
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19: Obrigado, Jonas. Conseguiu almoçar já? Tá tranquilo. Quase não teve churrasco esse final de semana, né? Começou, parece que segunda, terça, quarta, quinta, sexta, sábado. Deu uma pausa no domingo e hoje tem de novo, né? É hoje, né? Que bom. Parabéns para você, viu? Fico feliz, folgo em saber. Brasil registra recorde de acidentes e mortes do trabalho em 2025. Segundo a Secretaria de Inspeção de Trabalho, o Brasil soma mais de 6,4 milhões de acidentes e 27 mil mortos em 10 anos. Em 2025, foram 806 mil casos, 3.644 óbitos, o maior número da série até agora. O Brasil registrou em 2025 o maior número de acidentes com mortes, foram 806.011 acidentes, 3.644 óbitos no ano, segundo o estudo da Secretaria de Inspeção do Trabalho, a CITI, vinculada ao Ministério do Trabalho e Emprego. Entre 2016 e 2025, o país acumulou 6,4 milhões de acidentes, 27.468 mortes, além de mais de 106 milhões de dias de trabalho perdidos por afastamento temporário, cerca de 249 milhões de dias debitados, indicador que mede o imposto permanente de lesão grave e óbito à vida dos trabalhadores. O levantamento foi elaborado com base nas comunicações de acidentes de trabalho, a CAT, como é conhecida, registradas no Instituto Nacional de Seguro Social, o INSS, e também o E-Social, que reúne dados oficiais sobre acidentes e doenças relacionadas ao trabalho em todo o país. Após queda observada em 2020, em meio à retração econômica provocada pela pandemia da Covid-19, os acidentes voltaram a crescer de forma contínua. Entre 2020 e 2025, houve aumento de 65,8% dos registros de acidentes e de 60,8% das mortes, segundo informações de técnicos. A Polícia Rodoviária Federal de Vacaria acabou abordando o motorista, fez a apreensão de 15 quilos de maconha e 3 pessoas foram presas. Droga estava escondida na caixa de uma piscina inflável. 3 adultos foram presos em flagrante por tráfico e corrupção de menores também. A Polícia Rodoviária Federal apreendeu quase 15 quilos de maconha na tarde de ontem durante uma fiscalização na BR-116 em Vacaria. Os policiais abordaram um Volkswagen Fox com placas lá de Cruz Alta. Durante a vistoria, encontraram cerca de 14,9 quilos de maconha escondidos na caixa de uma piscina inflável que estava no porta-malas do veículo. No automóvel estava um motorista, 29 anos, um homem de 31, uma mulher, 33 e 2 crianças de 3 e 7 anos, respectivamente. Segundo a Polícia Rodoviária Federal, o condutor possui antecedentes policiais. Os 3 adultos foram presos em flagrante pelos crimes de tráfico de drogas e corrupção de menores. Eles foram encaminhados juntamente com um entorpecente apreendido pela polícia. Foram encaminhados à Polícia Judiciária. As duas crianças foram encaminhadas e entregues ao Conselho Tutelar. A partir do último sábado, a BR-470 do trecho entre Bento Gonçalves e Veranópolis passa a ter tráfego liberado 24 horas durante o dia. De acordo com o Departamento Nacional de Infraestrutura e Transporte, o DENIT, a liberação foi antecipada após a conclusão do serviço de pavimentação e sinalização no viaduto localizado no quilômetro 192, além da realização de ajustes operacionais nas frentes da obra. Diante dos impactos causados pelas fortes chuvas na infraestrutura viária na região, a medida amplia a mobilidade da população e garante uma alternativa segura e contínua para o deslocamento pela Serra das Antas, especialmente enquanto outras ligações viárias, como o trecho entre Cotiporã e Bento Gonçalves, permanecem com restrições. Em função das obras de reconstrução da rodovia, o tráfego seguirá operando no sistema de pare e siga em determinados pontos durante o dia. Orientação para os motoristas é que respeitem a sinalização e as orientações das equipes que atuam naquele trecho. A Guarda Municipal de Vacaria, entre sábado e domingo, atendeu 2 acidentes de trânsito somente com danos materiais e emitiu 9 notificações com base no Código de Trânsito Brasileiro. Na noite de sábado, a guarnição da guarda foi acionada por populares nas proximidades da rodoviária, relatando que um indivíduo havia agredido sua companheira e é enquadrada na Lei Maria da Penha. A equipe deslocou ao endereço indicado, abordou o suposto agressor, que ofereceu resistência ativa, sendo necessário uso progressivo e moderado da força devido ao estado de embriaguez do sujeito, sendo também utilizadas as algemas para a segurança de todo mundo. O mesmo foi conduzido à UPA para laudo e depois à delegacia para demais providências. Também na noite, agora no último sábado, acionada a Guarda Municipal para verificar uma ocorrência de invasão de propriedade rural no endereço. Foi constatado que o autor tentou subtrair uma câmera de segurança instalada naquela propriedade para dar mais segurança. Depois, passou a forçar e também arrombar a porta de acesso ao imóvel, causando danos ao patrimônio. Em abordagem, a guarnição identificou o suspeito sendo conduzido a UPA para laudo e depois a delegacia. A Guarda Municipal recebeu uma denúncia de que havia um homem bastante machucado e teria rompido a tornozeleira eletrônica. Ao chegar no endereço indicado, a guarnição bateu na porta e viu o sujeito correndo de dentro da casa para o pátio. Perseguiram ele, que acabou invadindo uma residência. O mesmo foi capturado a tentar pular a janela dos fundos. Devido ao fundamento de receio de fuga, o sujeito foi algemado para a segurança também de todos e levado à UPA, depois à delegacia. E na madrugada de hoje, a guarnição do serviço foi abordada por um condutor que relatou ter sofrido uma tentativa de assalto e que os assaltantes estariam portando uma espingarda. De posse das informações, fizeram buscas nas proximidades, encontrando 2 jovens com as características descritas pelas vítimas. Os mesmos portavam uma espingarda calibre 28 em mau estado de conservação. Um deles disse que a arma era do seu pai. Ambos foram abordados, identificados, conduzidos à UPA para laudo e depois à delegacia. A Guarda Municipal prestou apoio ao SAMU em 3 situações: surto, um primeiro, Chácara das Palmeiras, outro, bairro Bradense, outro, bairro Carazinho. E prestou apoio também ao Conselho Tutelar, situação envolvendo menores, atendeu várias ocorrências de perturbação do sossego alheio. E ainda encontra-se na Guarda Municipal, se já foi buscar, torna-se feito esse novo alerta. Uma placa de veículo, esse tipo modelo Mercosul, IXG2A37. Informações da Monique. Agora são 12h25. Temos o comercial agora? Vamos lá, então.
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19: Obrigado, Jonatas. Agora são 12 horas e 29 minutos. A Polícia Rodoviária Federal prendeu quase 15 quilos de maconha aqui em Vacaria nesse final de semana. E o ministro da Fazenda, Dário Durigan, chamou o presidente da Argentina, Javier Milei, de palhaço nesta segunda-feira hoje. Portanto, ao comentar os ataques feitos pelo líder argentino ao governo brasileiro durante um evento realizado no último sábado lá em São Paulo. Em entrevista à Rádio Jornal de Pernambuco, Durigan criticou as declarações de Milei e afirmou que o presidente da Argentina deveria se preocupar com a situação econômica do seu país. O palhaço do presidente da Argentina falou do Brasil quando o risco país da Argentina é muito mais alto, a dívida pública é muito mais alta, a inflação é muito mais alta também, declarou o ministro brasileiro. Na sequência, Durigan destacou indicadores da economia brasileira, afirmando que o país registra baixa taxa de desemprego, inflação controlada, recorde da balança comercial, safra agrícola histórica. As declarações do ministro ocorreram após Javier Milei participar da convenção do Partido Liberal PL em São Paulo. Durante o discurso,
0: O presidente da Argentina chamou o presidente brasileiro de presidiário, classificou o ministro do Supremo Tribunal Federal, Alexandre de Moraes, de lixo careca, afirmou também confiar no senador Flávio Bolsonaro PL para conseguir parar a escória socialista. Em relação às declarações, o governo brasileiro convocou o embaixador brasileiro na Argentina, Julio Mitelli, para consultas, um gesto diplomático de protesto diante das falas do presidente argentino, segundo informações do presidente brasileiro, a Julio Mitelli. Isso aí não vai terminar bem, eu venho dizendo, vocês não estão acreditando. Caminhão que saiu da pista na manhã de hoje, nas proximidades do quilômetro 85 da BR-116, trecho entre a localidade de São Bernardo e Campestre da Serra. O condutor sofreu ferimentos leves, foi socorrido, sendo encaminhado para atendimento no hospital. Apesar do acontecido, o trânsito no local seguiu fluindo normalmente. As circunstâncias da saída de pista não foram reveladas até o presente momento. Um mandado de prisão preventiva cumprido na data de ontem em Vacaria,

0: localização e prisão do investigado. No momento da abordagem, o homem foi localizado em situação de descumprimento de medida protetiva de urgência, sendo adotadas as providências decorrentes do cumprimento do mandado judicial. Após a prisão, ele foi encaminhado à delegacia para procedimentos cabíveis posteriormente ao sistema penitenciário. O Corpo de Bombeiros Militar do Rio Grande do Sul, por meio do pelotão de vacaria, atendeu na tarde ocorrência de incêndio em uma moradia localizada no bairro Porcínio. Ao chegar no endereço, a guarnição encontrou dificuldades de acesso devido ao estreitamento nas vias. Constatou que uma residência dos fundos estava totalmente tomada pelo fogo. A guarnição efetuou resfriamento da residência da frente e posteriormente combate à casa que estava em chamas. Quase não havia móvel em seu interior e ela restou totalmente danificada. Conforme relatos de moradores vizinhos, a residência encontrava-se abandonada há bastante tempo. Era frequentemente utilizada por usuários de entorpecente. No atendimento, foram empregados 3 bombeiros militares de serviço, aproximadamente 4 mil litros de água. A ocorrência contou ainda com apoio de uma guarnição da Guarda Municipal. Não houve registro de algum ferido. Meio-dia 33, temos o comercial ou vamos ao Leonardo? Vamos ao comercial? Leonardo? Então vamos ao Leonardo agora falando sobre... Já te digo. Ah, essa aí. A assistir, prestem atenção, gurizada que gosta de ficar o dia inteiro na televisão. Assistir televisão demais pode afetar o cérebro, segundo estudos. Leonardo, é mesmo isso? Vai lá.
1: Há mais de 40 anos, os Titãs já cantavam a televisão e deixou burro, muito burro demais. Agora, um novo estudo mostra que a banda tinha razão. O trabalho sugere que passar horas diante da TV pode ter um efeito negativo na saúde cerebral que não é observado quando se passa o mesmo tempo sentado à mesa resolvendo problemas, respondendo a e-mails ou, de alguma forma, colocando o cérebro para trabalhar. Isso porque assistir TV é considerada uma atividade cognitivamente passiva. A pesquisa publicada na revista Alzheimer e Demência, no Jornal do Alzheimer, acompanhou mais de 1.700 adultos por quase 24 anos. O estudo constatou que homens que assistiam frequentemente à televisão na meia-idade apresentavam volumes cerebrais menores em regiões mais vulneráveis à doença de Alzheimer, além de um grau maior de danos cerebrais associados ao declínio cognitivo e à demência. O mesmo não foi observado em mulheres. Para garantir que o efeito não estava relacionado ao fato de as pessoas estarem sentadas por muito tempo, algo que vem sendo apontado por estudos como prejudicial à saúde, os pesquisadores levaram em conta as diferenças na atividade física geral, e isso não afetou o resultado. Assim, a prática ou não de exercícios não interferiu nos achados. Durante anos, nos concentramos em quanto tempo as pessoas passam sentadas. Nossas descobertas sugerem que também devemos prestar atenção ao que elas estão fazendo enquanto estão sentadas, diz o biólogo David Hashlin, da Universidade do Sul da Califórnia. Os pesquisadores analisaram especificamente áreas do cérebro conhecidas por apresentar alterações precoces na doença de Alzheimer e demências relacionadas, bem como áreas com maior volume de hiperintensidade da substância branca, um marcador de doença cerebrovascular de pequenos vasos associado ao declínio cognitivo e ao risco de demência, segundo o estudo. Em comparação com aqueles que relataram assistir à televisão com muita frequência, as pessoas que relataram ficar sentadas sempre durante o trabalho apresentaram menos lesões na substância branca e maiores volumes nos córtexes frontal, parietal e occipital. Mesmo o trabalho sedentário frequente envolve planejamento, leitura, escrita, tomada de decisões e resolução de problemas. Pesquisas anteriores sugerem que essas atividades mentalmente estimulantes podem ajudar a construir uma reserva cognitiva, permitindo que o cérebro lide melhor com as alterações relacionadas ao envelhecimento. Considerando também que existem pesquisas mostrando que leitores de livros vivem quase 2 anos a mais do que não leitores, parece haver, de fato, uma diferença entre um cérebro ativo e um passivo durante o tempo em que se está sentado. O estudo apresenta limitações, foram usados dados autorrelatados por participantes que estimaram

0: Perguntaram quanto tempo passavam assistindo à TV sentados ou à mesa, o que é menos confiável do que dados medidos objetivamente. A pesquisa também não consegue provar que assistir à TV causou diretamente as diferenças cerebrais e claramente há também um fator relacionado ao gênero. A diferença marcante entre os sexos surpreendeu os pesquisadores. Descobrimos que associações entre assistir TV e a estrutura cerebral eram muito mais fortes nos homens do que nas mulheres. Do jornalismo, Leonardo Silveira.
1: Muito bem, Leonardo, agora são 12h37, comercial chegando no seu rádio, já em seguidinha estaremos voltando.
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6: Funerária Sagrada Família informa. Nota de falecimento.
1: Funerária Sagrada Família, com telefone 3231-1002, informa o falecimento de Vonizago Fauro. Esposo Oswaldir Fauro, Mata Pau in Memoriam. Filhos Acione Maria, João Fauro, Juliana Fauro, Nora Elizabeth Brem Borges Fauro, netos Alexandre Righetti, Fernanda Ringuete, Patrícia Fauro, João Lucas Borges Fauro, Alexandre Ringuete, bisneto Felipe Ringuete, Matheus Ringuete e Júlia Ringuete, tataraneto Luca Ringuete, irmãos, primos, sobrinhos, amigos e demais familiares da inesquecível Ivonizago Fauro, com 91 anos de idade, partiu para o falecimento hoje ocorrido. Homenagens a Ivonizago Fauro estão sendo prestadas nas capelas da Funerária Sagrada Família, partindo hoje às 17h30, seguindo para o cemitério Santa Clara, onde será realizado o seu sepultamento. Funerária Sagrada Família, companheira das horas difíceis, notou o falecimento de Ivonizago Fauro. Tinha 91 anos de idade.
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1: Obrigado, Jonathan. São 12 horas e 42 minutos. Um alô e uma boa tarde para a dona Rosalina Mairos, sempre nos prestigiando. E o Siberiano, homem das chaves aqui em Vacaria. Estava olhando agora ali, agora nesse momento aqui, passando na internet. O ministro, ex-ministro de Oriza Vasque, tinha em sua relatoria, ali na época da Lava Jato, processos da Dilma Rousseff, foi presidente do Brasil, do atual presidente, Jacques Wagner e outros integrantes do mesmo partido do atual presidente. Só que deu um problema e o avião caiu e ele acabou morrendo. É, coisa que acontece para qualquer um. Um grave acidente envolvendo 3 automóveis resultou na morte de uma pessoa e deixou outras 4 feridas na tarde desse domingo na BR-293, nas proximidades do município de Capão do Leão, região sul do estado. A identidade da vítima não foi revelada. O tempo permanece bom, mas há muitas nuvens no céu. Muitas nuvens no céu, mas não marca chuva para hoje. Compensação, marcando chuva para amanhã e para depois. Agora eu sempre digo, isso aqui é previsão, não é exatidão. Pode até chover, como não chover. A instabilidade volta a aumentar no Rio Grande do Sul nesta segunda-feira. O sol aparece com nuvens em diferentes pontos do estado, embora com momentos de maior nebulosidade, ainda presença tanto neblina como nevoeiro em vários pontos entre a madrugada e amanhã. Nevoeiro ocorreu aqui em Vacaria, inclusive hoje pela parte da manhã. No decorrer do dia, instabilidade avança para oeste, leste e traz chuva para a maior parte das cidades gaúchas, embora não todas. E há risco de chuva isoladamente forte. Não podem ser descartados temporais muito isolados de vento e granizo. Ai, granizo faz mal. Não faz frio cedo e a tarde será abafada no noroeste e norte do estado. A Metsul Meteorologia renova o alerta que o Rio Grande do Sul enfrentará 2 episódios de chuvas volumosas em poucos dias. O primeiro período de instabilidade começou neste domingo e irá até quarta-feira, enquanto que segundo evento começará no final de semana. A instabilidade ganha força a partir da tarde e noite desta segunda-feira. Terça e quarta, a precipitação será mais abrangente, terá maiores volumes com risco elevado acumulados em curto período com alagamentos, inundações repetidas e rápida elevação de arroios e pequenos cursos de água. Na quinta-feira e na próxima sexta-feira, o tempo melhora temporariamente, mas o vento norte quente e com calor antecede a volta da chuva em algumas áreas na sexta, com novo episódio de instabilidade que se instalará no próximo final de semana, novamente com potencial para volumes altos de chuva. Modelos indicam consenso sobre chuva volumosa, embora ainda haja divergências sobre onde choverá mais ou menos. De acordo com a análise da Metsul Meteorologia, a maior probabilidade de acumulados em chuva entre 100 e 200 milímetros na soma de 7 a 10 dias e também para a cidade de Oeste, Centro-Oeste Gaúcho, com risco até de volumes localizados 200 a 300 milímetros sem descartar chuva forte na metade norte. Poxa, 300 milímetros é água pra caramba mesmo. Cenário hidrológico preocupante porque os rios seguem altos em algumas cidades ainda, tem cheia. A Metsul aponta alto risco de repiques de cheias e novas inundações, especialmente no rio Uruguai, Jacuí e Ibirapuitã, Vacacaí, Santa Maria e Camaquã. O Guaíba também deve permanecer alto, com probabilidade de nova elevação, ainda no primeiro pico, 2 metros e 11 centímetros, registrado nos cais centrais na última sexta-feira. Eu acho que vamos ao comercial. Vamos lá.
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1: Obrigado, Jonatas. Agora são 12 horas e 51 minutos. E o tempo aqui em Vacaria tá bom. Calor para essa época do ano é bem preocupante até. Desde as 22 horas e 45 minutos de sábado, o Rio Uruguai superou a cota de inundação Itaqui na fronteira oeste do estado, de acordo com dados monitoramento do Serviço Geológico do Brasil, SGB. Na noite de domingo, a Defesa Civil Estadual emitiu alerta vermelho para o município sobre risco de muito alto de inundações, com vigência até a noite desta segunda-feira, hoje. Portanto, a região também está com previsão de intensas chuvas, pelo menos até quarta-feira. Às 20 horas deste domingo, as águas alcançaram o patamar de 8 metros 77 centímetros, o equivalente a 57 centímetros acima da cota de inundação. A Defesa Civil Estadual orienta a população do município que busque informações sobre o plano de contingência municipal junto ao órgão municipal. Em caso de emergência, os moradores são orientados a contatar a Brigada Militar ou Corpo de Bombeiros, telefones da Brigada 190 e dos Bombeiros 193. A Defesa Civil também emitiu alerta de risco muito alto para inundação no município de Uruguaiana, onde o rio alcança 8 metros 35 centímetros menor, 20 centímetros abaixo da cota de inundação. Alerta tem vigência até as 21 horas de amanhã. Em São Borja, 52 pessoas precisaram deixar suas casas entre desalojados, desabrigados, conforme levantamento da Defesa Civil. 18 residências foram alagadas ainda no último sábado. Isso é uma tristeza, viu? Não tem o que fazer. Tempo é tempo, não tem como você atacar. Uma mudança nas normas do Conselho Nacional de Trânsito, CONTRAN, e Secretaria Nacional de Trânsito, SENATRAN, tornou mais simples a emissão de credencial de estabelecimento para pessoas com 60 anos ou mais. Agora, o documento pode ser solicitado gratuitamente pela internet por meio do aplicativo CNH do Brasil, com acesso pela conta gov.br, sem necessidade de comparecer ao órgão municipal. A credencial passa a ser validada em todo o território nacional, deixa de exigir renovação periódica, tornando-se definitiva. Além disso, o sistema permite vincular o benefício à placa do veículo utilizado, que pode ser um alerta sempre que necessário. Dessa forma, o idoso pode utilizar a vaga preferencial mesmo quando estiver como passageiro em carros de familiares, amigos ou aplicativos de transporte. A medida reforça direitos previstos no Estatuto da Pessoa Idosa e no Código de Trânsito Brasileiro, que garantem reserva de pelo menos 5% das vagas em estabelecimentos públicos e privados para esse público. Em cidades integradas ao sistema, a fiscalização também pode ser feita de forma eletrônica, dispensando a apresentação da credencial impressa. Apesar da modernização do serviço, as regras de uso de vagas preferenciais permanecem as mesmas. Utilizar uma vaga exclusiva sem a credencial é infração gravíssima, com multa, 7 pontos na Carteira Nacional de Habilitação e remoção do veículo para depósito credenciado do DETRAN. A iniciativa busca também reduzir a burocracia e facilitar acesso dos idosos ao direito já previsto na legislação. O jornal norte-americano The Washington Post publicou neste domingo um artigo do presidente da República Brasileira com críticas à política tarifária do governo dos Estados Unidos contra o Brasil. Em seu artigo, o presidente brasileiro rebateu os argumentos que levaram à taxação. Ele destacou, por exemplo, que as práticas também serão prejudiciais à economia norte-americana e afirmou que o Brasil não será derrotado com base em mentiras. O presidente também destacou existir caráter ideológico na decisão de Trump. O objetivo, segundo ele, seria interferir na política brasileira e nas eleições deste ano. O texto, em português, também foi divulgado nas redes sociais do presidente. Tentativa de impor amarras ideológicas à parceria bilateral ou de instrumentalizar para fins eleitorais não se sustentam. Nunca antes um secretário de Estado norte-americano havia qualificado o Brasil como um país não amigo. Ninguém vai nos derrotar com base em mentiras, disse o presidente brasileiro. O presidente brasileiro fez menção às declarações de Marco Rubio, secretário norte-americano, no início de junho, excluiu o Brasil do rol de países amigáveis dos Estados Unidos na América Latina. No artigo, o presidente do Brasil reforçou o argumento que vem sendo usado pelo governo brasileiro desde o início das taxações em abril do ano passado. Agora são 12 horas, mais 57 minutos e o Jornal do Meio-Dia é para IMEC. 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Convite para a missa de 1 ano e 5 meses de falecimento de Haroldo Almeida Soldatelli. A dor da perda o tempo ameniza, mas a saudade será eterna. Os valores morais que nos deixar sempre serão nosso guia. Como é bom recordarmos os momentos belos e felizes que passamos juntos. Saudades eternas. A família convida para a missa de 1 ano e 5 meses de falecimento do sempre amado Haroldo Almeida Soldatelli, que será celebrada dia 28 amanhã na Catedral Nossa Senhora da Oliveira, às 16 horas, e dia 29 na Igreja Nossa Senhora de Fátima, às 16 horas. A família de Haroldo Almeida Soldatelli antecipa agradecimentos. Noticiamos convite, missa, 1 ano e 5 meses de falecimento de Haroldo Almeida Soldatelli. A Lovato Premium Service, juntamente com familiares, participa do falecimento de Maria Luísa da Silva Pazinato, com 66 anos. Esposo, Idalino Pazinato, filhos, Igor, Idalisa, Lidinelli, Cláudia, Lidiele, Genros, Maurício, Luiz Alberto Júnior, José Felisbino, Nora Marcela, netos Eduardo, Murilo, Isabela, Mateu, Antônio, Maria Antônia, Júlia, amigos e demais familiares, ao noticiar o falecimento de seu ente querido, convido amigos e pessoas do seu convívio para participar das homenagens que são prestadas na Funerária Lovato Sala 3, sendo que a cerimônia religiosa, despedida e último adeus, terá início às 14h30 de hoje. Em seguida, féretro seguirá em cortejo para sepultamento no cemitério Santa Clara. Antecipam agradecimentos. Funerária Lovato à Vida é um lugar de memórias. Participou do falecimento de Maria Luísa da Silva Pazinato, tinha 66 anos. Uma em ponto, fiquem agora com o Clube da Alegria. Todos uma boa tarde.
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Ok, segunda-feira, Atidão! Começando mais um Clube da Alegria, até 4 horas da tarde, agradecendo nossos patrocinadores, você que é o nosso ouvinte, brigadão pela audiência. Alô, Regiane ali do Lomba Chata, já a primeira da tarde pra você.

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6: Áries. Cuidado com o sentimentalismo e excesso de exigências nesta segunda-feira, Ian. Suas atitudes e palavras precisam estar alinhados para não gerar um sentimento de desconfiança nas pessoas ao seu redor, principalmente aquelas que são próximas a você. Cor do dia é o roxo, número de sorte 15.
7: Touro.
6: O céu de hoje traz força e coragem neste início de semana taurino. As situações tendem a fluir de maneira mais equilibrada e dinâmica, facilitando as decisões rápidas e soluções inteligentes para o seu dia a dia. A palavra de hoje é fluidez. Cor do dia é o lilás, número de sorte 12.
7: Gêmeos.
6: A segunda-feira favorece sua atividade profissional, geminiano. Faça bom uso das ferramentas tecnológicas e aproveite para intensificar a sua criatividade. O dia também pede uma renovação de hábitos e da rotina através de bons pensamentos. Cor do dia é o branco, número de sorte 60.
7: Câncer.
6: O ritmo da vida corre acelerado nesta segunda-feira, canceriano, mas lembre-se que você não precisa provar nada para ninguém. A pressão por prazos não deve prejudicar a sua comunicação com aqueles que fazem parte do seu cotidiano. Seja ágil, mas respeite seus limites. Cor do dia azul claro, número de sorte 32.
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9: Ok, vamos nessa para você também já se ligando com a gente, você que está saindo para o trabalho, 1h19, agora 1h19, alô Laureano, alô Evelyn, obrigado aí para vocês também, sintonizados aqui com a gente, vai a música que é sucesso.

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6: Esposo Oswaldir Fauro Matapau, em memória.

0: estão sendo prestadas nas capelas da Funerária Sagrada Família, partindo hoje às 17h30 e seguindo para o Cemitério Municipal Santa Clara, onde será realizado o seu sepultamento. Funerária Sagrada Família, companheira das horas difíceis, noticia o falecimento de Ivoni Zago Fauro, com 91 anos. Antecipam agradecimentos.
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2: Ok, alô, boa tarde, garotinho. Gostaria de ouvir a música com San Marino. Olha, é a Tere, se for atendida, muito obrigado, né? Tá certo, aquele abração pra você, Tere, que tá ligadinha com a gente aqui também na programação do Clube da Alegria, né? Alô, boa tarde, é a Alice, gostaria de pedir a música, pessoal que tá trabalhando, né? E ouvindo a programação do Clube da Alegria, se for atendida, muito obrigado.

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1: Boa tarde, garotinho. Manda um abraço aí pra gurizada da marcenaria do Carlão. Manda a música do Corpo e Alma, data especial. Segundou.

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0: Ok, boa tarde, aqui é o Ademir, manda aí, né, a música pra nós, né, estamos na escuta aí, garotinho, aquele abraço pra você, obrigado aí pela audiência, pessoal bacana ligado com a gente, boa tarde.
1: Boa tarde, garotinho, manda uma...
2: Ei, garotinho, boa tarde, tudo certo? Quem fala é o Rudimar de Flores da Cunha, Capela São Roque, toca aí pra nós e Ima e Metal do Grupo Momentos aí, pra mim... E pro meu amigo Vardomeira aí, que estamos na poda dos Pereira aí. Se tocar pra nós e agradeço aí. Valeu, meu garoto.

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3: Leão. Cuidado com a impaciência, leonino. Entrar em discussões nesse momento não levará você a lugar algum. Ainda que a tensão esteja no ar, procure optar pelo silêncio e espere para resolver as tensões em outro momento. Desenvolva sua flexibilidade e abuse da generosidade do seu coração. Cor do dia é o cinza, número de sorte 18.
4: Virgem.
3: Sua intuição e capacidade de fazer boas escolhas estarão em alta nesta segunda-feira, Virgem. Você tende a tomar atitudes sensatas, tanto na vida pessoal quanto na profissional. Ótimo dia para entrar em contato com amigos queridos e compartilhar experiências. Cor do dia é o laranja, número de sorte 52.
4: Libra.
3: Excelente dia para os estudos e aperfeiçoamento das suas habilidades, libriano. Aproveite para investir nos seus conhecimentos e isso vai abrir portas para aquele crescimento profissional que você tanto espera e deseja. Abrace as novidades que a vida lhe oferece. Cor do dia é o amarelo, número de sorte 39.
4: Escorpião.
3: Fique atento às sincronicidades que ocorrem no dia a dia, escorpiano. Acredite mais na sua intuição e tome decisões que façam a diferença. O céu de hoje inspira a ousadia, a coragem e a confiança no futuro. Cor do dia é o verde, número de sorte 26.
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5: Ok, alô José Gustavo, né? Aquele abraço para você, muito obrigado para você, Gustavo, né? Alô Carlos, obrigado para você também já acompanhando nossa programação. Ele, pessoal bacana aí dos Pomares, pessoal bacana que tá nas lavouras, aquele abraço para você também, o Aldrovando. Alô, alô, boa tarde para você que tá sintonizado com a gente, gostaria de ouvir a música. Eu ligo para você, alô Tânia, brigadão para você, alô, boa tarde.
6: Boa tarde, garotinho. Queria a música Último Baile e queria oferecer para todos do bairro industrial e para vocês aí da rádio. Se for atendida, muito obrigada.

0: imperdível.
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0: Alô, gente! Olá, pessoal! Quanta felicidade, hein?
1: Com certeza, Marcelo.
0: E para a nossa felicidade ficar melhor ainda, essa boate que está começando, nascendo hoje aqui, né?
1: Isso.
0: Tomara que ela chegue nos lares de vocês com muito amor, muito carinho e respeito aos nossos fãs e amigos. Um beijo
1: do Marcos Paulo.
0: Um beijão do Marcelo e vamos pro show. Um bom show para todo mundo. Quero ver!
2: Milton Ribeiro.

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1: Todo mundo junto comigo aí.
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13: Ok! Ok, ok, ok. Você também se ligando com a gente aqui no Clube da Alegria, o programa das bandinhas. Vem aí, gente, em agosto, a grande, olha, moda boa já é sucesso aqui na Esmeralda, né? Namoro de inverno, o pessoal tá pedindo, tá ligando e solicitando a sua música aqui na Rádio Esmeralda 96.5. Alô, moda boa, aquele abraço, pessoal bacana já se ligando com a gente, pessoal que tá sintonizado, né? E pedindo pra gente aqui, Namoro de Inverno.

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4: Sagitário. A segunda-feira pede uma atitude mais intimista, sagitariano. Hoje você deve refletir sobre os seus sentimentos e motivações. Observe seus sonhos, pois eles podem trazer revelações significativas e muito transformadoras. Cor do dia é o prata, número de sorte 19.
5: Capricórnio.
4: Os projetos de trabalho recebem as boas influências dos astros nesta segunda-feira capricorniano. Não despreze as oportunidades de crescimento que vão surgir no seu caminho e permita-se enxergar as coisas de um ponto de vista mais abrangente. Cor do dia é o dourado, número de sorte 20.
5: Aquário.
4: Os astros pedem que você evite gastos desnecessários, aquariano, e muita cautela com investimentos arriscados que podem não dar certo. A confiança excessiva não será boa conselheira. Aproveite o dia para se dedicar aos estudos e ampliar seus conhecimentos. Cor do dia é o preto, número de sorte 37.
5: Peixes.
4: A segunda-feira pede cuidados com a saúde, pisciano. Evite os excessos e procure manter uma alimentação mais leve. Aproveite o dia para cuidar de si mesmo e colocar em prática o amor próprio através do autocuidado. Cor do dia é o verde, número de sorte 25.
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7: E você ligando com a gente, alô Paulo, aquele abraço, alô Ana, brigadinho, alô Joana, alô Liliana, alô Sebastião, aquele abraço pra você, aí também sintonizado com a gente aqui na Mais Popular, Super MA e Super Ventura, sempre juntinho com a gente, Dente Sim, Lumos, falou em materiais elétricos, fala na loja Lumos, e também aí a Metalúrgica Cristal, excelência no que faz, né? Metalúrgica Cristal, alô, boa tarde!
8: Boa tarde, garotinho. Toca a música aí, cara, na porta aí com o Cláudio Roger aí. Um abração aí pro Kikão do Bairro Municipal, famoso cabeleireiro, e tudo de bom pra todo mundo aí.

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1: Boa tarde, garotinho. Aqui é o Bidu da Construtora Imortal. Gostaria de pedir a música Pago Calado com o Bruno Marrone. Manda pra gurizada da Três Aços lá pro Baio, Pitbull, pro Coelho, pro Memo. Manda pro Claudião e pro Juan que estão trabalhando lá na Monte Claro. Um abraço, uma boa tarde a todos.

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1: Daí, garoto, boa tarde. Mais uma vez, eu, Rudião, ligado na 96.5. Esse programa top todas as tardes. Temos aí curtindo aí com toda a galera do Espalhador Foscarini, hein? E mandar um forte abraço aí pra Pretinha, suas colegas aí que estão sempre ligadona na 96.5, hein? Forte abraço aí pra toda a galera do R. Souza Produções aí. Nosso amigo Totão aí, né? E meu amigo aí, o Dongo aí, o nosso amigo Lucas aí, toda essa galera aí. Pessoal da oficina aí, o Jacques aí, né? Nosso amigo Pixirica aí, o João aí. O Diego, o Gilmarzão aí. E hoje larga pra nós, linda, linda aí com o Eduardo Costa aí. Um forte abraço aí pra você, o Arthur e o Garotinho. E até mais, né?

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Ok, aquele abraço pra você também, se ligando com a gente, mandando alôzaço aí para todo o pessoal bacana que tá sintonizado com a gente aqui na 96.5. Olha, quero mandar um alôzaço também, pessoal bacana que tá ligado com a gente, né? A R Souza Produções mandando ver pra você, né? É, estará com um grande baile, ingressos antecipados até quinta, aí pelo Pix, né? 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Aí só para o baile, aí 40, 50 aí com o jantar. 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Aquele abraço será lá no Lomba Chata, dia 31. Aquele abraço para você aí. É peso desfilando em cima aí do palco, né? Aquele abração para você que tá ligando com a gente. Boa tarde!

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5: Alô, João Pedro, aquele abraço, obrigado pra você também, já se ligando com a gente, a Grazi também pedindo a sua. Alô, Anderson, pessoal bacana do bairro Imperial também sintonizado com a gente. Tidão, obrigadão pelo trabalho na segunda-feira aí, já já o Samir chegando e a Giza, é o show da tarde pra você, a gente volta amanhã.

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3: Boa tarde, gente. Começando o nosso Show da Tarde aqui na Rádio Esmeralda Mais Popular. Obrigado pela sua sintonia. É 96.5, Rádio Esmeralda da Vacaria, o Sistema Vacarinhas Comunicações. E vamos começando os trabalhos com a produção executiva da minha querida Giza Vitininski, a dama mais linda do rádio. Em nome das melhores empresas e marcas de Vacaria e região, a gente vai chegando com muita música e animação para você. Abraço pro meu amigo Paulo Júnior lá no segundo distrito de Bom Jesus, tá sempre da nossa sintonia. Abraço também pro meu amigo Quicão, tá sempre na nossa audiência. Alô, Quicão, abraço aí pra você. Toda a rapaziada que se liga com a gente. Meu amigo Xancho, alô, Xancho. Obrigado, meu amigo Xancho, aí pela audiência de sempre, né, Xancho? Abraço aí pra toda a rapaziada que tá ligada aqui no nosso Show da Tarde na Rádio Esmeralda. 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Abraço aí para toda a rapaziada ligada com a gente aqui no nosso Melhor da Tarde, na Rádio Esmeralda. Abraço para toda a rapaziada ligada com a gente aqui no Show da Tarde na Rádio Esmeralda 96.5. É, gente, chegando com muita música aí para você. 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Vamos chegando então com muita música para você, que se liga aqui na Mais Popular.

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1: 16 horas e 16 minutos.
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3: Estamos de volta com o nosso show da tarde aqui na Rádio Esmeralda Mais Popular. 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Vamos chegando aí com mais música para você que se liga aqui no nosso Show da Tarde na Rádio Esmeralda, a mais popular. Alô, tio Miranda, gente bacana aí do Barcelos. Abraço aí pra você também. Abraço aí pra toda a gurizada ligada com a gente. Aí também no sítio, né? O pessoal aí lá no Campestre também tá ligado com a gente lá. O Sadi. Alô, Sadi. Abraço aí pra você e toda a nossa audiência que se liga aqui no Show da Tarde.

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4: 16 horas e 24 minutos.
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1: Estamos de volta com o nosso Show da Tarde aqui na Rádio Esmeralda, a mais popular. 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Vamos chegando com mais música, aí você ligado com a gente, meu amigo Gilberto, aí Miquelin tá sempre na nossa companhia. Alô, Gilberto, abraço aí pra você, pro Vini Casara, pessoal que tá ligadinho com a gente na nossa audiência, né? Abraço pro meu amigo Chuteirinha, alô Chuteirinha, tá sempre aí na nossa sintonia, abraço aí pra você também. E abraço aí pra rapaziada que tá na nossa companhia, o pessoal tá trabalhando aí, nossos amigos açougueiros, os pedreiros, carpinteiros, pessoal que se liga com a gente aqui na Rádio Esmeralda. Esse é o Show da Tarde, a produção executiva da minha rainha Giza Vichnitsky. Vamos assim!

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4: 16 horas e 34 minutos.
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0: Estamos de volta com o nosso Show da Tarde na Rádio Esmeralda, a mais popular. 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

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É o nosso show da tarde aqui na Rádio Esmeralda, até às 6 horas da tarde na sua companhia. 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Vamos chegando com mais música, você que se liga com a gente aqui no nosso show da tarde, e vamos com muita música especial para você que gosta da boa música do Rio Grande, não é verdade? Abraço aí pro meu amigo Cláudio Omar Bittega, tá sempre na nossa companhia. Abraço pro Cláudio Omiro Vida, também tá sempre aí na nossa audiência. Meu amigo lá, rapaz, também lá em Bom Jesus, o Átila, né? Tá sempre escutando a gente aí. Abraço, Átila! Abraço aí pra você e toda a rapaziada civil com a gente nos interiores aí, né? Pessoal tá, os interioranos aí na nossa sintonia, pessoal da cidade também, pessoal das fazendas, obrigado pela companhia. A audiência espalhada em todos os cantos e recantos da Vacaria Região. Esse é o Show da Tarde aqui na Rádio Esmeralda, a mais popular. 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É o nosso show da tarde aqui na Rádio Esmeralda, até às 6 horas na sua companhia. Chegando com mais música para você.

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6: 16:47.
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4: Estamos de volta com o nosso show da tarde aqui na Rádio Esmeralda 96.5. É o melhor da música do Rio Grande, gente, aqui. No nosso show da tarde na Mais Popular. E vamos juntos, né? Com muita música, animação aí pra você. 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Vamos chegando com mais música. Você se liga aqui no nosso show da tarde na Rádio Esmeralda. Música.

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6: 16:55.
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0: de Gordonei.
1: Estamos de volta com o nosso Melhor da Tarde, aqui na Rádio Esmeralda Mais Popular, trazendo sempre o melhor da música gaúcha aí pra você, que se liga com a gente. Abraço, meu amigo Luiz Gonzaga, também aqui do bairro Imperial Franciose, né? Tá sempre ligado com a gente. Alô, Luiz Gonzaga, abraço aí pra você. 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Também lembrando pro pessoal que tá ligado com a gente aqui no nosso Show da Tarde na Rádio Esmeralda Mais Popular. 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Vamos chegando com mais música aí pra você. Meu amigo Miranda aí ligado com a gente. O Jair também tá sempre na nossa companhia. Alô, Jair, abraço aí pra você. O Paulo também tá sempre aí acompanhando a gente. Paulo Júnior lá em Bom Jesus, né? Aqui na nossa sintonia. Abraço aí para toda a nossa audiência, que é muito boa, né? O pessoal tá sempre ligado com a gente e cada vez mais aí as pessoas falando com a gente na rua, Samir e a Giza, né? Abraço aí para vocês, gente. Obrigado pela companhia e audiência de sempre, né? Vamos chegando então com muita música para você aqui no show.

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5: 17:06.
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7: Estamos de volta aqui com o nosso Show da Tarde na Rádio Esmeralda mais popular. É, gente, mandando um abraço aí para toda a rapaziada que tá ligado com a gente aqui, né, no nossa 96.5. 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Vamos chegando com mais música aí, o pessoal tá ligado com a gente, né? Aqui no nosso Show da Tarde, na Rádio Esmeralda, né? Meu amigo Xancho tá sempre na companhia. Alô, Xancho, abraço aí pra você e o Xanchinho, né? O Xancho e o Xanchinho, seu filho. Abraço aí pra vocês, obrigado pela sintonia. E todo o pessoal que se liga aqui no nosso Show da Tarde, na Rádio Esmeralda.

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2: Confira os projetos em pauta na sessão ordinária da Câmara de Vereadores desta segunda-feira. Projeto de Lei Complementar Executivo 12/2026, primeira discussão. 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
1: 17 horas e 17 minutos.
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0: Estamos de volta com o nosso Show da Tarde aqui na Rádio Esmeralda Mais Popular. 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Vamos chegando aí com mais música para você que se liga aqui no nosso Show da Tarde na Rádio Esmeralda, a mais popular. Alô, tio Miranda, gente bacana aí do Barcelos. Abraço aí para você também. Abraço aí para toda a gurizada ligada com a gente aí também no sítio, né? O pessoal aí lá no Campestre também tá ligado com a gente lá. Ô, Sadi. Alô, Sadi. Abraço aí para você e toda a nossa audiência que se liga aqui no Show.

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3: 17 horas e 25 minutos.
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5: Estamos de volta com o nosso Show da Tarde aqui na Rádio Esmeralda, a mais popular. 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Vamos chegando com mais música aí, você ligado com a gente, meu amigo Gilberto. Aí, Miquelin tá sempre na nossa companhia. Alô, Gilberto. Abraço aí pra você, pro Vini Casara, pessoal que tá ligadinho com a gente na nossa audiência, né? Abraço pro meu amigo Chuteirinha. Alô, Chuteirinha, tá sempre aí na nossa sintonia. Abraço aí pra você também. E abraço aí pra rapaziada que tá na nossa companhia. O pessoal tá trabalhando aí, nossos amigos açougueiros, os pedreiros, carpinteiros, pessoal que se liga com a gente aqui na Rádio Esmeralda. Esse é o Show da Tarde, a produção executiva da minha rainha Gisa Vichnitsky. Vamos assim!

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5: 17h34.
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0: Estamos de volta com o nosso Show da Tarde na Rádio Esmeralda, a mais popular. Abraço aí para você que se liga com a gente. 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

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É o nosso show da tarde aqui na Rádio Esmeralda, até às 6 horas da tarde na sua companhia. 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Vamos chegando com mais música, você que se liga com a gente aqui no nosso show da tarde, e vamos com muita música especial para você que gosta da boa música do Rio Grande, não é verdade? Abraço aí pro meu amigo Cláudio Omar Bittega, tá sempre na nossa companhia. Abraço pro Cláudio Miro Vida, também tá sempre aí na nossa audiência. Meu amigo lá, rapaz, também lá em Bom Jesus, o Átila, né? Tá sempre escutando a gente aí. Abraço, Átila! Abraço aí pra você e toda a rapaziada se liga com a gente nos interiores aí, né? Pessoal tá, os interioranos aí na nossa sintonia, pessoal da cidade também, pessoal das fazendas, obrigado pela companhia. A audiência espalhada em todos os cantos e recantos da Vacaria Região. Esse é o Show da Tarde aqui na Rádio Esmeralda, a mais popular. 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Eu falei Borracharia do Marcão. É o nosso show da tarde aqui na Rádio Esmeralda, até às 6 horas na sua companhia. Chegando com mais música.

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5: 17 horas e 43 minutos.
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7: Estamos de volta com o nosso Show da Tarde na Rádio Esmeralda, agora para dar aquele tchau e agradecer a tua audiência, que foi bom demais. Muito obrigado pela sua companhia e a gente se encontra, gente, aí no próximo programa com muita música e animação para você. E lembre-se, né? Hoje ainda tem o nosso querido Paradão Sertanejo, logo após a Voz do Brasil. Sammy Becker e Giza Vitinis. Obrigado, Giza, pelo trabalho maravilhoso. Obrigado a Deus por mais um dia de trabalho. E obrigado a vocês pela audiência, os nossos patrocinadores, amigos e parceiros, pela parceria. Sempre com Deus no coração, o rádio na Rádio Esmeralda tá louco de bom. Grande abraço, gente. Fica com Deus. Fui!

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1: 17:51.
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6: Na tarde de ontem, a Polícia Rodoviária Federal apreendeu quase 15 quilos de maconha durante uma abordagem na BR-116, aqui em Vacaria. Durante fiscalização, policiais rodoviários federais deram ordem de parada a um veículo Volkswagen Fox vermelho, emplacado em Cruz Alta. Ao vistoriarem o veículo, os policiais rodoviários federais encontraram cerca de 14,9 quilos de maconha escondidos dentro de uma caixa de piscina inflável no porta-malas. O motorista, um homem de 29 anos, natural de Cruz Alta, possuía antecedentes policiais. No veículo também estava um passageiro de 31 anos, uma passageira de 33 anos e duas crianças, 3 e 7 anos de idade. Os três adultos foram presos em flagrante pelos crimes de tráfico de drogas e corrupção de menores, sendo encaminhados juntamente com o entorpecente apreendido à Polícia Judiciária. As crianças foram entregues ao Conselho Tutelar aqui de Vacaria. O engenheiro do DENIT, Daniel Benck, trouxe atualizações importantes sobre as rodovias em entrevista ao programa Comando Geral desta segunda-feira. O DENIT segue monitorando vários pontos que sofrem com bloqueios desde as enchentes de 2024. As obras na interseção com a RS-122, por serem mais complexas, aguardam a liberação de recursos para começar. A iluminação no trevo do quilômetro 4, segundo o Benck, a responsabilidade pela iluminação no local é da prefeitura. O DENIT atua apenas analisando e aprovando os projetos enviados pelo município. Sobre os novos radares ou controladores de velocidade para as BR-116 e 285, serão instalados no prazo de até 90 dias, segundo informações do engenheiro Daniel Benck. Em cerimônia realizada no sábado no CTG Porteira do Rio Grande, aqui em Vacaria, foi definida a nova data de realização do 37º Rodeio Crioulo Internacional de Vacaria. Será de 29 de janeiro a 6 de fevereiro de 2028. 9 dias de festa, como vem sendo realizado em edições anteriores. Também no sábado, aconteceu a posse da nova patronagem do Porteiro do Rio Grande, sendo empossado como novo patrão José Ivandel Lima Júnior. E voltou a chover forte na fronteira oeste do Rio Grande do Sul no começo da tarde desta segunda-feira, com o monitoramento hidrometeorológico da Defesa Civil Estadual, marcando 14 milímetros de chuva na última hora na estação de São Borja. A chuva, porém, é mal distribuída, tanto no município quanto em Itaqui e Uruguaiana. O Rio Uruguai está em cota de inundação devido às precipitações anteriores, ou seja, a chuva desta segunda-feira pode agravar o problema. Em Itaqui, inclusive, a água do Uruguai, que segue em crescimento, chegou a estar próxima de entrar no posto da Receita Federal no município, mas o local, segundo a prefeitura, está funcionando. Nas próximas horas, estas precipitações poderão avançar pelo Rio Grande do Sul, atingindo o centro do estado e depois região metropolitana e serra, especialmente entre a terça e a quarta-feira. Em Uruguaiana, o nível do rio alcançou 8,57 metros, 7 centímetros superior à cota de inundação, ainda antes da atual chuva. O clima favorável entre 1º e 21 de julho impulsionou o desenvolvimento das lavouras de inverno e a colheita do algodão e milho, segunda safra na maior parte do Brasil. O Boletim de Monitoramento Agrícola, divulgado pela Companhia Nacional de Abastecimento, a Conab, na quinta-feira, dia 23, mostra que os índices de vegetação seguem acima da média histórica e do registrado no ciclo passado. O cenário positivo, porém, contrasta com o alerta no Rio Grande do Sul, onde o excesso de chuvas ameaça a produtividade. Segundo o levantamento, o tempo seco predominou na maior parte do país, enquanto as chuvas mais volumosas se concentraram nas regiões norte e sul, além do litoral leste do Nordeste. No Amazonas e em Roraima, o bom volume de água favoreceu o crescimento da soja e do milho, terceira safra. Já no Pará, em Rondônia e no Tocantins, o tempo seco ajudou no amadurecimento e na colheita do algodão e do milho, segunda safra. Na região sul, o frio e as geadas ocasionais beneficiaram o início do trigo, enquanto a boa umidade do solo favoreceu o milho, segunda safra, no Paraná. No Rio Grande do Sul, o sol e o tempo firme garantiram um ambiente ideal para o trigo. Contudo, as chuvas fortes no fim de julho acenderam um alerta para danos nas plantas e para o risco de lixiviação, processo em que o excesso de água lava os nutrientes da terra e reduz a fertilidade do solo. Como os indicadores de saúde das lavouras refletem a situação apenas até o dia 20 de julho, os impactos desses temporais recentes ainda não apareceram nos dados atuais. A vitivinicultura Gaúcha conhecerá pela primeira vez um estudo que dimensiona os impactos econômicos provocados pela deriva de herbicidas hormonais. A pesquisa será apresentada dia 6 de agosto em Dom Pedrito, na Campanha Gaúcha, durante evento promovido pelo Instituto de Gestão, Planejamento e Desenvolvimento da Vitivinicultura do Estado do Rio Grande do Sul, reunindo dados inéditos sobre os reflexos econômicos, produtivos e territoriais desse fenômeno entre os anos de 2018 e 2025. A pesquisa foi construída a partir da análise de mais de 400 ocorrências registradas de deriva no Rio Grande do Sul, complementadas por entrevistas em diferentes regiões, vitivinícolas e análises territoriais. As estimativas indicam que aproximadamente 700 hectares de vinhedos tenham sido diretamente afetados pelos episódios registrados no período analisado, embora os pesquisadores ressaltem que esse número pode ser ainda maior, uma vez que o trabalho foi elaborado com base nos registros oficiais e nas fontes consultadas, não sendo possível mensurar a totalidade das ocorrências no estado. Além de estimar os impactos econômicos da deriva de herbicidas hormonais, a pesquisa demonstra que seus efeitos vão além das perdas imediatas de produtividade. Notícias da Tarde volta amanhã aqui na Esmeralda. Na sequência, tem Juliano Branco apresentando o Esmeralda dos Esportes. A todos, uma boa noite.
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1: Tem
0: tudo.
1: Tem tempo.
0: Rapaz, ele tem tempo.
1: Quando
0: aí
1: eu estiver nas últimas, eu vou mandar ele buscar para mim a morte.
0: Que é sossegado, né?
1: É.
0: O homem é um sossego que só ele, ó.
1: Dá mais
0: primeiro
1: agora
0: ele
1: que
0: pega
1: tá
0: o café, bem, depois ele, Juliana, pega o açúcar.
1: Dá mais agora que ele tá na turma dos sexagenários, aposentados e pensionistas do INSS.
0: Ah, tá aposentado?
1: Diz que tá por sair aí o papelama aí.
0: Aqui tem ele, tem tio Adi,
1: Valdir.
2: Garotinho.
0: Também? Pô,
1: também. Os terrores do INSS.
0: Os terrores do INSS. Ah, tão com a vida massa esse pessoal.
1: Como
0: aí,
1: é que o senhor está se sentindo agora que o senhor engrossa a fila do... Agora que o senhor engrossa a fila do INSS, como é que o senhor está se sentindo?
2: Oficialmente na terceira idade.
1: Já tá tudo ok com a papelama lá ou ainda não?
0: Tá tudo tranchã?
3: Tranchã, que nem dizia meu amigo Lagoa.
1: Tá tudo certo com o contratinho lá dele.
3: Contratinho bem feitinho.
1: Contratinho vitalício com o INSS.
3: Sim, mas tem uns aí que trabalham 4 anos e ainda tem ou não?
1: O quê?
3: Pensão vitalícia, aposentadoria vitalícia.
1: Os ex-governadores, né?
3: Mas agora não tem mais.
1: O Leitinho parece que vai ter. É a partir dele que não. Sabe,
3: não,
1: que claro. Tu acha que ele vai fazer alguma coisa que prejudique ele?
3: Ah, claro que
1: nunca.
3: Não, né? Vejo sobra.
0: Que lindo que é isso.
1: Eu acho ótimo. Aliás, esse ano é ano eleitoral, viu, pessoal? Só para lembrar.
3: Trabalhador tem que trabalhar 30 e tantos anos.
1: Até maio é para pagar imposto, né? Todo ano.
0: 5 meses pagando impostos. É. Depois é nosso.
1: É. Nosso, entre aspas, sim, né? Porque nós temos que pagar para alguém não trabalhar, né?
3: Eles brincam com a nossa cara, né? Brincam.
0: É que trabalhar...
3: Dá trabalho.
1: Eu
3: dá
1: sempre trabalho. Digo. Isso aí foi uma lição que quem me ensinou foi o seu Creyson.
0: Dá muito trabalho.
1: Rosvaldo também sabe que trabalhar dá trabalho.
3: É, mas aqueles que querem trabalhar não é trabalho nenhum, é prazeroso, né? Eu trabalho com prazer.
1: O que não tá prazeroso.
0: Que nem sábado, né? O senhor ficou de mandar um negócio pra nós e no sábado de manhã acabou esquecendo.
1: Eu não acredito nisso. Aí.
0: Esqueceu o negócio de mandar no saldo de manhã.
1: O chefe não vai gostar disso aí, viu?
3: Ah, como é que é? Tem gente que não tá gostando. Como é que é? Os homens
0: não
3: estão
0: gostando muito aí. Ai, gente, olha. Quantos anos já de Rádio Esmeralda, Miro? O senhor tem?
3: Ah, de Rádio Esmeralda são... Eu já digo pro senhor. 33, mais ou menos.
0: Poxa.
2: Olha aí, ó.
0: Achei que tem quanto?
1: Eu tenho 7 anos
0: de Rádio Esmeralda.
1: Mais 11.
3: Não, acho que são mais de 33 anos.
1: Eu tenho uns 17, 18 já no total.
3: Para vocês terem uma ideia, eu até estava olhando, depois fui olhar, de contribuição 42 anos.
0: Opa!
1: Mas então começou a contribuir com 12.
0: Com 11? 12,
3: não,
0: por ali?
3: Não, é que eu estou na lida desde 84.
1: Ah, nesse período eu ainda estava... engatinhando.
0: E eu estou na lida desde 97.
3: Sim, meu primeiro emprego é... Quem diz aquele de ficha assinada, de carteira
1: Made
3: assinada?
1: Jorge?
3: Made Jorge. De carteira assinada foi na Made Jorge.
2: Mas é.
3: E aí depois vieram os demais, né? Só que aí tem no meio... Você
1: tem aqueles períodos depois... que você para e volta. Não
3: é,
1: tem...
3: também. É. Mas eu digo assim, aqui no meio de rádio, eu fiz outras atividades que eu não sei como é que conta, né? Que eu tive um período na Câmara de Vereadores.
1: Mas é que conta
3: também,
1: porque você recolheu o INSS, né?
3: Sim, sim.
1: Aí conta tudo.
3: Mas conta
0: é online
3: apenas...
0: hoje em dia, né?
1: Hoje é carteira de trabalho, tudo FGTS, tudo online.
3: Sim, eu não apresentei
1: hoje, se eu
3: nada,
1: quiser ir embora, é só comunicar. O senhor dá baixa aí na minha CTPS digital e eu não tenho que trazer nada.
3: Não,
0: a empresa
3: não
0: mesmo
1: a
0: dá
1: empresa
0: baixa.
1: A empresa dá baixa.
3: Aquela
1: tudo.
3: Sua carteira lá, física,
1: lá, não precisa.
3: O senhor só guarda como recordação.
1: É, guarda como recordação, porque hoje as anotações você faz tudo online.
3: Tudo, né? Online. Quando uma vez tinha que ir no... Até um... O quê? Quantos anos atrás tinha que ir no Cine fazer a carteira?
1: Sim,
3: ainda?
1: Eu fiz, sim, a minha no Cine.
0: E eu também.
1: Eu fiz.
0: Eu fiz também. No Cine a minha. É.
3: Sabe que eu não lembro da que eu fiz a minha, porque naquele tempo não tinha Cine ainda. Eu não lembro de que era aqui.
0: Foto
3: acho que Ministério do Trabalho.
0: Quando foto
3: preto e branca? Preto e branco.
1: Quando eu fiz era ali onde hoje é o artesanato, né? O Cine era ali, na sim, esquina da Marechal esquina. Floriano, foi ali que eu fiz.
3: Mas ali já é bem recente.
2: Pra mim, eu fiz em 2011.
3: Eu acho que foi no Ministério do Trabalho que eu fiz.
1: Provavelmente sim.
0: Acredito. Foi.
3: Né? Aí você fazia, mas não pegava na hora, tinha que esperar.
1: Eu, quando eu fiz, já foi na hora. A minha já
3: não,
1: foi
3: a minha não.
0: A minha tinha que esperar.
1: Foi em 99.
3: Tinha que esperar também?
1: Não, 97, já saí.
0: 97.
1: Já saí na mão ali na hora. Só preencheram lá e tá aqui sua carteira.
0: Então não, hoje não. É só uma recordação. De
3: só uma recordação.
1: Só recordação. Só lembrança, que nem as lembranças de títulos do Inter.
3: Porque quando você...
2: Nossa, começou.
3: Para você, inclusive, pedir aposentadoria pode ser...
1: Tudo online,
3: online, né?
1: Tudo
3: não online. Precisa ir na agência.
1: Porque aqui você simula, né, no INSS.
3: Simula.
1: Aí se você não tem, se você coloca ali quanto tempo você contribuiu... Não coloca, porque ele tem ali, não, né?
3: Ele tem tudo.
1: Aí ele puxa, diz, você não tudo. Tem direito. Ele só vai dar direito quando fechar a idade.
0: São quantos anos, Pacheco? 35?
1: 35, né?
0: Para homem é 35, né?
1: Eu acho
2: mulher
1: que
2: é menos, nova né? Lei, acho que mudou.
1: Tem a nova lei aí, mas é que tem aquela história de juntar a idade com a contribuição da 100, parece uma coisa assim, um 95. 101
3: já.
1: É, a cada ano que passava vai aumentar.
3: Mas depois
1: a... Isso foi a reforma da Previdência.
3: Mas vai chegar.
1: Significa um que nós dois, nós três aqui,
0: tem sabe muito que vai chão acontecer. Pela frente.
3: É. Mas vai chegar um tempo que vai parar esse somatório.
1: Sim, depois, quando ninguém mais conseguir se aposentar, daí para.
2: Vão morrer tudo daí, como é que vai se aposentar?
1: Parece que vai mais uns 5 anos, acho, ainda.
3: É, é coisa
1: transição,
3: assim.
1: Que eles chamam de transição.
3: Tem que puxar a lei aí pra saber.
1: Mas eu sei que nós aqui temos muito tempo. Se fosse pela anterior... A gente já com 55, dependendo de quantos anos de contribuição já poderia estar em casa.
3: E então, na verdade é o seguinte...
0: Então eu vou contar até os 70, mais ou menos.
1: Com 70, com sorte ainda.
3: Eu, pela eu idade, sei. Na verdade, eu não teria direito.
1: Eu tenho 60 mas anos. É que o senhor entrou lá nas
3: antigas. Mas é que pelo tempo de contribuição... Opa! Pelo tempo de contribuição. É. Por isso, só por isso, porque senão...
0: Quantos anos dele de contribuição? 35?
1: Eu acho que são 35.
2: E conseguiu 100%?
0: Mas dentro não consegue o 100%?
1: Mas o 100% é o seguinte, é a média salarial, né?
3: Média salarial.
1: Nos últimos quantos meses? 3 ou 6 para fazer? Eu não sei como é que funciona. Não,
3: 5 anos?
1: 5 anos.
3: Os últimos 5 anos.
1: Mas daí o teto do INSS é quanto hoje? 8 mil e pouco, acho.
0: Acho que é mais ou menos isso.
3: Bah,
0: é,
1: em torno de 8 mil. Então. Mas no caso, dependendo de quanto você ganha, você fica integral o teu salário, né?
3: Ah, sim, exatamente.
1: Mas não que seja o teto.
3: Não que seja o teto.
1: Hoje, se você quiser, hoje você desconta tanto o INSS, se você quiser... dobrar o valor que você desconta hoje, aí futuramente você se aposentaria com o teto, né? Se você pagar, recolher mais ainda do que você já recolhe.
3: É, e essa agora não deve mais, pelo menos, não se fala em uma nova atualização.
1: Não, até porque
3: da lei.
1: Já foi, né? É. A reforma já 2019, foi feita, né? Aí tem esse período de transição que eles chamam.
3: Pelo então presidente da época...
1: Jair Messias.
3: Isso não é comigo aí, pô.
1: Olha, eu posso estar falando alguma impropriedade, porque eu não tenho conhecimento da área. Mas pelo que a gente ouve no noticiário, é mais ou menos isso aí, né?
3: É mais ou menos isso. É. Mas tá tudo certo. Né?
2: Tá ok.
3: A questão é Previdência Social aguenta até quando?
1: Sabe que nós estávamos comentando acerca do seguro-desemprego esses dias... E aí você faz a média, se você receber acima de R$3.700 por mês nos teus últimos 3 meses de salário, você ganha R$3.700 de seguro por 5 meses.
3: Por cinco meses, exatamente.
1: De acordo com o que você ganha, ele varia. Uma vez o valor era um mínimo. Agora, conforme que você ganha...
0: Mas claro, tu tá recolhendo mais.
1: Mas é agora. Poxa. Antes não era assim.
0: Não, antes eu sei que
1: antes
0: não era assim.
3: Era o salário.
1: Era
3: né?
1: um salário.
0: Você dava um salário mínimo só para não dizer que não te deram nada.
1: E daí, conforme quanto tempo você tinha de carteira, era 3 ou 5 meses. Hoje, no nosso caso, seria 5, né?
3: Uhum. Por isso que eu acho que o tal do Bolsa Família tinha que ser assim também. Dá para um período.
1: Sim. Arrumou emprego.
3: Arrumou emprego, meu querido.
1: Mas daí o que é mais fácil?
0: Ganhar.
1: E trabalhar.
2: Tá, e seu camarada.
1: Então,
2: isso camarada.
1: Vejam que nós começamos a falar de uma coisa e voltamos no mesmo lugar, né?
3: Mas o cidadão está trabalhando, mas informal, na área informal.
1: Mas nem informal. Mas ele nem informal, ele não quer.
3: Mas tem uns que trabalham ainda.
1: Ah,
3: né?
1: Mas não
3: quer. Para dar aumentado na renda agora. Não quer assinar carteira, por quê? Para não perder.
1: Mas tem candidatos aí dizendo que se a pessoa arrumar emprego, eles vão continuar dando o bolsa.
3: Viu essa? Não.
2: Mas agora vale tudo, Pacheco. Tem. Até outubro então, vale tudo.
3: Ah, promessa é tudo. Estão
1: querendo dar celular também, internet.
2: Isso aí. Tudo agora eles estão dando tudo, é dinheiro, é cartão.
3: Tinha que ter eleição todo ano.
1: Não, Deus me livre.
0: Não, por favor.
1: Juliano,
0: o senhor é tranquilo.
1: Eleição
0: né?
1: Para nós ficar, não precisava
3: pra,
1: ter, né?
3: Para ficar... Daí eles dão tudo. Na eleição promete isso, promete aquilo.
1: Mas nós não ganhamos nada. Mas não vai mudar nada, a gente não ganha nada mesmo.
4: Vamos falar de futebol.
1: Igual não ganha o Inter.
4: Vamos falar de futebol.
1: Tidão, eu quero me associar. Senhores. Eu quero me associar na fala do Tidão. Não vai fazer nenhum
3: já
1: ponto dos doces.
3: Já te disse, para se associar tem que pagar.
1: Não tem.
3: Olha,
1: é grátis.
0: Pois então, no último final de semana...
1: Eu também.
0: No último final de semana eu até fiquei preocupado com o nosso colega aí, porque a gente tem um grupo aí do futebol aí que...
1: Quem que
0: o cara tava ofegante, o cara tava brabo. Tava cuspindo marimbondo e chutando balde com o Clebão e com todo mundo, xingando.
1: Um mandava vídeo,
0: outro respondia, daí outro sumiu o final de semana, apareceu hoje.
1: É que ele tava ocupado também com o frango, ontem era dia de frango.
0: Ontem era dia do frango. O Clebão tava na casa da esposa, daí. Daí não tinha como.
1: Acho que ela não deixa ele pegar o celular, né?
0: Talvez, né? tem um colega aqui também que não pode mexer no celular.
3: Né? Aí quando ele vai no banheiro, ele pega o celular e devolve de novo.
2: Não vou falar quem é, um abraço, Miro.
0: Enfim, nosso convidado da semana aqui, né? A gente costuma chamar ele de Sormani aqui no programa, né? Mas é o Tidão Baterias Oficial.
2: Baterias.
0: Né? Tidão das Baterias Oficial.
2: Olha aí, ó.
0: Popular Sormani, então, né? Tidão, tu tava...
3: Que
0: tu tava
3: o Tidão,
0: nervoso,
3: sábado,
0: Tidão.
3: Mas tava nos dedos.
0: O que aconteceu,
3: eu
0: cara?
3: Vou colocar um áudio teu no ar aqui.
2: Não pode.
0: Tô com o áudio teu aqui no ar, ó.
2: Não pode.
0: Tu chutou o balde com o jogador, dirigente, com o Clebão, com quem era do Inter, com todo mundo chutou o balde. Com o juiz.
2: E não era...
0: Não, eu tô pedindo vocês, o que alguém que aconteceu.
3: Mas o Tom, você não, subiu o Tom.
0: Um subiu o Tom.
2: Assistiram o jogo?
1: Mas não.
0: É só por tu ter subido o Tom. Nunca te viu assim.
3: Se tu reclama todo o jogo,
2: mas
3: isso
2: é que
3: eu sei.
2: Assim, ó, existem níveis de ruindade, tá? O negócio é o seguinte, ser ruim é uma coisa, agora ser muito ruim é outra coisa. Quando a gente voltou, igual ano passado a gente falou, vamos ver quando o Inter voltar.
1: O que foi falado aqui?
2: Parada.
1: O que foi falado aqui que parou e ia piorar?
2: Não pois foi? Foi falado isso. Vocês já viram um jogador sem goleiro, sem ninguém, só ele, a goleira e a bola e ele chutar pra fora?
1: Já, Hendrick.
3: E é de seleção.
0: Não, mas é com outra ele, coisa. O Hendrick deu um toquinho a mais na bola.
2: Não, mas esse não. Esse ele pegou com a cara limpa no gol. Assim, ó, ele, o gol aberto,
1: graças a Deus eu não vi esse lance.
3: Quem foi que eu não tô lembrado?
2: Bruno Henrique.
1: Graças a Deus eu não vi esse lance.
3: Tropeçou, foi um...
2: Não, e o outro, o Alejandro, outra hora, duas vezes saiu cara a cara com o goleiro. Duas vezes.
1: Mas, Didão, tu tem que entender que o Inter não foi pra lá pra ganhar.
2: E a zaga, então?
1: Ele não foi, lá pra ganhar.
2: Ele foi pra perder?
1: Ele não foi pra lá pra ganhar.
2: Pra Curitiba?
1: Claro.
3: Lá no Paraná?
1: Ele foi pontuar, é diferente.
2: Não, foi dar
3: pontos
2: pro adversário.
1: Pois é, mas a primeira opção dele era pontuar, não ganhar.
2: Não, ele deu pontos para o adversário.
1: Mas o que nós imaginávamos?
2: Eu falei, é de 1 a 3, agora
1: é 0.
2: É 0.
1: É 0.
3: Hoje eu tava ouvindo um comentarista, eu não vou dar moral pra ele, mas...
1: Bom, tem que falar.
0: Qual o canal?
3: De TV.
0: Aqui de manhã?
3: Não. De meio-dia.
2: Debate.
0: Nossa!
3: De meio-dia, não foi debate. Aí ele dizendo o seguinte, que ele ia ser realista com o torcedor colorado, que dos jogos da Copa do Brasil, e os dois que ele tem, os dois jogos da Copa do Brasil contra o Corinthians, e os do Campeonato Brasileiro, Palmeiras, contra Flamengo e Palmeiras...
2: É zero.
3: Muito não ganha nenhuma, diz ele.
2: É verdade.
1: Não ganha mesmo.
2: Ele não tá errado.
3: Não tá errado, não, cara. Tá. Não tá errado. Olha os adversários.
2: O time que tá em campo jogando.
3: Pelo time que, exatamente.
2: Não ganha.
3: Pelo time que tem, não ganha nenhuma das
1: quatro. Mas aí tem aquele detalhe.
3: Jogos.
1: A Copa do Brasil é outra competição. É. Pode ser que ele empate um.
3: Ele dizia o seguinte, né? Que pode não ter ganhado o Corinthians porque é uma competição diferente. É. Aí tem aquela, sabe, aquele atrativo
1: mas
3: de decisão.
1: Mas também se ele chegar a passar, é só mais dois jogos, né?
0: Aí o dirigente, depois do jogo, vai e me diz o seguinte. Quarta-feira eu até entendo se o torcedor não quer ir. Cara,
1: mas como que tu vai dizer
0: tu
1: uma
0: barbaridade
1: dessa?
0: Tem que chegar e dizer, a gente precisa de você, torcedor, na quarta-feira. Não,
1: mas isso aí
0: eu
1: tá entendo errado, mas isso aí é uma falta de respeito. Dá pra entender que esse tipo de pessoa quer se se favorecer, se locupletar e quer mais que pegue fogo no,
0: esse, mas
1: no
0: só clube. Mas pode, cara.
3: E dane-se. Eu pensei que tinha de outra coisa.
1: Eu falei clube, clube, clube.
2: Como é que é, Pacheco?
1: Que pegue fogo no clube.
3: Ah, tá, tá. Entendi outra coisa aqui, aí, seu. Aí,
1: ah, a maldade está no ouvido de quem escuta.
0: Eu sou responsável pelo que eu falo, não
1: claro,
0: porque você entende.
1: O que você ouve do que eu falei, esse, é problema teu.
2: Esse comentário do vice me deu muito medo. Porque é um sinal que parece que a direção também jogou a toalha.
1: Sim, mas eles vão ter... Qual é o compromisso que eles têm, Tidão? Se eles vão sair fora em dezembro?
2: Pois é, e vão deixar o time na Série
1: B. Mas eu não tô nem aí. Quantas coisas já aconteceram no Brasil de instituições que se explodiram porque pessoas se locupletaram até o quanto mais podiam e depois foram... Morreram e não foram condenadas a nada?
2: Mas não se preocupe que o segundo nosso colega do grupo lá, o Clebão, disse que se depender dele, o Inter fica na Série A.
1: Aham,
2: ele fica, vai deixar o Inter na Série
1: A. Fica assistindo.
2: Não, mas é, não tem.
3: Tá muito difícil porque...
2: O que é aqueles Félix Torres, gente?
1: Mas e o Choripan lá, como é que é?
2: Aquele...
1: O Choripan, não, pelo amor de Deus.
3: O Clebão
1: diz
3: que é o Marques Pan.
2: Aquilo ali parece o Buscapan.
0: O Choripan. Como é que é o nome dele, Tidão?
2: É, nem sei, é Maripan.
1: É Choripan.
2: É nome de remédio.
3: Eu não sei o primeiro nome.
0: Um comentarista favor, do pós-jogo que...
2: É o Rojo e o 2.
0: Que ele falou que quem são os três zagueiros do Inter? É o Maripan, o Félix Torres, tem mais um.
2: Tá, tem o Mercado e o Juninho.
0: Ele falou assim, os três são horríveis.
2: Mas claro.
0: Foi bem categórico. E um bem famoso aqui, ó. Que a gente admira muito aqui, hein? Eu não vou dar moral.
1: Ah, eu imagino
3: que o Mercado tava no banco.
1: É o do canal?
2: Não, mas daí tem que perguntar pro técnico, né? Ele não tá machucado,
0: ele trabalha na Grandona, hein?
1: Ah, sim.
0: Que ele é o mais antigo deles.
3: Ah, sim.
0: Muito
3: sim.
0: Bom comentarista.
3: Eu gosto dele também.
2: Outra coisa, ó. O primeiro gol foi falha do Félix Torres.
1: E o segundo gol foi falha.
2: O segundo gol foi falha do Juninho.
0: Não foi o contrário?
3: Não, o contrário.
2: É verdade.
3: O Juninho perdeu no meio de campo.
1: Foi duas falhas.
3: Aliás, o meio de campo não perdeu lá no ataque, né? Já tava lendo do... Ele...
2: Não, mas teve um que foi um passe do...
3: Foi do Félix Torres.
2: Por favor, ele deu o passe pro cara do,
0: é ele,
2: do Atlético fazer
0: verdade,
2: gol.
0: Na verdade, ele não viu que o cara tava chegando na...
1: Ele não viu.
0: Passe pro goleiro.
1: Ele teve 52 dias pra treinar, porque o serviço dele é jogar bola, e ele não viu
2: e saiu
1: tinha o cara
3: a displicência.
0: Mas Pacheco, lembra da Copa do Mundo? França e Espanha. O cara da França foi dar um chute na bola e não viu que o cara tava vindo do lado. Ele chutou o cara e pênalti.
2: E vocês viram que ele saiu brabinho. Tá, ele saiu brabinho.
1: E o auxiliar lá
3: deu desculpa de que ele
2: pediu
3: tinha...
2: desculpa pro... Da onde que o auxiliar vai pedir desculpa pro jogador?
3: Não pediu desculpa, deu explicação ao torcedor que parece que ele tava... lesionado,
0: ele achou
3: tava
0: que tava lesionado e trocou o jogador. Ele pediu desculpa pro jogador no vestiário.
2: Ele pediu pro jogador desculpa.
3: Mas foi logo depois da cagada que fez ali que ele tá falando, né?
2: Não fui eu que falei.
0: Mas o que tem isso falar, cara? É, não tem nada mais.
2: Por favor.
3: Ele tirou em seguida o Félix Torres. Não sei se foi por isso ou não, mas daí ficou. Não, porque nós não íamos expor a jogadora, entendeu?
0: Mas o treinador não estava no beira de campo?
3: Não, porque a mãe dele já tinha falecido.
0: Ah, ele não estava. Eu pensei que ele estava suspenso.
3: Não. Tava
2: foi liberado
3: dele. Tava
2: só que não é de, podia estar tá ele, ia perder igual.
1: Não ia mudar nada.
0: Só que assim, ó, o Inter, até o jogo, até o 0x0, até o gol do Atlético Paranaense.
1: Pelo que eu vi, o jogo tava não parelho, mas o Inter tava segurando.
0: Ele até conseguia chegar um pouco no ataque.
1: Ele tava indo lá pra não perder. Diferente de quem vai pra ganhar, ele tava indo pra não perder.
3: Ele foi pra não perder. É. Em primeiro lugar, né?
1: Sim.
3: Em primeiro lugar foi pra não perder. Mas o Inter sai naquela correria. Lembra do jogo contra o Cruzeiro, né?
2: Mas não dá pra jogar assim, eu já tô falando, já faz uma semana.
1: E dá atrás depois, sai todo mundo correndo e depois não volta ninguém.
2: Daí não volta. E daí? Dá um contra-ataque do outro time, é gol.
3: Outra coisa do nosso zagueiro, o Maripan. Você viu que ele não consegue sair jogando com passe curto,
2: ele
3: dá só chutão. Só chutão pra frente.
0: É chileno.
3: Quando disseram que era chileno, eu imaginei, tá aí o segundo Figueroa, o Inter tava precisando.
2: É o segundo Rojo.
3: O segundo Rojo, meu Deus do céu.
2: Cintura de gesso.
3: Ele só dá chutão pra frente.
2: Não, aí, e ele quase entregou o terceiro gol.
3: Zagueiro.
2: Não viu que ele deu um passe pro cara e o cara errou.
1: Quando deu 1x0,
2: Ele deu um passe e o cara quase fez o terceiro gol.
1: Não quero me meter, mas não tá na hora do comercial, hein?
3: Ah, mas já quer chamar comercial. Galinha.
1: Tem que faturar.
3: O Tidão é que sabe.
0: Tá na hora, Tidão, do comercial? Tidão, que é o cara ali. Tá na hora. Então a gente vai rápido pro espaço comercial. Na sequência a gente volta, porque o Grêmio também não venceu, mas pelo menos
3: empatou.
1: Mas perdeu pro Bolívar. O que importa é isso.
0: Bolívar é outro campeonato. Não, Pacheco. A gente vai rápido pro espaço comercial. Na sequência a gente volta.
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0: 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Senhores, o...
1: Eu discordo.
2: Ih, mas nem começou a falar, já está discordando.
0: Calma. O senhor discorda, então, do empate do Grêmio? Não, merecia primeiro, ganhar, então?
2: Primeiro eu quero falar. Deixa do...
1: O Grêmio merecia ganhar.
0: Falar do quê?
2: Falar do Sul-Americano. Quero saber se ele vai ter condições de reverter.
0: Ah, antes de falar do Sul-Americano, Pacheco, sexta-feira que o senhor não estava aí, ele deu espaço para o Miro falar da Copa do Mundo, que ele queria falar da Copa do Mundo. Tu lembra,
2: sim,
0: né?
2: Sim, sim, sim.
0: Ele teve a oportunidade de falar sobre
2: ele,
0: Copa do
2: ele
0: Mundo.
2: Ele defendeu quem? Vai me dizer que ele defendeu a Argentina.
0: Não,
2: com certeza.
0: Acredito que não, né? Acredito que não.
1: Não.
0: Mas, enfim, foi dado espaço ao seu Miro Santos na última sexta-feira.
1: Não defendi a Argentina porque a gente sabe que eu... Olha... Eles são muito sacanas, viu? São muito sacanas. Mas que eles tinham futebol para ganhar, tinham também, com exceção do último jogo.
2: Esse último jogo não me desceu ainda, esse negócio aí.
1: O quê? Tá achando que comprar também?
2: Eu acho que chegou na hora o companheiro Trump lá. Ele...
1: Não vende.
2: É verdade aquele negócio de... Dos fogos estarem azul e branco lá no final, foi
0: eu,
2: manipulação.
0: Eu vi, mas eu não sei, cara. Do eu quê? Acho que tinha os dois, né, cara?
2: Eu não vi nenhum que da cor da Espanha.
0: Tu
2: eu
0: tem
2: não
0: que,
2: vi.
0: Porque quando tu prepara os fogos ali, tem que preparar o azul e vermelho.
2: Tu vira uma chavezinha que vai acender os que ganharam, né?
0: Exatamente.
2: Só que eu não vi vermelho ali, nem amarelo. Só azul e branco. E daí?
1: Que estariam puxando, então, pra Argentina?
2: Já estaria pronto.
0: É, mas daí não deu certo, né?
2: Não deu certo porque eu acho que o companheiro Trump errou, né?
1: Não, é que na verdade, iam querer meter a mão com o tamanho do futebol que a Espanha jogou pra cima da Argentina aí. Não tinha, pelo amor de Deus, o mundo todo vendo.
2: Mas por que deu crepes na França, então?
1: A França é outra história. No jogo...
2: Com a Espanha?
0: A França não jogou isso. A Espanha não deixou a França jogar.
1: É,
0: pra mim foi isso.
2: Eu falei pra vocês que a Espanha vinha
0: Mas enfim, Pacheco, fala da Sul-Americana, então.
2: Não,
0: o Grêmio perdeu 3-2.
2: O Grêmio perdeu 3-2, mas acho que tem chance, viu?
0: E eu acho que vai golear aquele Bolívar aqui, tá?
1: Independente, nós falamos,
0: até com o time
1: lembra?
0: Reserva.
1: O senhor não veio sexta-feira, não. Perdeu aí, perdeu a oportunidade.
2: É.
1: Pra mim, goleia.
0: Vai golear.
2: Não, quando começou eu achei que ele ia levar uma sacola. Mas daí ele ia lá e empatava, digo, pô...
0: Na verdade, a altitude, você precisa sobreviver à altitude.
2: Pois é, então dos males, o pior...
0: Eu acho que até dois gols de diferença você consegue
3: reverter
0: no Brasil.
1: E aí foi um gol só, eu tenho, assim, ó... Não,
2: mas e
1: aí
2: daí...
1: não dá pra afirmar, mas eu acho que é perfeitamente reversível.
2: Vamos colocar os reservas daí? Ou os titulares?
0: Mas ó, Pacheco, dá pra pôr até o time reserva, né? Do Grêmio.
3: Até o sub-20.
1: Eu tenho a impressão que ele não vai com o time titular mesmo diante dessa equipe aí do...
0: É quinta?
3: Não, ele vai ter que focar no brasileiro, porque ontem foi feia a lida. Por mais que o Grêmio empatou na arena, mas a vaia pegou.
1: É que o seguinte, daí no próximo domingo não é brasileiro, é Copa do Brasil, né?
3: É Copa do Brasil.
2: 19 horas.
3: E aí contra...
0: 19
1: horas, é. E é lá, né?
3: Faça chuva, faça sol,
1: mais gol do Mirassol.
2: Deus que te ajude.
1: É lá, né, o primeiro jogo?
2: É lá.
1: O Inter joga que horas?
2: Aqui.
1: Copa do Brasil...
2: Ah, eu acho que é 19 também, 30.
1: Não, pode ser.
2: É sim. No final de semana, né, Juliano?
1: É? Não, mas peraí. Até que o Grêmio joga lá e o Inter aqui, tá
2: o
1: certo?
2: O Inter é aqui.
1: Não, mas me parece que um é 18h30, o outro 19h30.
0: Domingo, Inter e Corinthians, 19h30.
1: Grêmio?
3: Nossa, bem
0: Grêmio, viu? 18 horas.
1: 18.
0: É um Palmeiras pouquinho. E Fortaleza, 16 horas. Chapecoense Cruzeiro, 18h30.
2: Ninguém falou do Juventude, vai perder pro Atlético, será ou não?
0: É no sábado, né?
2: Sábado, às 19h30.
1: Atlético...
2: Mineiro.
0: Atlético Mineiro, perde. Juventude, Santos e Remo, 21 horas. Vasco e Fluminense, 17h30.
1: Ah, tá legal de ver o futebolzinho final de semana.
2: Dos que estão aí nas oitavas, quais são os menores? Juventude, Remo,
1: Mirassol,
2: Fortaleza...
0: Chapecoense.
1: E o Mirassol.
2: Tá.
1: E o Mirassol.
2: Então a metade, se você quer me dizer.
3: O Remo joga contra quem?
2: O Remo joga
0: Santos.
3: Capaz de não passar.
2: Se for assim, colocamos o Santos também nos pequenos, então.
1: Pode colocar.
3: Não, se Inter, Grêmio, pode pôr.
1: Se o Juventude jogasse com o Atlético Mineiro, como ele jogou com o Botafogo lá de Ribeirão Preto, ele leva um sacote, viu? Jogou muito mal. Eu assisti o jogo da Série B.
2: Aliás, como é que
1: primeiro
2: tá
1: acho que eu assisti.
0: Juventude tá entre os primeiros ali.
1: Ele é o quarto colocado.
3: Não, mas ele caiu, ele tava em segundo, ele já caiu, né, pra quarto. Uhum,
1: mas eu acho que permaneceu
2: tá
1: em quarto.
2: Ele tá em quinto.
1: Caiu mais uma posição.
2: Mas ainda tá no mexe ali, né? Porque
4: será que vai ter troca de gaúcho nas divisão aí pro ano que vem?
2: Não, mas o Juventude estaria garantido se estivesse em segundo, né?
1: Como é que é agora a Série B, não é mais?
2: Primeiro e segundo já estão classificados. Terceiro contra o sexto e quarto contra o quinto.
4: Fazem dois jogos. É mata-mata. Mata-mata ali para ver quem sobe.
2: Então os seis primeiros estariam. Os do terceiro ao sexto. É, os dois primeiros, ok. Terceiro ao sexto fariam esses jogos.
3: Um campeonato terceiro, entre eles.
2: Pra ver, hoje, Vila Nova...
1: Mas não sobe em quatro, meu querido?
3: Sim. Então, meu querido.
2: Hoje seria Vila Nova e Fortaleza, Novo Horizontino e Juventude.
4: Que iam disputar as duas vagas.
1: É. Vida difícil, né, do Juventude. Ele tem que fazer de tudo para se garantir lá.
2: Mas está um pouco mais, talvez, um pouco mais fácil. Tem mais chance dessa vez com esse regulamento assim, eu acho. Porque tu veja que tem o Novo Horizontino, coitado, que faz 3 anos que bate na trave. Pelo menos agora ele vai
1: ter. Mas qual é a colocação dele?
2: Ele tá em quarto.
1: Ah, pois é. Não é fácil. Se fosse hoje, pro Juventude, eu acho que dava
2: pro Novo Horizontino, né? Hoje. Não, se fosse hoje, o Juventude
4: tá em que posição?
2: Tá em quinto. Se fosse os quatro primeiros, ele tava fora.
1: Não, mas ia disputar o...
2: Hoje ele disputaria com o Novo Horizontino.
4: É jogo difícil.
1: Isso é um jogo só?
2: Acho que é dois, né, de volta.
1: Deve ser dois.
4: Deve ser dois jogos. Tá, e ontem o Grêmio Fluminense, quem é que... Eu não vi.
3: Eu assisti.
4: Sinceramente, não, eu não assisti.
2: Eu vi o final.
1: Eu vi um pouco, não vi tudo.
2: Jogou bem
1: que
2: o rapaz lá do Cabo Verde lá.
1: Mas ele não saiu jogando titular.
2: Sim, mas quando ele entrou...
1: Ah,
2: ele
1: sim.
3: Não, a nova contratação do Grêmio, que é Diogo, né? Como é que
1: Diego...
3: é?
1: Diego. Caetano.
3: É um bom jogador, não é um jogador ruim. E, inclusive, ele entrou, fez a estreia e já fez o gol do empate.
1: Meio que sem querer, porque ele foi cruzar aquela bola
3: Mas sem querer vale
1: bateu
3: também.
1: Bateu no jogador de defesa e o coitado vale do Fábio foi traído, né?
3: Mas o gol...
4: Fez uma defesaça o Fábio, né, no final do jogo também, né?
3: O Grêmio é tipo o Inter, tem aqueles jogadores que não tem mais o que fazer e tem aqueles que ainda estão jogando. No caso do Inter ainda nenhum que tá jogando, mas o Grêmio ainda tem uma sobrevida.
1: O Grêmio melhorou bastante... O Grêmio melhorou depois que ele fez as trocas, viu?
3: O Grêmio vai sair de baixo, porque o time do Grêmio hoje é melhor que o time do Inter.
1: Claro que é isso, eu falei.
4: É melhor que o time do Santos, melhor que o time do Inter.
1: Melhor.
4: Pra mim, o Grêmio, olhando alguns jogos ali...
3: O que não tá dando certo é...
4: 11º, por ali,
3: no Grêmio, o que não tá dando certo é a ideia do técnico.
1: Só que a direção já disse que não vai botar o técnico.
3: Pois é, mas a questão ali, eu acho que é o técnico.
1: Ontem o pessoal disse que ele demorou para fazer as trocas. Que se tivesse trocado antes, talvez o Grêmio tivesse até tido melhor sorte no jogo. É claro que o Fluminense é o Fluminense, também não é assim, né? Mas o Grêmio, por isso que eu, no início, eu falei que o Grêmio ontem merecia sim ter ganhado o jogo. Claro, mesmo tendo saído atrás do placar.
3: O Kahneman, por exemplo, que fez o pênalti, né? Cara, já foi o tempo dele.
1: Já foi. O Grêmio tá sem zagueiro.
4: O Albuena, cadê o Albuena?
3: Mas é questão do técnico que a gente tá falando. Daí ele quer fazer rodízio, ele quer descansar uns e quer. Daí outros que não estão jogando botar jogar.
1: Não.
3: E a questão que daí no jogo dá isso aí.
1: Meu nome é Gustavo Martins, né?
3: Sim.
1: Aquele permanece.
3: Sim.
1: Era ele e o Kahneman, né?
3: Ontem sim.
1: Era ele e o Kahneman. É que o Kahneman não tem condições.
3: É que o Kahneman ele já não consegue mais correr, não. Ele já não consegue marcar direito, daí ele faz falta, leva amarelo, vermelho.
1: Pode ver que o Kahneman tá estilo Maripan, ele só despacha a bola.
4: Minha nossa, imagina umas
1: não, é verdade.
3: Assim, não, Maripan. E aquele pênalti ali foi bobo. Choripan. Foi bobo o pênalti que o Grêmio fez. Porque ele abriu bem o braço, assim, pra bola bater. E o outro ia tirar de cabeça, né? O colega dele ali, eu acho que era o outro zagueiro.
1: O Gustavo.
3: O Gustavo.
4: Eu acho que o Grêmio perdeu. Na verdade, o Grêmio ontem perdeu dois pontos, né?
3: Perdeu dois pontos.
1: Até porque o jogo do Grêmio foi um pouco melhor, não tanto assim, mas foi um pouco melhor. E as chances foram maiores do que a equipe do Fluminense. Só que não soube aproveitar, tá mais ou menos igual o Inter. Vai na frente, cria e não
3: Fluminense,
1: consegue fazer.
3: E o erro do Fluminense foi fazer o gol, pensar que tava legal, baixou as linhas, daí o Grêmio foi pra cima, daí que saiu o gol do empate.
1: Saiu o gol do empate. Mas foi lá nos...
3: Não, sim, foi no final.
1: No finalzinho.
3: Mas
1: finalzinho.
3: Se tivesse um pouquinho mais, o Grêmio poderia virar o jogo, porque ele no final ali começou a jogar melhor.
1: E a gente sabe aí que a equipe do... que a equipe do Grêmio, ela melhorou após essas algumas contratações, né? E eu achei que ia sentir muita falta do Arthur, mas até que não. O Vila Sante está voltando a jogar e adquirindo, sim, de novo aquele ritmo. Agora o tal do Nardone, ele ficou com o Nardone o tempo todo no jogo, gente.
4: E é ruim?
1: É ruim, o cara, pelo menos o jogo de ontem...
3: Não, ele não... Bom não serve.
1: Não, pra bom não serve. Mas dizem que o Grêmio pagou caro por esse jogador.
3: Mas
1: e aí
3: é erro do Grêmio daí. É que nem o Inter, é erro do Inter contra-ataque.
4: Mas é que
3: o
4: futebol
3: jogador
4: tá inflacionado, meu. Não é que pagou caro, tá inflacionado.
1: Mas é que por isso tu tem que escolher bem, né?
4: Tá, mas...
3: Só que ainda o Grêmio tem umas escolhas certas ali, que tem uns caras que não são de nome, mas estão jogando bola.

0: Voltou o Marlon, ainda sem ritmo, né? Mas voltou.
1: Mas Marlon é um bom jogador.
0: É, não comprometeu ontem, né? Pelo menos
1: Não.
0: não comprometeu. O que o Grêmio está em dificuldades é no setor defensivo também. A dupla de zaga ali.
1: É.
0: Enquanto ele continuar insistindo com o Kannemann, todo jogo ele vai levar um amarelo ou um vermelho, ou vai fazer um pênalti. Infelizmente, o jogador não tem mais condições de ser o titular na zaga de um time que precisa ganhar jogos, né?
2: Culpa de quem escala ele.
0: Culpa de quem
1: Só
0: escala.
1: que é o que eu falei, o técnico, bem ou mal, mas o Grêmio ainda tá pontuando. Fez um pontinho, fez. Por um ponto você não cai. Lá no fim do ano, às vezes, um ponto te salva da.
0: Foi o que salvou o Internacional no ano passado. Um ponto, lembra?
1: Pois é.
0: Um pontinho
1: O
0: na
1: ruim é
0: baixada.
1: tu jogar em casa e perder. Daí é feia a coisa.
0: Mas é que não sei se o Grêmio está em. Não, não está em melhores condições que o Internacional financeiramente.
1: Não.
3: Acho que tá feia a coisa para os
2: Como
3: dois
2: é que é?
3: lados.
0: Financeiramente.
2: Por
0: Melhor
2: quê?
0: que o Inter, o Grêmio.
1: Não, estão
2: Eu
1: devendo.
2: discordo do senhor.
3: Como é que é? Repita.
2: Eu discordo
1: não,
2: do
1: mas não
2: senhor.
1: É assim que fala.
2: Não concordo com o senhor.
3: Também.
0: Ah, então, me dê as razões aí.
1: É assim,
2: eu acho que estão tá os
1: errado,
2: dois
1: hein,
2: no
1: Miro?
2: Mesmo balaio ali, Miro. Tá um parecido. Então, ah, um deve ter 50 milhões
3: um
2: a mais.
3: Um pouquinho pior do que o outro. Mas os dois estão ruins.
1: Mas é questão de pouquinho, assim, de diferença muito pouca.
2: Mas eu acho que o Inter tá pior, cara. Eu acho
1: não,
2: que a
1: o Inter,
2: situação
1: sim,
2: do Internacional é pior
1: o
2: que a do
1: Inter
2: Grêmio, financeiramente, tá?
1: 1.200.000 e não sei quantos milhões.
2: O que a imprensa da capital diz ali, o que os influenciadores dizem, que é em torno de 1, o Grêmio. E o Inter 1.2. Então,
0: mais ou menos.
1: É, mais ou menos, é a questão
3: de
1: pouca diferença.
3: O que é 5 milhões para quem deve 1.200.000?
0: Ah, por favor, né? Mas é importante que o pessoal saiba o seguinte, que esse ano a dupla Grenal vai se esforçar e muito,
1: pra
0: principalmente
1: cair?
0: Internacional.
3: Não, o Inter não está se esforçando muito para
2: Miro,
3: cair.
2: Eu para mim só tenho uma vaga para a segunda divisão.
0: Quem já está lá?
3: Uma que já está garantida.
2: Quem está lá para mim?
0: É.
2: Hoje, Chapecoense, Remo e para mim o Santos não segura, cara.
0: Não segura. Tá feia a coisa lá.
2: É
0: tá
2: capaz até o Vascão se escapar.
0: Eu concordo contigo, viu?
2: Eu
0: Mirassol
2: acho que
0: não cai. Eu
2: o
0: acho que
2: problema
0: pelo
2: do Santos também é aqui, ó. E daí agora já brigaram lá, aquelas confusão com o Neymar lá. Eu acho que ele vai sair, tá? Que eu acho que pro Santos seria a melhor coisa ele sair. Que o Neymar tá, digamos assim, tá
0: Minando.
2: Sendo a laranjinha podre ali do elenco do Santos. Não estão gostando muito dele ali, então, entendeu? Ó, sai. Aí ele até pode melhorar. É um bom jogador? É, só que passou.
1: No Inter, quem
2: vai jogar
1: tem
2: lá
1: que
2: no Inter Miami?
1: Hein?
2: Ah, lá.
1: Pronto, Eimer, no Inter, quem que tem que sair pra melhorar?
0: Todos.
3: Todos. Acho que o primeiro que tem que sair é o Barcelos.
1: E esse já vai,
2: mas
1: em
2: esse
1: dezembro.
2: Vai sair daqui uns
1: em dezembro?
2: Dias.
3: É, mas o problema é que ele vai sair e vai acabar com tudo.
1: Vai entregar,
3: né,
1: o Inter na Série B. A laranja do. Como
0: que
1: é que diz o.
3: Cereja do bolo?
1: A cereja do bolo,
0: o que
1: a laranja
0: era o Neymar,
1: podre é o Barcelos.
0: Transtornado dentro de campo, reclamando. Oh,
3: ex-jogador, ex-jogador.
0: Com a arbitragem,
2: tá,
0: com os
2: aí,
0: companheiros,
2: aí, assim,
0: com o adversário.
2: Tá trocando farpas com o Neto. Por rede social,
1: ah,
2: um
1: sim.
2: Na TV e
1: é.
2: Na rede social. Cara, assim, ó, tá chato. O Neto também é outro.
1: É.
0: Né? Ah, eu já. Ne... O
2: ah,
0: Neto.
2: Ah, para aqui, ó, deixa.
0: Pra
2: aí.
0: Mim não tem crédito nenhum.
1: O Clebão da vida, Neto.
2: Quem?
0: O Neto?
3: Que barra.
0: Por favor. Não, tem comentaristas que não dá pra.
2: Não, não.
1: É, e não entendeu? Dá pra baixar o nível, né? Porque.
2: Não
0: Mas
2: dá.
0: Eu acho que ali é pra ganhar, como é que é? Likes.
3: Sim,
0: é.
3: Engajamento, né?
2: Engajamento. E ganha. Quem engajamento é só tu fazer isso aí.
0: É verdade.
3: É a mesma coisa, as pessoas acham. Acho que eu sou seu inimigo, mas é só no ar.
0: Não, ó, não é bem assim.
2: Tipo o tipo
0: é
2: xilique
0: assim.
2: Do Tidão no sábado, ganhou engajamento ali no grupo.
1: Olha,
2: né?
1: Mais seguidores
2: dele.
1: Nas redes sociais.
0: Mais
1: né?
0: Seguidor. Viu? Tu tem que fazer um canal pra você dando esses xiliques aí, Tidão.
1: Boa.
3: Eu acho que você ia ganhar dinheiro.
2: Olha, mas você é o Clebão.
3: Sorteava um frango com farofa, daí ficava bom.
0: Sorteava um frango.
3: Oh, já comeu a farofa do Tidão ali?
0: A farofa do Tidão? É. Quer comer tua farofa,
1: eu
0: Tidão.
1: Louco.
3: Ué, não é ele que faz a farofa? Eu tô dizendo,
0: tem
3: é
0: farofa?
3: Muito boa.
1: Sim,
3: é boa,
1: farofa, polenta frita.
3: Muito boa a farofa. Só que ele me mandou 1 quilo de farofa, daí eu fiquei...
0: Mais farofa do que frango?
3: Sim, sim. O frango terminou, mas a farofa ainda tinha.
0: Tá comendo farofa por uma semana.
1: Até hoje.
0: Colega, esse aí da farofa é Tidão, dá pra contar.
1: Muito não boa, posso viu? Falar.
3: Muito boa.
2: Tu faz, Tidão.
1: Um grande mestre não fala seus segredos.
0: Ah,
2: ai,
0: grande mestre.
3: Falou o Sormani. É.
0: Além de bater oficial, agora também chefe oficial.
1: Viu?
0: Tem que colocar lá, batera, chefe oficial. Aí
2: não esquece
0: tudo...
2: o Sormani.
0: Aí fica
1: não,
0: tudo
1: não.
0: Certo. Aí fica tudo certo, né?
3: Inclusive, acho que eu vou encomendar farol.

0: garrafa só pra domingo. Frango é muita coisa, eu não consigo.
1: Vamos fazer uma apostinha, hein?
0: Você não paga, porque você quer falar em aposta?
1: Quem é que no domingo ganha na Copa do Brasil?
0: Já Corinthians, tô na Copa do Brasil. Nossa, e Mirassol.
2: Isso aí, toca o Pacheco. Nossa, Corinthians e Mirassol.
1: Mas que pessimismo é esse,
2: meu Deus. E o Inter não importa se é em casa ou fora, vai perder
0: não
2: igual.
0: Vai mudar nada.
2: Não muda nada.
1: Ele joga primeiro em casa, pô, com o Corinthians. É a chance. É a chance de sair daqui com um bom resultado e dar uma administrada lá no.
0: 1-1 vai dar o jogo.
1: Lá no Chiqueirão lá do Corinthians.
0: Vai dar 1-1 esse jogo.
1: O que tu acha, Branco?
3: Por que isso falar isso aí do estádio do Corinthians? Olha o gramado que é lá. Pra mim é lá. A Neoquímica Arena e o Beira Rio, os dois melhores gramados do Brasil.
2: É. Sabia? Em primeiro lugar, o Beira Rio.
3: Beira Rio e a Neoquímica Arena, os dois melhores. Pra mim, os dois melhores gramados do Brasil.
2: Só falta ter os melhores jogadores, agora o resto tem.
0: Temos todas as condições. É a mesma coisa o camarada que tem uma Ferrari. Se não tiver um piloto.
3: Mas o Corinthians, depois da Copa, ele deu uma reagida, viu? Os dois jogos que eu vi do Corinthians, que eu vi ontem contra o Bahia e contra o Remo, ele, assim, ó, não é tudo aquilo, mas do que tava...
2: Quanto tu acha que vai dar o jogo?
3: Fez quatro pontos a pós-Copa do Mundo.
2: Quanto tu acha que vai dar o jogo do Inter e Corinthians?
1: 2-1 pro Inter.
2: Tá, e tu, Juliana?
3: Cara, eu posso me manifestar que eu tô fora da Copa do Brasil.
2: Não, mas...
1: Não, por isso melhor ainda.
2: Eu acho que dá empate. Eu acho que dá
1: 0-0?
2: E eu acho que dá 1-0 Corinthians.
1: E o Pacheco falou
0: 1-1.
3: Eu acho que dá empate esse jogo.
2: E o Mirassol, eu acho que ele ganha do Grêmio lá.
0: Eu acho que ganha também.
3: É. Eu acho que dá empate também.
2: 2-1.
1: Lá eu posso do empate.
3: Eu vou ser bem sincero, quero que os dois jogos vá pros pênaltis, só pra me ver a emoção.
0: Não, eu quero mais é que o Inter já caia fora pra concentrar as atenções do brasileiro, que é o que tá
2: precisando.
0: Pra
2: não cair.
0: É melhor ficar se iludindo com Copa do Brasil aí. Porque 2, 3, 20 milhões não faz cosca em quem deve 1 bilhão e tanto. Então, não quero.
1: Tá bom, isso é verdade.
0: O que o senhor prefere, classificar na Copa do Brasil ou ficar na primeira divisão?
1: Ficar na primeira divisão.
0: Então, tá respondido.
3: Então, acho que é unânime aqui entre os três colorados aqui, né? Ficar na primeira divisão, né?
1: Primeiro,
3: é óbvio. A Copa do Brasil.
1: Porque
3: no lugar de vocês, pensaria a mesma coisa.
1: A perda de valores ao cair para a Série B é muito grande.
2: Direito de imagem.
1: É muito grande.
2: Os canais.
1: É outro patamar, né, Branco?
0: É outro patamar. E digo mais, se não cair esse ano, vai ficar quantos anos ainda nessa gangorra?
1: Mas o que acontece? Tem que ajeitar primeiro a casa. E realmente não vai ganhar título.
0: Não.
1: Daqui não, não sei
0: quanto. Vai disputar o gauchão só.
1: Só que se não ajeitar financeiramente o clube, alguém que realmente, como teve gestão, a gente sempre recorda que o Flamengo sofreu anos, mas quando teve gestão, o time andou, certo? Não que o Inter vá fazer grandes contratações, mas pelo menos a casa esteja em dia. Se a casa estiver em dia, beleza. E o Glória estreia quando, Pacheco?
0: Sábado.
3: 3 da tarde.
0: Em Santa Cruz do Sul.
2: Boa.
1: Empatou, né, com
0: empatou
1: o Gaúcho.
0: Empatou com o Gaúcho, 0-0. Teve bola na trave, parece o gol anulado, uma coisa assim. Mas parece que evoluiu mais do que no jogo anterior.
1: Bom, se houve evolução, já é um bom sinal,
0: né?
1: Um
0: bom sinal.
1: O pior é se você não vê evolução. Se o time evoluiu, tem chance, então, de, pelo menos lá em Santa Cruz, não perder o jogo.
0: É, a intenção é não perder fora, né? Porque nós teremos 7 jogos fora e 8 em casa. E dos 7 fora, 3 serão os mais longos. 2 para Pelotas e 1 para Bagé.
3: Desejar, Miro, uma boa viagem, né?
1: Mas exatamente.
3: O Marquinho, o Pacheco e o Romain. Né? O senhor vai estar em casa ouvindo, né?
1: Ouvindo.
0: Porque agora eu sei que o senhor ouve, o senhor me manda mensagem direto.
3: 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Vem para a Point Car, amanhã a gente volta aí a partir das 18 horas e 10 minutos. Na sequência, vem...

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1: Em Brasília, 19 horas.
0: Está no ar a Voz do Brasil. 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
2: Olá, boa noite.
1: Boa noite para você que nos acompanha em todo o país.
2: Segunda-feira, 27 de julho de 2026.
1: Vamos aos destaques do dia.
2: Estatuto da Igualdade Racial completa 16 anos.
1: Um marco legal no fornecimento de direitos e geração de oportunidades.
2: E quem conversa com a gente sobre os avanços da lei é Bárbara Oliveira, secretária executiva do Ministério da Igualdade Racial.
3: O Estatuto, ele fez um processo de trazer como responsabilidade para o Estado brasileiro a obrigação de enfrentar o racismo nas suas políticas, nas suas ações.
1: Proteção no ar.
2: Na hora de escolher o que as crianças assistem e jogam, a classificação indicativa é a maior aliada de pais e responsáveis.
4: A classificação indicativa leva em conta se a produção exibe cenas de violência, se há conteúdo sexual ou de nudez, ou se faz uso ou referência a drogas lícitas e ilícitas.
1: Cultura.
2: Teatro Amazonas em Manaus e o Teatro da Paz em Belém são reconhecidos como patrimônio cultural do mundo. Luana Karen.
5: Os teatros passam a figurar juntos na lista do patrimônio mundial cultural da Unesco, com o nome Teatros da Amazônia.
1: Hoje na apresentação da Voz do Brasil, Mariana Jungmann e Luciano Seixas.
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1: Brasil e Coreia do Sul assinaram 5 memorandos de cooperação nas áreas de educação, energia, tecnologia industrial, atividades espaciais e esportes.
2: Os documentos foram assinados durante a visita do presidente sul-coreano Lee Jae-myung ao Brasil.
1: Os dois países vão fortalecer a cooperação em atividades espaciais pacíficas, biocombustíveis e energia limpa, intercâmbio entre universidades e atletas e incentivo à pesquisa e inovação.
2: Brasil e Coreia do Sul também retomaram as negociações para um acordo comercial entre o país asiático e o Mercosul.
1: Em 2025, o intercâmbio comercial entre os dois países chegou a 11 bilhões de dólares. O Brasil também abriga a maior comunidade coreana na América Latina.
2: A campanha Julho Verde chama a atenção para a importância do diagnóstico precoce do câncer de cabeça e pescoço.
1: Feridas na boca que não cicatrizam, rouquidão persistente e caroços no pescoço são alguns dos sinais que não devem ser ignorados.
2: Saiba como prevenir a doença na reportagem.
6: Uma ferida na boca que não cicatriza, rouquidão prolongada ou um caroço no pescoço. Sintomas que muitas vezes são ignorados, mas que podem ser sinais de alerta para o câncer de cabeça e pescoço. Foi o que aconteceu com a aposentada Karina Oliveira Souto, de Brasília. Hoje, em tratamento, ela transforma a própria experiência em um alerta para que outras pessoas não adiem a procura por atendimento.
7: O câncer não espera. Hoje, quanto mais você descobrir esse diagnóstico mais rápido, melhor sua chance de cura.
6: Segundo o INCA, o Instituto Nacional de Câncer, o Brasil deve registrar mais de 780 mil novos casos de câncer por ano até 2028. Desse total, cerca de 40 mil serão de câncer de cabeça e pescoço. O problema é que a maioria ainda é diagnosticada tardiamente. E é justamente para mudar essa realidade que a campanha Julho Verde reforça um alerta. Identificar os sintomas cedo pode aumentar as chances de cura. O câncer de cabeça e pescoço reúne tumores que atingem regiões como boca, garganta, laringe, nariz, tireoide e pele da face e do pescoço. Entre os principais fatores de risco estão o tabagismo, o consumo de bebidas alcoólicas e a infecção persistente pelo HPV. Quando descoberto precocemente, as chances de sucesso do tratamento aumentam e o risco de sequelas diminui, explica Isabela Costa Santos, chefe substituta do setor de cirurgia de cabeça e pescoço do INCA.
8: É importante a gente entender que quanto mais cedo essa doença é diagnosticada, melhores são os resultados. em qualquer lugar do mundo, se você pode tratar um tumor no estágio inicial, nós estamos falando de índices de cura muito melhores, né? E altos.
6: A prevenção passa por hábitos saudáveis, alimentação equilibrada, higiene bucal, prática de atividade física, proteção contra o sol e vacinação contra o HPV, oferecida pelo SUS para crianças e adolescentes na faixa indicada pelo Programa Nacional de Imunizações. E a vacinação é um grande aliado no combate à doença, destaca o secretário de Atenção Especializada à Saúde do Ministério da Saúde, Mozart Júlio Tabosa Salles.
9: Então, a vacinação contra HPV é fundamental para a prevenção do câncer de cabeça e pescoço, fundamental das doenças laringeais. Precisamos trabalhar isso e fazer de maneira muito efetiva. E isso é fundamental. O Brasil já tem hoje 82, 83% de cobertura entre as meninas, cerca de 60%, um pouco mais, um pouco menos entre os meninos. Precisamos subir mais o patamar de cobertura entre os homens para que a gente possa chegar naquilo que é ideal.
6: Ao perceber sintomas persistentes, como feridas na boca que não cicatrizam, rouquidão prolongada, dificuldade para engolir ou caroços no pescoço, a orientação é procurar a unidade básica de saúde mais próxima. Se houver necessidade, o paciente é encaminhado para exames e atendimento especializado. Reportagem Pablo Mundim.
1: E o Ministério da Saúde publicou portaria que define os 18 medicamentos oncológicos considerados de altíssimo custo para oferta no Sistema Único de Saúde.
2: A relação abrange fármacos para tratamento de diversos tipos de câncer, como o de mama, pulmão, gástrico, ovário, medula óssea e a leucemia.
1: A medida determina a forma como o medicamento será apresentado e os critérios analisados para definição de altíssimo custo.
2: A estratégia prioriza a economia em escala e a garantia de acesso aos medicamentos já incorporados pela Comissão Nacional de Incorporação de Tecnologias no Sistema Único de Saúde.
1: Julho é um mês com datas importantes para a luta racial no Brasil.
2: No último sábado, dia 25, foi comemorado o Dia Internacional da Mulher Negra, Latino-Americana e Caribenha.
1: E no dia 20, o Estatuto da Igualdade Racial completou 16 anos.
2: O Estatuto estabeleceu em lei uma série de diretrizes para a condução das políticas públicas de combate ao racismo e de redução das desigualdades raciais no país.
1: E hoje nós conversamos mais cedo com a secretária executiva do Ministério da Igualdade Racial, Bárbara Oliveira Souza, sobre esse marco. Vamos acompanhar.
2: Olá, secretária, bem-vinda à Voz do Brasil. Olha, a gente queria começar então falando do Estatuto da Igualdade Racial, que está completando 16 anos, e queria que a senhora trouxesse para a gente então quais são os principais avanços desde a criação da lei, o que, que ela trouxe aí de inovação.
10: Não, perfeito. Bom, o Estatuto da Igualdade Racial é uma grande conquista nossa, né? Que está completando agora, em julho, 16 anos de vigência. Então, com muita alegria, Mariana Jungmann e Luciano Seixas, nós do Ministério da Igualdade Racial agradecemos muito por esse convite para dialogar sobre esse marco fundamental para a política de igualdade racial do Brasil. E o Estatuto, ele fez um processo de trazer como responsabilidade para o Estado brasileiro a obrigação de enfrentar o racismo nas suas políticas, nas suas ações. E conseguiu construir base sólida para que a gente tivesse um processo de amadurecimento das ações afirmativas nas universidades e na educação superior, como hoje temos, e temos diversos avanços, né, a partir dessa lei. Como temos também as ações afirmativas nos concursos públicos, que também tem gerado muito resultado, além de políticas públicas transversais na saúde, na educação, na cultura, no trabalho e na moradia, para, de fato, superar o racismo estrutural e promover a igualdade racial no Brasil, que é algo tão central. A gente tem alguns resultados, eu estava falando da lei de cotas, como, por exemplo, uma ampla presença hoje de estudantes negros e negras nas universidades. São mais de 4 milhões de estudantes que ocupam universidades públicas e privadas no Brasil. Isso é um avanço se a gente pensa os dados estatísticos em relação aos anos 2000, né? Quando apenas 2% da população negra estava na universidade.
1: Bom, secretária, a senhora citou aí as questões de cotas, vale para a educação, vale também para o trabalho. Na verdade, o Estatuto da Igualdade Racial reúne direitos em diversas áreas, né? Educação, trabalho, também saúde, na cultura. Na prática, como é que ele impacta a vida da população brasileira?
10: Não, perfeito. O Estatuto, ele orienta as políticas de igualdade racial e traz alguns aspectos que são centrais para a forma como a gente se organiza no governo federal e também em articulação com governos estaduais e municipais para implementar essa política. E traz alguns princípios, como, por exemplo, da transversalidade. Então, ele prevê essa articulação com os vários ministérios que executam ações voltadas para a igualdade racial e para a superação do racismo.
2: A gente está falando aí de 16 anos da construção dessa política. A senhora mencionou políticas afirmativas também, mas apesar disso a gente ainda continua precisando trabalhar em torno da redução das desigualdades raciais, né, que são uma realidade no país. Quais são os maiores desafios que a senhora considera para que os direitos previstos no Estatuto realmente se tornem uma realidade e se tornem presentes mesmo?
10: Essa pergunta, Mariana, agradeço muito. Eu acho que ela é chave para a gente avaliar o porquê que a política de igualdade racial ainda é muito importante no Brasil hoje. A gente tem avanços fundamentais em marcos legais, temos uma política nacional estruturada, temos o Sistema Nacional de Promoção da Igualdade Racial, que leva essa política para governos estaduais e municipais, mas uma conquista, inclusive, do Estatuto da Igualdade Racial, é ele quem cria o SUS, né, o nosso SUS da Igualdade Racial, que é o SINAPIR, e que hoje está presente nos 27 estados da federação e em quase 500 municípios. Vou começar por esse ponto, porque é um ponto que demonstra avanço, mas demonstra também desafio, né, que é o foco da sua pergunta, e por que que é importante a gente avançar nisso. É fundamental que a gente busque incrementar e capilarizar cada vez mais essa política e avançar em mais estados e municípios. Está em curso foi julgada, né, e está em curso a elaboração da resposta a ela, a DPF Vidas Negras, a DPF 973, que obriga o governo federal a atualizar o segundo Plano Nacional de Promoção da Igualdade Racial. A gente vem trabalhando nisso ativamente. E, obviamente, a gente vem também destacando a importância de que estados e municípios também sejam envolvidos nessa obrigação de fazer dessa ação, pela importância da gente federalizar essa política. Então, é um desafio que a gente ainda tem, temos um avanço importante, estamos nos 27 estados, mas precisamos, de fato, avançar e capilarizar essa política no Brasil. Outro ponto é que os dados socioeconômicos, de segurança pública, são muitas as dimensões que ainda demonstram que, mesmo tendo avançado muitíssimo, e de fato há na história, né, ao longo da história, um incremento importante na política de igualdade racial no Brasil, é possível a gente avaliar que ainda há muito o que fazer. E os dados que foram publicados recentemente do Fórum Brasileiro de Segurança Pública e do Atlas da Violência, por exemplo, pegando apenas um aspecto, demonstram a relevância da gente avançar na política de igualdade racial para enfrentar esse racismo que toca a vida das pessoas, que toca o cotidiano das pessoas. 83% das vítimas de morte decorrentes de intervenções policiais no Brasil são pessoas negras. E o jovem negro tem 3 vezes mais chance de ser vítima de homicídio no Brasil do que o jovem não negro. Então, essa inequidade tão presente nas famílias, nas mães, né, ela precisa ser enfrentada. E esse enfrentamento, ele também tem algo estruturante para guiar a nossa política de igualdade racial. O Estatuto da Igualdade Racial, ele fortalece isso e, obviamente, os dados socioeconômicos, sociais do Brasil, eles são um chamariz para a importância da gente priorizar de forma central a relevância da política de igualdade racial e do enfrentamento ao racismo na nossa atuação no Estado brasileiro.
1: Muito bem, nós conversamos com a secretária executiva do Ministério da Igualdade Racial, Bárbara Oliveira Souza. Muito obrigado, secretária, por sua presença aqui na Voz do Brasil.
10: Eu que agradeço, Luciano Seixas, agradeço muito, Mariana Jungmann, por esse espaço dedicado aqui ao Ministério da Igualdade Racial.
2: E é importante a gente destacar os principais canais de denúncia para crimes raciais no país.
1: Caso você viva ou presencie um ato de racismo ou injúria racial, é possível fazer a denúncia por meio do Disque 100, canal de direitos humanos do governo federal.
2: Ou pela plataforma Fala BR, que reúne as ouvidorias também do governo federal.
1: E é sempre bom lembrar que racismo é crime, portanto, pode ser denunciado em delegacias de polícia e para o Ministério Público.
2: E também também responsáveis. Vocês já repararam naquele selinho colorido que aparece antes dos desenhos, filmes e jogos de celular? Aquilo ali é a classificação indicativa, uma ajuda de ouro para você saber o que é seguro para a idade do seu filho.
1: Na hora de saber se um filme, desenho ou jogo eletrônico é recomendado para crianças e adolescentes, a classificação indicativa funciona como um instrumento para proteger os jovens de conteúdos impróprios em cada fase do desenvolvimento.
4: A dona de casa, Natália da Silva, tem 4 filhos. Durante o dia, eles estudam, brincam, praticam esportes e fazem atividades ao ar livre. E em alguns momentos, também assistem televisão. Natália conta que o acesso às telas é monitorado por ela, que observa cada conteúdo escolhido.
11: Filmes eu vejo antes, desenho eu costumo sentar para assistir com elas mesmo. Muitas vezes eles mesmos vêm e conversam com a gente sobre o que tem no desenho, sobre curiosidades que eles viram. Mas assim, sempre observando a classificação de ativo de filmes e desenhos.
4: Para orientar a Natália e outros pais na hora de escolher o que é apropriado para os filhos assistirem, existe a classificação indicativa. A informação estabelece a idade recomendada para programas, filmes e até mesmo eventos culturais exibidos em público. Como explica o coordenador de políticas de classificação indicativa audiovisual, Eduardo Nepomuceno.
12: A classificação indicativa é uma informação para as famílias a respeito dos conteúdos presentes nas obras audiovisuais. Visuais, nos espetáculos públicos, né? Nos streamings, nas TVs a cabo, TV por assinatura, no cinema e nos aplicativos e jogos.
4: A classificação indicativa leva em conta se a produção exibe cenas de violência, se há conteúdo sexual ou de nudez, ou se faz uso ou referência a drogas lícitas e ilícitas. Também observa se há linguagem ofensiva ou situações que possam causar medo ou forte impacto emocional. A partir da identificação desses elementos, é definida a faixa etária adequada para cada fase do desenvolvimento, como destaca o coordenador de políticas de classificação indicativa audiovisual, Eduardo Nepomuceno.
12: Cada um desses grandes eixos tem critérios específicos para cada faixa etária. Em razão desses conteúdos identificados, é que a gente consegue chegar numa faixa etária indicada para cada momento do desenvolvimento das crianças e dos adolescentes.
4: A classificação indicativa de obras audiovisuais funciona como um instrumento de proteção aos direitos de crianças e adolescentes. A neuropsicóloga Renata Nunes destaca como a indicação da idade tem a ver com a compreensão da criança em certas fases da infância.
13: Elas são orientadas por essas fases do desenvolvimento, para que ela não tenha acesso a conteúdos que ela ainda não está pronta emocionalmente. Mas isso tudo não precisa ser inflexível. Os pais precisam entender quem são seus filhos.
4: Para avaliar qual a classificação indicativa de uma obra do circuito comercial, é atribuída uma faixa etária. Além disso, há uma mensagem que diz os principais temas presentes na obra. Para vídeos disponíveis em plataformas de streaming, a própria plataforma realiza a autoclassificação seguindo os parâmetros estabelecidos. Reportagem Márcia Fernandes.
2: Hoje, o Brasil conquistou um novo reconhecimento internacional para a cultura.
1: O Teatro Amazonas, em Manaus, e o Teatro da Paz, em Belém, passaram a integrar a lista do Patrimônio Mundial da Unesco.
2: Com isso, o país chega a 26 bens reconhecidos pela organização.
1: Os dois monumentos já eram tombados pelo Instituto do Patrimônio Histórico e Artístico Nacional, o IFAM, desde os anos 1960.
2: Conheça um pouco da história desses dois monumentos na reportagem de Luana Karen.
14: Foi durante o ciclo da borracha, período em que a extração do látex deu impulso para um grande crescimento econômico da região norte, que surgiram os teatros Amazonas, em Manaus, e da Paz, em Belém. Era fim do século XIX, e a riqueza produzida pelo chamado ouro branco despertou nas elites da época o desejo de reproduzir no coração da maior floresta tropical do mundo o requinte das grandes capitais europeias. Primeiro veio o Teatro da Paz, em 1878. Inspirado na arquitetura neoclássica italiana, tornou-se símbolo da prosperidade da capital paraense, então principal porta de saída da borracha para o mundo. Quase duas décadas depois, em 1896, foi a vez do Teatro Amazonas abrir as portas em Manaus. De estilo renascentista, o edifício preserva até hoje parte da arquitetura e decoração originais. Embora inspirados na estética europeia, os dois monumentos incorporaram referências amazônicas, pinturas, madeiras nobres e elementos decorativos da região ajudam a contar a história do encontro entre a cultura local e as influências trazidas do outro lado do Atlântico. O compositor brasileiro Carlos Gomes chegou a se apresentar no Teatro da Paz, mas não conseguiu ver o Amazonas inaugurado. Morreu 3 meses antes, sendo homenageado na pintura que representa a ópera, no teto do Teatro Manauara. Aliás, marcados pelos concertos clássicos, apresentações de balé e óperas, os espaços também se abriram à cultura popular. Nomes como Milton Nascimento e Roger Waters passaram pelo Amazonas, que recebeu até uma visita inusitada em 1997 das Spice Girls, no auge da carreira. Agora, mais de um século depois de terem sido erguidos como símbolos da riqueza da borracha, os teatros da Amazônia ganharam um novo significado, o de patrimônio de toda a humanidade. O presidente do IFAM, o Instituto do Patrimônio Histórico e Artístico Nacional, Davidson Guzmão, destacou que a medida também é um reconhecimento da cultura produzida pela região amazônica.
15: A Amazônia, para além do paradigma do meio ambiente e do patrimônio natural, é também reconhecida pela sua produção cultural, pela sua produção artística e pelos circuitos culturais que os teatros engendram.
14: Os teatros Amazonas e da Paz foram tombados pelo IFAM na década de 1960. Agora passam a figurar juntos na lista do Patrimônio Mundial Cultural da Unesco, a Organização das Nações Unidas para a Educação, a Ciência e a Cultura, com o nome Teatros da Amazônia. Com isso, o Brasil passa a contar com 26 sítios inscritos na lista. Reportagem Luana Karen.
1: A Defesa Civil Nacional segue prestando apoio humanitário aos municípios do interior de São Paulo. A região foi atingida por fortes chuvas na última sexta-feira, dia 24.
16: No sábado, foi reconhecida a situação de emergência dos municípios de Taquaritinga, Ribeirão Preto e Dumont.
1: Com a medida, as prefeituras podem solicitar recursos federais para ações de socorro, assistência humanitária à população afetada e recuperação das áreas atingidas.
16: Foram realizadas também visitas aos municípios de Guariba e Dumont para levantamento dos danos.
1: O diretor do Departamento de Assistência Humanitária do Ministério da Integração e do Desenvolvimento Regional, Wesley de Almeida Felinto, deu detalhes da ação.
17: Conseguimos depois ao município de Guariba, o mais afetado da região, e sentamos com a Defesa Civil do município para iniciarmos o processo de reconhecimento federal e as orientações junto ao setor de engenharia e inspeções em campo para orientação quanto às ações de assistência humanitária, restabelecimento dos serviços essenciais e recuperação. Neste momento, a gente se encontra no município de Dumont, finalizando também o reconhecimento federal para posterior envio à Defesa Civil Estadual de São Paulo, e a equipe de engenharia está em campo, visitando ainda algumas áreas afetadas no município de Dumont.
16: E um alerta pelo celular informa se onde você vive corre algum risco de evento climático intenso, sejam chuvas ou incêndios.
1: Com esse aviso, é possível se prevenir contra desastres.
18: A Defesa Civil Nacional oferece um serviço gratuito para envio de alertas sobre situações de emergência diretamente ao celular. As mensagens podem avisar sobre chuvas intensas, alagamentos, deslizamentos de terra, incêndios florestais, tornados e outros riscos. O cadastro pode ser feito por SMS, WhatsApp ou Telegram. Para receber por mensagem, basta enviar o CEP da localidade de interesse para o número 40199. No WhatsApp, é necessário iniciar uma conversa com o número 61 20 34 4611. e seguir as orientações do assistente virtual. No Telegram, basta procurar por Defesa Civil Alertas, enviar a mensagem Olá e concluir o cadastro. Também é possível receber avisos automaticamente pela TV por assinatura, pelos alertas públicos do Google e pela tecnologia Cell Broadcast, disponível em aparelhos compatíveis conectados às redes 4G e 5G. Nesses casos, não é necessário fazer cadastro. Natália Koslick para a Voz do Brasil.
16: Essas foram as notícias do governo federal.
1: Fique agora com as notícias do Poder Judiciário e do Congresso Nacional. Boa noite.
16: Boa noite. Bom fim. Boa noite. Até amanhã.
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20: Ministro aposentado Otávio Galotti é velado no Supremo Tribunal Federal com a presença de ministros, autoridades e familiares. TSE realiza a Semana Nacional do Sistema Eletrônico de Votação entre 3 e 9 de agosto. STJ decide que prazo de 90 dias para indenização em proteção veicular é válido. Boa noite, eu sou Marcela Luiza. O Supremo Tribunal Federal decretou luto oficial de 3 dias pelo falecimento do ministro aposentado Otávio Galotti, que morreu ontem, aos 95 anos. Nesta segunda-feira, houve o velório no Salão Branco do Tribunal, com a presença de ministros, autoridades e familiares. O presidente do STF, ministro Edson Fachin, destacou o papel de Galotti na magistratura brasileira.
21: Recordar o ministro Galotti. Não evocamos apenas o integrante da história deste tribunal. Evocamos uma determinada compreensão da magistratura, aquela que reconhece que autoridade moral precede a autoridade jurídica, que a legitimidade das decisões repousa, antes de tudo, na integridade daqueles que a proferem. A morte interrompe uma biografia, mas não alcança um legado. As decisões permanecem nos livros, os ensinamentos permanecem na memória de todos nós. O exemplo permanece nas instituições.
20: Nascido no Rio de Janeiro em 1930, Otávio Galotti formou-se em Direito em 1953. Foi integrante do STF entre 1984 e 2000, sendo presidente da Corte de 93 a 95. Também presidiu o Tribunal Superior Eleitoral entre 1994 e 1996 e teve papel relevante na consolidação da jurisprudência constitucional durante os primeiros anos de vigência da Constituição de 88. O sepultamento está marcado para amanhã, no Rio de Janeiro. Tribunal Superior Eleitoral realiza a primeira edição da Semana Nacional do Sistema Eletrônico de Votação de 3 a 9 de agosto. RIMAC Souto.
22: O objetivo é aproximar a justiça eleitoral da sociedade e ampliar o conhecimento sobre o funcionamento, a segurança, a transparência e a auditabilidade da urna eletrônica. O lançamento da Semana Nacional do Sistema Eletrônico de Votação será feito pelo presidente do TSE, ministro Cássio Nunes Marques, durante a sessão plenária de abertura do segundo semestre forense de 2026, na próxima segunda-feira, dia 3 de agosto. A iniciativa envolve todos os tribunais regionais eleitorais do país, com ações como visitas a escolas, demonstrações da urna eletrônica, palestras, exposições e distribuições de materiais informativos oficiais sobre o processo eleitoral. A programação termina no domingo, dia 9 de agosto, com a Corrida pela Democracia, no Autódromo Nelson Piquet, em Brasília.
20: Para a terceira turma do STJ, é válida a cláusula de contratos de proteção patrimonial mutualista, que estabelece prazo de até 90 dias úteis para o pagamento de indenização após um prejuízo. Tiago Gomide.
3: Os ministros analisaram o caso de um associado de uma cooperativa de transportes de Goiás que teve veículo roubado e questionou a demora no pagamento da indenização. O colegiado entendeu que os contratos de proteção patrimonial mutualista têm características diferentes dos seguros tradicionais e, por isso, não se aplicam automaticamente às regras da SUSEP, que estabelecem um prazo de até 30 dias para seguradoras. Segundo o relator do caso, ministro Ricardo Vilas Boas Cueva, a Lei Complementar 213 de 2025 passou a prever a fiscalização dessas operações pela SUSEP, mas ainda não há uma regulamentação específica para esse tipo de contrato.
20: Estão abertas as inscrições para o mutirão da 16ª Semana Nacional da Execução Trabalhista. Rocine Gomes.
5: Essa é uma forma mais radical de fazer com que a decisão judicial seja cumprida e que tudo o que é devido seja pago. Com o slogan Seu Direito por Inteiro, a iniciativa, marcada para o período de 14 a 18 de setembro em todo o Brasil, é um esforço concentrado para localizar bens de devedores, incentivar acordos e dar mais celeridade ao pagamento dos créditos trabalhistas. Para outras informações sobre a 16ª Semana Nacional da Execução Trabalhista, acesse csjt.jus.br.
20: 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Uma boa noite e até amanhã.
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23: Eu sou Paula Groba.
24: E eu sou Ricardo Nakaoka.
23: E estes são os destaques de hoje do Jornal do Senado, que começa agora.
24: Comissão de Relações Exteriores vai acompanhar medidas do governo contra a tarifaço dos Estados Unidos.
23: Nova lei permite venda de spray de pimenta para mulheres.
24: Senado aprova projetos para fortalecer a recuperação ambiental e a economia circular.
23: Boa noite.
24: Boa noite.
23: As novas tarifas impostas pelos Estados Unidos a produtos brasileiros acendeu um alerta no Senado.
24: A Comissão de Relações Exteriores quer avaliar a resposta do governo e possíveis medidas do Congresso. O tema será debatido pelo colegiado, que solicitou informações sobre as ações do Brasil diante desse novo cenário. Repórter Márcio Maturana.
25: O presidente da Comissão de Relações Exteriores, senador Nelsinho Tradi, do PSD de Mato Grosso do Sul, enviou um pedido de informações ao Ministério do Desenvolvimento, Indústria, Comércio e Serviços sobre a estratégia do Brasil em relação às novas tarifas de 25% impostas pelo presidente dos Estados Unidos, Donald Trump, sobre produtos brasileiros. Uma das perguntas é sobre a possível aplicação da Lei da Reciprocidade Econômica, aprovada pelo Congresso em 2025.
26: O Congresso aprovou essa legislação e agora cabe ao Senado acompanhar a sua implementação. Precisamos entender se os instrumentos criados são suficientes para enfrentar uma situação como essa e, se necessário, discutir aperfeiçoamentos, sempre com base em critérios técnicos e na proteção da economia brasileira.
25: As novas tarifas de Trump alcançam 3 mil itens, o que significa 18% das exportações brasileiras para os Estados Unidos, segundo cálculos do Ministério do Desenvolvimento. Isso corresponde a 37,6 bilhões de reais, com base nas exportações de 2024, antes dos primeiros tarifaços. No mesmo dia em que começou o novo tarifaço, 22 de julho, o presidente Lula assinou uma medida provisória criando o Plano Brasil Soberano 3, que abre 18 bilhões e meio de reais em linhas de crédito com juros subsidiados para exportadores. Também nessa data, Lula sancionou uma lei derivada de outra medida provisória que criou linhas de financiamento no Plano Brasil Soberano, com expansão apresentada pelo Congresso Nacional para setores estratégicos. O objetivo do pedido de informações, segundo Nelsinho Tradi, é oferecer aos senadores informações técnicas para eventuais iniciativas legislativas.
26: A Comissão de Relações Exteriores não substitui o Executivo na condução da política comercial, mas pode contribuir para a construção de soluções e acompanhar a atuação do governo. Foi isso que fizemos, desde o início.
25: No dia 4 de agosto, o grupo de trabalho criado pela Comissão de Relações Exteriores vai discutir novos mercados para as exportações brasileiras com o representante do governo e do setor privado, priorizando questões sobre proteínas de origem animal.
23: A proposta que cria medidas de apoio às empresas brasileiras afetadas pelo tarifaço dos Estados Unidos é uma das 32 medidas provisórias que aguardam votação no Congresso. Na próxima semana, o Congresso Nacional retoma os trabalhos e entre as propostas pendentes estão também a que prevê subsídios para combustíveis e a chamada taxa das blusinhas, que alterou as regras de tributação das compras internacionais de pequeno valor. As medidas provisórias têm efeito imediato, mas precisam ser aprovadas pelo Congresso para virar em lei. Se não forem votadas em até 120 dias, perdem a validade.
24: Também aguarda análise o novo Desenrola Brasil, voltado à renegociação de dívidas de pessoas físicas, microempresas e estudantes. O programa permite que devedores com renda mensal de até R$ 8.105 refinanciem dívidas de até R$ 15.000 por banco, com juros de até 1,99% ao mês. Para o senador Paulo Paim, do PT do Rio Grande do Sul, a iniciativa contribui para a recuperação da economia e o alívio do orçamento das famílias. A medida provisória ainda depende da instalação da comissão mista para começar a ser analisada e depois seguir para a Câmara e o Senado.
6: Trata-se de uma medida concreta que oferece condições reais para que as pessoas saiam do sufoco financeiro. É uma forma de devolver dignidade a quem mais precisa, aliviando o orçamento das famílias e permitindo que voltem a planejar suas vidas com mais segurança.
23: Mulheres vítimas de violência passam a ter uma nova forma de autodefesa prevista em lei. Foi sancionada a norma que autoriza a venda de spray de pimenta para uso civil feminino, com regras para a compra e a utilização da substância.
24: A lei foi sancionada em meio ao aumento de casos de violência contra a mulher no país. Repórter Patrícia Oliveira.
8: A nova lei sancionada pelo presidente Lula permite a comercialização, aquisição e posse do spray de pimenta para a defesa pessoal das mulheres com mais de 18 anos. Esse spray provoca ardência intensa nos olhos, na pele e nas

0: psicológica e sexual das mulheres.
1: Essas práticas de feminicídio que a gente tem ouvido todos os dias nos deixam atônitos e muito preocupados, e a gente precisa criar mecanismos de segurança, de proteção da própria mulher.
0: Um regulamento deverá definir as especificações técnicas do spray, os limites de capacidade da embalagem, a concentração da substância e os padrões de segurança do conteúdo.
2: E a Comissão de Direitos Humanos aprovou uma recomendação ao Ministério da Saúde para agilizar o atendimento de crianças com fissura lábio-palatina pelo SUS. A proposta prevê que o tratamento especializado comece em até 30 dias após o diagnóstico.
3: A indicação recomenda o prazo máximo de um mês entre o diagnóstico e o início do tratamento. A fissura lábio-palatina atinge um em cada 650 recém-nascidos no Brasil e pode comprometer a alimentação, a fala e a audição. A senadora Damares Alves, do Republicanos do Distrito Federal, destacou que o atendimento precoce reduz complicações. O tratamento inclui cirurgias e acompanhamento multiprofissional. A recomendação segue agora para análise do Ministério da Saúde.
2: Reciclagem de baterias de carros elétricos e restauração de seringais na Amazônia. Esses foram alguns dos temas de projetos aprovados na Comissão de Meio Ambiente nesse primeiro semestre.
3: Um projeto que aumenta a pena para maus-tratos a animais também foi aprovado pelo colegiado. Repórter César Mendes.
4: Recuperação florestal, economia circular e agricultura regenerativa foram temas de projetos aprovados na Comissão de Meio Ambiente. Relator da proposta que cria a Política Nacional de Revitalização dos Seringais Amazônicos, agora em análise na Comissão de Agricultura, o senador Beto Faro, do PT do Pará, disse que o declínio da atividade seringueira trouxe degradação ambiental.
5: O projeto oferece uma resposta a esses desafios ao incentivar a recuperação e revitalização dos seringais nativos.
4: Já o projeto que estabelece regras para reciclagem e rastreabilidade de baterias de veículos elétricos e híbridos é do senador Jacques Wagner, do PT da Bahia, mas o texto aprovado foi o do substitutivo do senador Confúcio Moura, do MDB de Rondônia.
6: A Política Nacional de Circularidade de Baterias é fundamental para acompanhar a evolução da mobilidade elétrica.
4: Também foram aprovadas pelo colegiado as Políticas Nacionais de Fomento à Agricultura Regenerativa, do senador Sérgio Petecão, do PSD do Acre, e de Desenvolvimento Sustentável da Pesca, do senador Alessandro Vieira, do MDB de Sergipe, além do aumento da pena para maus-tratos a animais, proposta pelo senador Confúcio Moura.
2: E o Brasil passou a proibir a produção e a comercialização de alimentos obtidos por meio da alimentação forçada de animais. A lei, sancionada pelo presidente Lula, entra em vigor em 180 dias e atinge principalmente o foie gras, produzido a partir do fígado de patos e gansos submetidos à ingestão forçada de alimentos.
3: A norma teve origem em um projeto do senador Eduardo Girão, do Novo do Ceará. Quem descumprir a lei estará sujeito às penalidades previstas na Lei de Crimes Ambientais, como detenção, multa e sanções administrativas. Com edição de Paula Groba e trabalhos técnicos de Eliseu Caires, o Jornal do Senado fica por aqui. Acompanhe agora as notícias da Câmara dos Deputados. Boa noite.
2: Boa noite e até amanhã.
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8: Câmara pode tornar imprescritível crime sexual contra menores de 12 anos.
9: Proposta amplia a bolsa permanência do ProUni para alunos de meio período.
8: Deputados obrigam elaboração do plano de assistência social a cada década.
10: Boa noite. A Câmara aprovou proposta que obriga o governo a elaborar o plano de assistência social a cada 10 anos. A repórter Maria Neves tem mais detalhes sobre o texto que já foi encaminhado ao Senado.
11: A Comissão de Constituição e Justiça da Câmara dos Deputados aprovou o projeto que obriga o Poder Executivo a elaborar periodicamente o Plano Decenal de Assistência Social. Pelo texto da deputada Laura Carneiro, do PSD do Rio de Janeiro, a cada 10 anos o poder público deve prever metas e estratégias para melhorar o atendimento à população mais vulnerável. Laura Carneiro explica que o país conta atualmente com um plano de assistência com vigência entre 2016 e 2026. No entanto, ao contrário do que ocorre na educação, a elaboração do planejamento decenal ainda não é obrigatória por lei. Na

0: opinião da parlamentar, estabelecer metas e diretrizes claras é fundamental para garantir a estabilidade das políticas de assistência social.
1: Em última análise, o mais importante é manter os programas de assistência social. Já é uma prática recomendada pela LOAS e agora a gente vai torná-la obrigatória. Esse plano decenal vai fortalecer as políticas públicas e evitar que a gente tenha qualquer tipo de retrocesso quando se avança numa política que atingiu aquelas determinadas metas.
0: A proposta aprovada determina que as metas do Plano Decenal de Assistência Social sejam elaboradas com base nos dados oficiais do Sistema Único de Assistência Social. Ainda de acordo com o texto, o Conselho Nacional de Assistência Social será responsável por aprovar e acompanhar os resultados do planejamento em conjunto com o governo federal. Da Rádio Câmara de Brasília, Maria Neves.
2: Comissões. Presidente da Comissão de Previdência, Assistência Social, Infância, Adolescência e Família, Bruno Ganem, do Podemos de São Paulo, faz um balanço positivo dos trabalhos do colegiado. Para ele, a estratégia de priorizar projetos de consenso permitiu destravar votações e acelerar a análise de propostas.
3: Em comum acordo entre todos os membros, a gente buscou priorizar as pautas consensuais e tem sido uma experiência muito bem sucedida. Quero, inclusive, parabenizar todos os membros pela forma com que permitiram que a gente buscasse esses projetos de consenso, e o que a gente descobriu é que são centenas de projetos que todo mundo é favorável, mas por uma ou outra razão acaba ficando parado, porque a gente perde muito tempo olhando aquilo que não é consenso.
4: Bruno Ganem afirma que a comissão está perto de zerar a fila de projetos consensuais, muitos deles voltados à proteção de crianças e adolescentes. O deputado também destaca avanços na pauta previdenciária a partir da construção de convergências entre os parlamentares.
2: Educação. Avança na Câmara projeto que amplia a bolsa permanência do ProUni para estudantes de meio período. O texto foi aprovado na Comissão de Educação, como informa a repórter Júlia Lopes.
5: Estudantes matriculados em cursos de meio período poderão passar a ter acesso à bolsa permanência do programa Universidade para Todos, o ProUni. O projeto do deputado Túlio Gadelha, do PSD, de Pernambuco, foi aprovado na Comissão de Educação da Câmara dos Deputados. Atualmente, a legislação prevê o benefício apenas para estudantes de cursos presenciais em período integral, com carga horária mínima de 6 horas diárias. Na prática, a proposta retira o critério de carga horária mínima do curso de graduação para a concessão da bolsa. O programa Bolsa Permanência é um auxílio financeiro mensal destinado a estudantes de graduação em situação de vulnerabilidade socioeconômica. O objetivo é evitar a evasão universitária, ajudando no pagamento de despesas como moradia, alimentação e transporte. O valor atual da bolsa é de R$ 700 e atende bolsistas do ProUni com renda familiar por pessoa de até um salário mínimo e meio. O relator da proposta, deputado Pedro Kizai, do PT de Santa Catarina, também incluiu no texto aprovado que o Ministério da Educação poderá exigir frequência e aprovação dos estudantes para a garantia do benefício.
6: Nós deixamos aberto e claro na lei que o Ministério da Educação vai exigir frequência, aprovação. Por quê? Porque se ele está recebendo dinheiro público do ProUni e mais uma bolsa permanência, ele agora precisa o quê? Dar conta do recado, como a gente diz. Dar conta, estudar, frequentar, aprovar e se profissionalizar.
5: A proposta que amplia o acesso à bolsa permanência para estudantes de graduação em cursos de meio período, segue agora para análise na Comissão de Finanças e Tributação da Câmara dos Deputados. Da Rádio Câmara de Brasília, Júlia Lopes.
4: Rafael Brito, do MDB de Alagoas, defende a ampliação do programa Pé de Meia para todos os estudantes do ensino médio da rede pública, sem restrições de renda. O deputado argumenta que a permanência na escola é um desafio que vai além da condição socioeconômica das famílias.
2: Rafael Brito afirma que a experiência do programa Cartão Escola 10 em Alagoas inspirou o Pé de Meia e contribuiu para reduzir a reprovação e a evasão escolar. Ele acredita que a universalização do benefício fortalece a educação e incentiva mais jovens a concluírem o ensino médio.
7: E quando a gente criou aqui em Alagoas, a gente criou o programa de forma universal. Todo aluno que está matriculado no ensino médio das escolas públicas de Alagoas recebem o cartão Escola 10, o que fez com que a nossa taxa de reprovação caísse, o que fez com que o percentual de estudantes em atraso caísse e o que fez, principalmente, com que Alagoas pudesse praticamente dobrar o número de concluintes no ensino médio por ano. Antes de existir o programa, em Alagoas se formavam aproximadamente 26 mil estudantes e no ano passado se formaram 47 mil estudantes.
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9: Saúde.
4: A Comissão de Saúde aprovou a exigência de desfibriladores em locais de grande circulação. A repórter Sofia Peçanha traz mais informações sobre a proposta.
8: A Comissão de Saúde aprovou o projeto que torna obrigatória a presença de desfibriladores externos automáticos em locais de grande concentração de pessoas, ambulâncias e veículos de resgate em todo o país. O desfibrilador serve para aplicar choques elétricos controlados que ajudam a restabelecer o ritmo normal do coração em caso de parada cardiorrespiratória. O texto aprovado reúne 11 propostas que tratavam da instalação de desfibriladores em diferentes locais. Por isso, o relator, o deputado doutor Luiz Ovando, do PP do Mato Grosso do Sul, optou por estabelecer critérios mais objetivos para definir os locais obrigados a disponibilizar os equipamentos. A medida valerá para eventos artísticos, esportivos e comerciais com circulação superior a 1.000 pessoas por dia, além de aeroportos, portos, rodoviárias e estações ferroviárias. O texto também inclui trens, aeronaves e embarcações com capacidade para 500 ou mais passageiros, academias com pelo menos 1.000 alunos matriculados e ainda ambulâncias e veículos de resgate. Durante a votação da comissão, o deputado Luiz Ovando, que é cardiologista, destacou que a presença dos equipamentos pode ser decisiva em casos de parada cardíaca.
10: Sua disponibilização será fundamental para permitir a rápida intervenção em casos da parada cardíaca, o que aumenta as chances de sobrevivência da vítima. A presença do aparelho, combinado com o treinamento do pessoal para seu uso, pode salvar vidas.
8: Pelo projeto, os responsáveis pelos estabelecimentos deverão adquirir os aparelhos, garantir sua manutenção e disponibilizar profissionais capacitados para realizar manobras de reanimação cardiopulmonar e operar o equipamento. Além disso, os desfibriladores deverão permanecer acessíveis durante todo o período de funcionamento dos locais que recebem público. Em caso de descumprimento, o texto prevê advertência na primeira autuação, multa de R$5.000 e possibilidade de interdição do estabelecimento. A multa poderá ser dobrada em caso de reincidência. O projeto que torna obrigatória a disponibilização de desfibriladores cardíacos em locais de grande concentração de pessoas será analisado pela Comissão de Constituição e Justiça. Da Rádio Câmara de Brasília, Sofia Peçanha.
9: Desenvolvimento Regional.
2: Maria do Rosário, do PT, defende a aprovação de projeto de sua autoria que cria regiões de insegurança hídrica no Rio Grande do Sul. Ela argumenta que a metade sul do estado enfrenta secas recorrentes com falta de água potável para a população e para a agricultura familiar.
11: Para resolver essa situação de a cada ano novos decretos de emergência, nós queremos que a metade sul do Rio Grande do Sul, onde a seca tem se instalado a cada ano, ela seja declarada como uma área de insegurança hídrica. Essa proposta, ela vem de acordo com os objetivos do Milênio das Nações Unidas, que diz que a segurança hídrica é um dos princípios para garantia da qualidade de vida. E a prevenção exige a gente atuar sobre as mudanças climáticas de forma a termos infraestrutura adequada na capital, Porto Alegre, nas grandes cidades e nas pequenas também.
4: Maria do Rosário elogia o esforço do governo federal no socorro ao Rio Grande do Sul, especialmente após as enchentes que atingiram o estado em janeiro de 2024. Ela também defende investimentos em infraestrutura, defesa civil e recuperação ambiental contra os impactos das mudanças climáticas.
2: Projeto de Zé Silva, do União de de Minas Gerais proíbe a reconstituição de leite em pó importado para a produção de alimentos para o consumo humano. Segundo o deputado, a ideia é proteger mais de 1 milhão de produtores rurais que enfrentam uma queda no preço do leite.
9: O produtor não precisa de favor do Congresso Nacional, não precisa de favor do governo, ele precisa de respeito. E esse respeito é a aprovação do meu projeto, que já temos já um efeito prático no Paraná. Já foi proibido por uma lei estadual e já no primeiro mês reduziu a importação da metade de leite que o Paraná importava. Então está claro que é preciso aprovar esse projeto.
4: Zé Silva argumenta que a proposta pretende reduzir os impactos da importação de leite em pó sobre a cadeia produtiva nacional. O projeto já foi aprovado na Comissão de Agricultura e aguarda análise na Comissão de Constituição e Justiça.
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13: Justiça.
2: Comissão aprova aumento de pena para responsáveis legais nos casos de homicídio contra menores com deficiência. A repórter Silvia Munhato tem mais detalhes da medida.
14: A Comissão de Defesa dos Direitos das Pessoas com Deficiência aprovou o projeto que aumenta a pena para pais, mães ou responsáveis legais que praticarem homicídio contra crianças e adolescentes com deficiência. O relator na comissão, deputado Márcio Onaiser, do Solidariedade do Maranhão, defendeu a mudança.
15: Justifica-se a opção pela instituição de uma circunstância qualificadora por serem os pais e responsáveis aqueles com maior obrigação de zelar pela proteção e pelo desenvolvimento de crianças e adolescentes com deficiência.
14: O deputado especificou que a pena será de 12 a 30 anos de reclusão, acrescida de duas causas de aumento, um terço até a metade pela deficiência e dois terços pela autoridade do agente. O projeto que aumenta a pena de responsáveis legais que praticam homicídio contra crianças e adolescentes deverá ser analisado agora pela Comissão de Previdência, Assistência Social, Infância, Adolescência e Família. Da Rádio Câmara de Brasília, Silvio Minhato.
13: Transportes.
4: Kim Kataguiri, do Missão de São Paulo, é um dos autores da proposta que limita a alíquota máxima do IPVA a 1% do valor do veículo. O objetivo, segundo o deputado, é tentar tornar a carga tributária mais justa.
16: Então, o governador, a Assembleia Legislativa, vai poder decidir entre 0% a 1% do valor venal do veículo e a principal base de cálculo passa a ser o peso do veículo e o seu impacto ambiental. A gente se espelhou na legislação do Japão, de alguns países europeus e de alguns estados dos Estados Unidos que consideram que o peso ele é uma forma justa de se calcular o tributo sobre o veículo, porque quanto mais pesado o veículo, maior o impacto dele sobre o asfalto, maior a necessidade de manutenção das vias.
2: A proposta de Kim Kataguiri prevê compensar a redução da arrecadação com cortes de despesas do poder público, como a limitação de gastos dos legislativos e de publicidade institucional. Para o deputado, a medida aumenta a receita pública sem criar mais impostos.
13: Segurança Pública.
4: Avança na Câmara a proposta que torna imprescritíveis crimes sexuais contra menores de 12 anos.
2: Conheça detalhes da matéria na reportagem de Paula Bittar.
17: A Comissão de Constituição e Justiça da Câmara aprovou a proposta de emenda à Constituição que torna crimes sexuais cometidos contra menores de 12 anos de idade imprescritíveis. Hoje, por exemplo, o crime de estupro de vulnerável prescreve em 20 anos e a contagem para a prescrição começa a partir dos 18 anos da vítima, a não ser que a ação penal
18: penal já tenha sido iniciada em data anterior. A relatora na comissão, deputada Júlia Zanatta, do PL de Santa Catarina, avaliou que a proposta fortalece a dignidade e a integridade sexual das crianças. Ela também citou um caso recente para defender a importância da medida.
19: Uma notícia muito triste vinda do Ceará. Uma bebê de 10 meses morreu porque foi estuprada por dois homens, um de 22 anos. E me surpreende estupro contra vulneráveis não ser ainda imprescritível.
18: A proposta que torna crimes sexuais cometidos contra menores de 12 anos de idade imprescritíveis ainda precisa ser analisada por uma comissão especial e depois segue para apreciação do plenário, onde precisará ser votada em dois turnos. Outra proposta aprovada pela CCJ foi projeto que determina a monitoração eletrônica dos condenados em primeira instância pelo crime de estupro de vulnerável. De acordo com o Código Penal, o crime de estupro de vulnerável consiste em ter conjunção carnal ou praticar outro ato libidinoso com menor de 14 anos e tem pena de reclusão de 10 a 18 anos. Esse projeto já pode seguir para análise do Senado, a menos que haja recurso para votação antes pelo plenário da Câmara. Da Rádio Câmara, de Brasília, Paula Bittar.
13: Meio Ambiente.
4: Projeto de Felipe Beccari, do Podemos de São Paulo, aumenta a pena para crimes de maus tratos contra animais cometidos com o objetivo de divulgação em plataformas digitais. A proposta busca combater desafios e competições que incentivam esse tipo de violência na internet.
20: A gente vem com esse projeto para poder dar uma contra-resposta, dar uma resposta imediata, né, dizendo que essa crueldade, que é, com o fim de diversão, com o fim de competição nas plataformas digitais, ela tem que ser freada urgentemente. Então, isso foge daquele habitual dos maus-tratos na rua, nas denúncias que a gente atende. Então, esse projeto vem quem comete o maus-tratos com esse fim. Não porque queria cometer o maus-tratos ou porque não gosta do animal, mas simplesmente por uma gincana.
21: A pena atual para maus-tratos a animais pode chegar a 5 anos de prisão. Com a aprovação do projeto, quem cometer o crime com o objetivo de divulgar em plataformas digitais pode ter a pena praticamente dobrada. Felipe Beccari alerta que a prática tem crescido de forma silenciosa, especialmente durante a madrugada.
4: Termina agora o Jornal Câmara dos Deputados, produzido pela Rádio Câmara, com trabalhos técnicos de Wellington Teles e apresentação de Val Monteiro e Márcia Aquilissardi. Uma boa noite para você.
21: Você fica agora com as notícias do Tribunal de Contas da União. Boa noite.
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22: O Tribunal de Contas da União avaliou como universidades e institutos federais organizam a área de tecnologia da informação. A auditoria analisou se o modelo adotado garante o funcionamento dos sistemas que apoiam atividades como ensino, pesquisa e gestão. O trabalho identificou problemas como falta de integração entre as instituições, compras feitas de forma isolada e carência de profissionais especializados. A fiscalização também identificou dificuldades para acompanhar os gastos com tecnologia. Para o TCU, as falhas podem aumentar os custos e reduzir a eficiência dos serviços. O tribunal recomendou medidas para ampliar e melhorar o planejamento da área de tecnologia da informação nas instituições. Saiba mais em tcu.gov.br.
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24: 20:01.
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2: Boa noite, gente. Começando mais um Paradão Sertanejo aqui na nossa Rádio Esmeralda 96.5. É o Sistema Vacarinhas Comunicações e esse é o Paradão Sertanejo. E você vem junto com a gente. A produção executiva é em cargo da minha rainha Giza Vitinisca, dama do rádio. E eu, Sammy Beck, convido vocês a virem junto aqui com a gente até às 11 horas da noite com o melhor da música sertaneja, misturadão, moda de viola, minuto gospel e muito mais. É aqui o Paradão Sertanejo. A boa música não para. 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É o nosso Paradão Sertanejo, está começando aqui na 96.5, a de Esmeralda da Vacaria. 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Sem mais delongas, vamos chegando com mais e muito mais música para você a partir de agora aqui no Paradão Sertanejo. Abraço, meu amigo Miranda, tá sempre ligado com a gente lá no Barcelos, né, tio Miranda? Também um abraço, meu amigo Elias da Cabanha César, tá sempre na nossa escuta. Também o Paulo Júnior lá no segundo distrito de Bom Jesus, aqui na nossa sintonia. Abraço para toda a rapaziada que fica com a gente aqui na Mais Popular. Música.

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7: 20:18.
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9: Estamos de volta com o nosso Paradão Sertanejo aqui na Rádio Esmeralda 96.5. 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Vamos chegando com mais música aí pra você, aqui na Rádio Esmeralda 96.5. Quero mandar um abraço pro amigo Chancho aí com a gente. Também o Gabriel Talamini tá sempre na nossa sintonia. Abraço aí, Gabriel Talamini. Também um abraço pro amigo William Reis, sempre na sintonia. Alô, William Reis. Abraço aí pra você. Também, pessoal, que se liga com a gente aqui na nossa Rádio Esmeralda. Meu amigo Sérgio Soares está lá no Campestre, né, Sérgio? Abraço aí para você. O Paulinho dos Teclados também está sempre na escuta. Abraço para toda a rapaziada, viu, gente? Que se liga com a gente aqui na nossa Rádio Esmeralda 96.5. Esse é o Paradão Sertanejo, produção executiva da minha rainha Giza Vichinisca, dama do rádio. Vamos com muita música para você. Que se liga na mais. Vamos lá.

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4: 20 horas e 36 minutos.

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3: 20h52.
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5: 21 horas e 2 minutos.
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